0: afirma que o programa fez diferença.
1: Sim, foi um passo importante para renegociar parte das dívidas com condições mais viáveis, com menos juros, e o que me ajudou também a retomar algum controle sobre minha vida financeira.
0: Uma das novidades é o uso do FGTS. O trabalhador poderá usar até 20% do saldo para quitar parte da dívida. Quem aderir ao programa também não poderá participar de jogos de apostas online, conhecidas como bets. A ideia, segundo o presidente Lula, é evitar novos ciclos de endividamento.
2: Nós vamos criar as condições para vocês diminuir o endividamento de vocês, para vocês pagarem dívida que vocês já estão devendo há muito tempo que não podem pagar, para que vocês se libertem um pouco da dívida do cartão de crédito e do cheque especial. Agora, vocês não podem continuar jogando em bet. Por isso é que nós estamos proibindo durante um ano das pessoas gastarem pouco do seu recurso fazendo jogo.
0: Para aderir ao novo Desenrola Brasil, o trabalhador deve procurar os canais oficiais dos bancos onde possui a dívida. Reportagem Pablo Mundim.
3: E como nós ouvimos na reportagem, o novo Desenrola tem foco na recuperação financeira de famílias, estudantes, pequenos empreendedores e agricultores familiares.
4: O programa também prevê que as instituições financeiras limpem o nome de pessoas com dívidas de até R$100.
3: E para entender melhor sobre a nova versão do Desenrola e como participar, a gente conversou mais cedo com Regis Dudena, secretário de Reformas Econômicas do Ministério da Fazenda. Acompanhe.
4: Olá, secretário, vamos falar então sobre esse Desenrola voltado às famílias. Podem participar quem está com dívidas atrasadas entre 90 dias e até 2 anos, né? Qual é a expectativa do governo em relação ao número de pessoas que podem participar do programa? E se a dívida for maior que esses 2 anos, como é que fica? A pessoa pode participar de outra forma?
5: Obrigado, agradeço pelas perguntas. Aqui nós estamos falando do Desenrola Família, que é o programa que você narrou, que tem essas características, de um público estimado em até 20 milhões de pessoas. Acho que é importante a gente saber que, junto com o Desenrola Família, que é especificamente esse que trata de dívidas de 90 dias até 2 anos, nós ainda temos outras medidas de melhoria que aí pode ter um público ampliado. Mas focando no tema Desenrola Famílias, pessoas físicas com dívidas, nós estamos com até 20 milhões de pessoas que podem ser atingidas. A ideia aqui é focar, sobretudo, nessas dívidas que tenham até 2 anos, porque são dívidas que impedem as pessoas a participar da sua vida financeira, são dívidas normalmente caras, que serão substituídas por dívidas baratas. Por isso que nós estamos focando, otimizando esses recursos públicos nesse público específico. É importante lembrar que o Desenrola 1.0, o primeiro, ele abarcou dívidas mais antigas, dívidas anteriores mais antigas. Agora o foco, então, são essas mais recentes.
3: Secretário, o senhor pode explicar para a gente como vai funcionar no caso das dívidas de até R$100? O programa tem um eixo voltado para esses casos, não é isso?
5: Exatamente. Aqui, mais do que diretamente para as pessoas, esse é um comando para as instituições financeiras, para os credores. Ou seja, uma instituição financeira ou uma financeira que queira participar do programa vai ter que desnegativar dívidas até R$100 na origem. Ou seja, todas aquelas dívidas que no início eram de até R$100, que levaram a uma negativação, a instituição vai ter que desnegativar, ou seja, vai ter que tirar qualquer restrição de crédito desse devedor para que a própria instituição possa participar. Então, esse é um comando para o banco, para a financeira, tirar essa negativação. Se estivermos falando de dívidas pequenas ou dívidas com limite original até R$100.
4: Secretária, a gente ouviu algumas dúvidas da população em relação ao programa. Um deles é o Alex Araújo, que a gente ouviu na reportagem agora há pouco. Vamos ouvir a pergunta dele.
6: A pergunta é sobre questão de parcelas, né? Que quando a gente vai verificar a dívida, quando é muito alta, então parcela é o mais complicado, porque não adianta você, vou dar um incentivo para você pagar a sua dívida, mas a quantidade de parcela acaba tendo um valor mensal alto, então não adianta muita coisa.
3: Secretária, a gente tem também a pergunta do auxiliar de cartório, Sávio Araújo, vamos ouvir.
7: Então, eu queria saber como é que vai funcionar essa redução dos juros, né? Se vai reduzir o valor da dívida...
4: Bom, secretário, eles perguntam aí sobre parcelas, sobre juros. Como é que vão funcionar esses dois critérios dentro do programa?
5: que eu acho importante a gente lembrar aqui é que, para começar, ao entrar no desenrola, essas dívidas, então, vencidas há 91 dias até 2 anos, ele vai ter um desconto. Então, de saída, o valor principal da dívida já cai no mínimo 30%, podendo chegar até 90% de desconto. A diferença dessa dívida, que já vai ser bem menor, ela vai poder ser parcelada em até 48 meses, ou seja, até 4 anos para pagar essa dívida menor nova. Além disso, nós estamos falando de uma migração de créditos caros, como é o caso do cartão de crédito, cheque especial, o crédito pessoal sem garantias, que chegam a ter taxas mensais de até 15%. Aqui ela vai ser fixada a um teto de 1,99% ao mês. Ou seja, é uma dívida muito menor, com desconto, parcelado em até 4 anos, com taxa de juros de 1,99, uma taxa de juros bem abaixo. Com isso, a pessoa vai conseguir ter um comprometimento da renda muito menor. Então, vamos pensar aqui, se ela tiver uma dívida, por exemplo, de 10 mil reais e estava pagando aqui 15% ao mês, só de juros ela pagaria R$ 1.500 por mês de juros. Se ela vier a ter um desconto no máximo aqui de 90%, a dívida vai cair para R$ 1.000 e os juros incidentes aqui vai para R$ 199 por mês. Então, assim, aqui a gente está diminuindo muito aquilo que a pessoa vai ter que pagar por mês, com a ideia de reduzir esse comprometimento da renda da pessoa que entrar no desenrola, no novo desenrola.
4: Importante só a gente reforçar aqui, né, secretário, é a ideia de trocar mesmo a dívida mais cara, que são aquelas dívidas mais fáceis de serem feitas também, cartão de crédito, cheque especial, financeiras, por dívidas mais baratas, né?
5: Exatamente, esse é o principal recado, né? Pegar a população que está com dívidas caras e que está com alto comprometimento de renda, a gente diminui a dívida e diminui a taxa, diminui a parcela que ela tem que pagar todo mês.
3: Secretário, esse desenrola traz também mudanças no consignado do INSS e dos servidores públicos federais dentro do programa aí para ajudar aposentados, pensionistas e servidores públicos que precisam de crédito. Como é que isso vai funcionar?
5: Aqui o que é importante a gente notar é que foi criado dentro desses consignados que são categorias de crédito mais baratas, mas dentro do consignado foi criada uma possibilidade de uso de um cartão consignado, de um cartão de benefícios, e a parcela consignável, ou seja, aquele percentual da renda, seja do aposentado pensionista, seja do servidor público, ficava travada para usar no cartão. Só que quando ele usa no cartão, normalmente as taxas são piores. Então, o que nós estamos fazendo? Tirando essa trava para que ele possa usar no consignado normal, estamos reduzindo o percentual que ele pode consignar do seu salário, visando trazer essa parcela mensal para um comprometimento menor da renda, e estamos diminuindo progressivamente no tempo, nos próximos 10 anos, o percentual global do consignado. Então, qual que é a ideia? Tanto em um quanto em outro. Tirar a possibilidade de cravar esse cartão, que normalmente é mais caro, nós estamos diminuindo de saída de 45% para 40% e progredindo no tempo para que esse consignado lá na frente chegue a 30% do seu valor de renda mensal. Esse conjunto de medidas faz com que imediatamente ele migre de um crédito mais caro e mais problemático para um crédito mais saudável, e que com o tempo ele vá diminuindo o comprometimento mensal da sua renda.
4: Bom, secretário, para a gente encerrar rapidamente, como é que as pessoas podem conhecer mais sobre o desenrola, como é que elas podem participar do programa de renegociação de dívidas?
5: Aqui o que eu acho primordial é as pessoas entenderem que o principal canal inicial é elas irem à instituição que lhes deu crédito. Ou seja, se você deve para um banco, procure o seu banco, porque é no banco que você vai iniciar a sua relação de desenrolar essa sua dívida. O que eu ainda acho importante aqui? as pessoas se atentarem para as condições que lhes estão sendo ofertadas. Elas têm que tomar cuidado, porque é possível, infelizmente, que haja tentativas de fraude, ou seja, terceiros que vão se utilizar desse momento para tentar fraudar. Então é importante que as pessoas ficarem atentas para isso. Além disso, quando você for à sua instituição financeira, anote exatamente quais são as condições dessa dívida para garantir que as condições que estão sendo dadas pelo programa do governo federal atinja você. E se tiver dúvidas, acione os órgãos de defesa do consumidor para que eles possam também te orientar se os seus direitos como consumidor estão sendo preservados. Então, canal principal, a própria instituição financeira, e a partir de amanhã deve estar disponível o site do novo Desenrola, onde também essas informações estarão disponíveis.
3: Tá certo, então nós conversamos com Regis Dudena, secretário de Reformas Econômicas do Ministério da Fazenda. Secretário, obrigado pela participação aqui na Voz do Brasil.
5: Eu que agradeço, uma boa noite a todas e todos.
4: O governo do Brasil ampliou as penas para crimes como furto, roubo, estelionato e receptação.
3: No caso de furto, a punição passa a ser de 1 a 6 anos, superando o limite anterior de 4 anos. Já o furto de celular agora prevê reclusão de 4 a 10 anos.
4: Crimes cometidos por meios eletrônicos também tiveram aumento de pena, podendo chegar a até 10 anos de prisão.
3: Segundo o governo, o objetivo é reforçar o combate ao crime e proteger a população.
4: Avança para levar internet a todo o país.
3: Um leilão realizado pela Agência Nacional de Telecomunicações vai garantir a conectividade em mais de 864 localidades, com foco em áreas rurais e remotas.
4: As empresas vencedoras se comprometeram a fazer investimentos de R$2 bilhões.
8: 4 empresas venceram o leilão da faixa de 700 MHz, que vai beneficiar com mais conectividade e infraestrutura, áreas rurais e remotas, além de rodovias federais em 16 estados brasileiros. A proposta é dar maior cobertura móvel a regiões que ainda enfrentam dificuldades de sinal. As ondas de 700 MHz têm mais facilidade para atravessar obstáculos físicos, como paredes, vidros e concreto, com menos perda de energia. Isso garante, por exemplo, que o sinal de celular chegue com qualidade ao interior de prédios, subsolos e elevadores. Mas o principal objetivo desse leilão é acabar com as chamadas zonas de silêncio, trechos de rodovias sem sinal de telecomunicação que ainda persistem no Brasil. O secretário de Telecomunicações do Ministério das Comunicações, Hermano Tércios, explica quais áreas terão prioridade para receber essa tecnologia.
9: Definimos que as localidades maiores são a prioridade, acima de 600 habitantes, rodovias federais, rodovias com mais fluxo de pessoas, como a BR-101, BR-116, 242 e assim por diante. E aí depois dessas rodovias, descer para uma terceira prioridade, as localidades abaixo de 600 habitantes.
8: O modelo de leilão adotado exige que as empresas vencedoras firmem compromissos diretos de investimento em infraestrutura e modernização das redes, o que, na opinião do ministro das Comunicações, Frederico de Siqueira Filho, vai levar serviço de qualidade para a população.
10: Mais infraestrutura, mais competitividade, mais capilaridade, para que também a gente consiga fazer com que as operadoras, os prestadores de serviço possam levar infraestrutura para as áreas mais remotas do Brasil.
8: O valor total dos lances somou R$23 milhões. A expectativa é de cerca de R$2 bilhões em investimentos. Reportagem Graziele Bezerra.
3: Pernambuco e Paraíba tentam se restabelecer depois que fortes chuvas atingiram os locais desde a última sexta-feira.
4: Ao todo, mais de 30 municípios decretaram situação de emergência nos dois estados.
3: O governo do Brasil já enviou quase R$1,5 milhão para apoio das cidades atingidas.
11: Na manhã desta segunda-feira, 4 de maio, o ministro da Integração e do Desenvolvimento Regional, Valdez Góes, desembarcou no Nordeste para agilizar as ações de socorro e assistência humanitária nos estados da Paraíba e Pernambuco. Na Paraíba, o ministro ressaltou a parceria do governo federal com os estados para agilizar as ações de resposta em casos de desastres.
12: A prefeitura tem que decretar a situação de emergência, passar informação ao governo do estado e ao governo federal. Se é ajuda humanitária, passa através de um cartão. Se é uma obra vai empenhar em nome da prefeitura.
11: Valdez enviou equipes da Defesa Civil Nacional para os dois estados. A mobilização dos técnicos tem como objetivo dar apoio total para os dois estados. A mobilização dos técnicos

0: de materiais pedagógicos e jogos educativos.
1: Para Sâmia Sulaimani, coordenadora de articulação e parcerias da Secretaria Nacional de Periferias, a ideia é envolver toda a sociedade.
2: A gente também quer envolver associações de bairro, iniciativas populares, igrejas, para que de fato a prevenção aconteça antes, né? Para que os desastres não aconteçam, mas que a gente possa gerenciar os riscos dos locais.
0: Podem se inscrever escolas de educação básica, instituições de ensino superior, órgãos públicos e organizações da sociedade civil por meio do site gov.br/cmadencom.
1: Um prêmio para dar voz aos povos da periferia por meio da arte e da cultura.
0: As armas são a poesia, cantada ou falada, escrita ou de improviso e mostras culturais.
1: É o Prêmio Nacional Vozes Periféricas, lançado hoje pelo Governo do Brasil.
3: De rimas, no Jardim do Palácio do Itamaraty, em Brasília, é só uma pequena mostra da força do movimento do hip-hop no Brasil.

0: sejam ouvidas.
1: Essa forma de expressão cultural, utilizando versos rimados, sejam eles acompanhados de ritmo ou apenas falados, vem se espalhando pelo país, principalmente nas periferias. Para valorizar e estimular iniciativas como essa, foi lançado nesta segunda-feira no Itamaraty o Prêmio Nacional Vozes Periféricas. Para o ministro da Secretaria-Geral da Presidência da República, Guilherme Boulos, esse prêmio é um reconhecimento.
2: A gente está trazendo aqui para dentro do Itamaraty os embaixadores da periferia, os embaixadores da quebrada. Mais que um prêmio, é um reconhecimento, dizendo que isso não pode ser criminalizado. O Estado tem que aparecer lá com o braço do estímulo, premiando, valorizando, fortalecendo e dando melhores condições para que vocês façam o que vocês já sabem fazer melhor que ninguém.
1: Pode se inscrever no edital qualquer coletivo cultural que tenha realizado de forma regular no ano passado iniciativas como Batalhas de Rima e Saraus. No total, 100 coletivos serão premiados com R$30 mil cada. A ministra da Igualdade Racial, Raquel Barros, defendeu que é uma forma de incentivar a arte e valorizar a força da juventude.
3: Quando a juventude se mobiliza no seu território, ela muda o espaço, ela transforma o lugar, ela modifica a geografia, ela faz com que muita gente se agregue, construa política, muda a realidade.
1: Exemplos de vidas transformadas pela arte não faltam. Samai Fernandes, vulgo colombiana, artista independente, mestre de cerimônia e compositora, conta que foi o hip hop que a salvou.
4: Eu venho da rua. Eu sou mãe solo do Davi da Maria e hoje eu sustento a minha família com a minha arte. E é por isso que quando eu falo da cultura de rua, eu não falo só de expressão, eu falo de transformação real de vida. Foi no microfone aberto, numa roda de rima, que eu entendi que a minha voz tinha valor. Hoje o clima tá bacana, pra quem não me conhece, satisfa que o meu vulgo é colombiana. Eu vim direto de BH e a favela do Indião, eu já vim pra representar.
1: Para se inscrever, basta acessar www.gov.br/vozesperiféricas até 18 de maio. Reportagem Gabriela Noronha.
5: A Agência Nacional de Vigilância Sanitária autorizou hoje a fabricação local da vacina contra a chikungunya.
6: Isso significa que o imunizante estará liberado para uso no país e poderá ser incorporado ao Sistema Único de Saúde.
5: A vacina brasileira foi desenvolvida pelo Instituto Butantan em parceria com a farmacêutica, com uma farmacêutica franco-austríaca.
6: A chikungunya é transmitida pela picada de fêmeas infectadas do mosquito Aedes aegypti, o mesmo que transmite a dengue.
5: Foram as notícias do Governo do Brasil.
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6: Fique agora com as notícias do Poder Judiciário e do Congresso Nacional. Uma boa noite.
5: Uma boa noite. Até amanhã.
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9: Ministros do STF abrem audiência pública sobre a atuação da CVM.
10: TSE lança mascote em comemoração aos 30 anos da urna eletrônica.

0: A proteção aos direitos trabalhistas foi tema de seminário internacional.
1: Boa noite, eu sou Marcela Luiza.
0: E eu sou Walter Lima.
1: O Supremo Tribunal Federal realizou nesta segunda-feira uma audiência pública convocada pelo ministro Flávio Dino para discutir a arrecadação de impostos, a capacidade fiscalizatória e a eficiência da Comissão de Valores Mobiliários, CVM.
0: A abertura foi conduzida por Dino, relator do processo que trata da matéria, pelo presidente do STF, Edson Fachin, e pelo ministro Gilmar Mendes, decano da corte. Marcelo Della Libera.
2: Entre outros pontos, os ministros destacaram a relevância do tema, que é objeto da ação direta de inconstitucionalidade 779. O ministro Flávio Dino explicou que a discussão vai além do aspecto tributário e alcança a estrutura do mercado de capitais. O presidente do STF, ministro Edson Fachin, ressaltou a relevância constitucional do debate e a função das autoridades públicas na formação das decisões da corte. O ministro Gilmar Mendes destacou que o ponto central da discussão é o reforço efetivo da capacidade fiscalizatória da CVM do Banco Central, eliminando vacinas regulatórias que propiciam a utilização de instrumentos financeiros como fundos de investimento para cometimento de malfeitos.
1: Tribunal Superior Eleitoral lança mascote Pirilli em comemoração aos 30 anos da urna eletrônica.
0: Evento foi na sede do TSE, em Brasília. Fábio Ruas.
3: A abertura foi com a presidente do TSE, ministra Carmen Lúcia. Ela afirmou que a urna Pirilli vai viajar por todo o Brasil e ainda convidou os jovens a defenderem o sistema de votação. Vários estudantes da rede de ensino pública do Distrito Federal acompanharam o evento, que ainda teve a desmontagem de uma urna eletrônica para mostrar o funcionamento do aparelho.
1: A proteção aos direitos trabalhistas foi tema do Seminário Internacional Constitucionalismo Social e Direito Internacional do Trabalho.
0: O evento reuniu instituições do judiciário e especialistas em direitos humanos. Anderson Conrado.
4: Ao longo do dia, especialistas discutiram como aproximar as decisões nacionais dos parâmetros internacionais. Uma proposta de fortalecer o diálogo entre a justiça brasileira e o sistema interamericano de direitos humanos. O encerramento contou com a participação de ministros do TST, que debateram as diretrizes da Organização Internacional do Trabalho para a promoção do trabalho decente. O evento teve transmissão ao vivo pela internet.
1: O presidente do STF e do CNJ, ministro Edson Fachin, participou da abertura do Seminário Internacional Constitucionalismo Social e Direito Internacional do Trabalho, que aconteceu hoje no Supremo.
0: No discurso, Fachin defendeu os direitos sociais e a proteção ao trabalho.
1: O ministro também lembrou que o encontro reafirma valores constitucionais de uma sociedade justa, livre e solidária.
0: O presidente do Supremo destacou ainda que o conceito de trabalho decente previsto no Objetivo de Desenvolvimento Sustentável número 8 da Agenda 2030 da ONU representa um compromisso jurídico reforçado pelo Estado brasileiro.
1: A tese fixada pelo Supremo Tribunal Federal sobre a descriminalização da posse de maconha para uso pessoal não impede que a conduta seja considerada falta grave no âmbito da execução penal.
0: Essa conclusão é do STJ. Fátima Uchoa.
5: Um preso em Minas Gerais foi flagrado com 32 gramas de maconha. O juízo da execução penal afastou o reconhecimento da falta grave e a reclassificou como falta média, o que foi mantido pelo Tribunal Estadual. O Ministério Público recorreu ao STJ defendendo o reconhecimento como falta grave e a quinta turma confirmou o entendimento da ministra relatora Maria Marluce Caldas, avaliando que a caracterização da posse de drogas no interior de presídio como falta disciplinar grave decorre do regime mais rigoroso da execução penal, que impõe ao preso regras específicas de disciplina no ambiente carcerário, diferentes das aplicáveis fora da unidade prisional.
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1: Uma boa noite.
0: E até amanhã.
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8: Eu sou Paula Groba.
9: E eu sou Ricardo Nakaoka.
8: E estes são os destaques de hoje do Jornal do Senado, que começa agora.
9: Plenário vota prevenção a desastres e criação de universidade indígena.
8: Lei que regulamenta a profissão de multimídia é criticada como retrocesso durante a audiência no Senado.
9: Redução da jornada de trabalho divide opiniões no Congresso.
8: Boa noite.
9: Boa noite.
8: A redução da jornada de trabalho é tema de diferentes propostas no Congresso Nacional. Uma delas é o projeto de lei apresentado pelo governo federal, que propõe redução de 44 para 40 horas semanais.
9: Mas no Senado, o tema ainda divide opiniões. As informações com a repórter Patrícia Oliveira.
10: A proposta do governo enviada em abril tem pedido de urgência para ser votada em até 45 dias. O texto reduz a jornada de 44 para 40 horas e permite que os detalhes sejam definidos por negociação coletiva. Já no Senado, uma PEC do senador Paulo Paim, do PT do Rio Grande do Sul, está pronta para votação e também prevê a redução para 40 horas, mas de forma gradual em 4 anos. O tema divide opiniões. O senador Cleitinho, do Republicanos de Minas Gerais, afirma que a medida não prejudica a economia.
11: Problema do país, gente, nunca vai ser o empresário, o trabalhador. Coloque isso na cabeça de vocês. O trabalhador, o empresário, ele é fonte de riqueza.
10: Já o vice-líder da oposição, o senador Marcos Rogério, do PL de Rondônia, alerta que a mudança precisa vir acompanhada de compensações para os empregadores.
12: O que não pode é você simplesmente reduzir a jornada e jogar essa conta para o empresário pagar. Isso vai aumentar o custo da produção, isso do serviço.
10: Na Câmara, os deputados também discutem proposta de emenda à Constituição que prevê jornada ainda menor, de até 36 horas semanais, com 4 dias de trabalho.
8: Em meio às discussões no Congresso sobre propostas que prevêem a redução da jornada de trabalho, incluindo a iniciativa do governo federal que diminui de 44 para 40 horas semanais, o Senado realizou nesta segunda-feira uma sessão especial em homenagem ao Dia do Trabalhador, celebrado em 1º de maio. O debate sobre a redução da jornada ganhou destaque, com foco no fim da escala 6x1 e na fixação de 40 horas semanais sem redução salarial.
9: O senador Paulo Paim, do PT do Rio Grande do Sul, lembrou de diversas iniciativas e mencionou o projeto encaminhado pelo Executivo ao Congresso Nacional, com pedido de urgência para votação. Segundo ele, é fundamental unir esforços para garantir melhores condições de vida aos trabalhadores e valorizar a força de trabalho no país.
13: O mais importante não é a autoria, é a aprovação, é fazer justiça. Dar fim à escala 6x1 é reconhecer o valor de mais de 100 milhões de brasileiros, trabalhadores e trabalhadoras que sustentam esse país com a sua mão de obra. Reduzir a jornada de trabalho, antes de tudo, ela é uma política humanitária.
8: Já o Conselho de Comunicação Social se reuniu hoje para debater pontos da lei que regulamentou a profissão de multimídia.
9: Representantes de entidades de trabalhadores alertaram para o risco de precarização no jornalismo. Já um representante do setor de televisão destacou que a proposta foi aprovada de forma democrática pelo Congresso Nacional. As informações com o repórter Bruno Lourenço.
14: O representante da categoria de jornalistas no Conselho, Paulo Zoc, criticou a precarização da profissão e foi direto. Defendeu a revogação da lei.
15: O jornalista já é, por natureza, um profissional multimídia. O que está em curso neste caso é uma tentativa de precarização do nosso trabalho, o que não aceitaremos.
14: Já o representante das empresas de televisão, Samir Nobre, ressaltou que a lei foi aprovada democraticamente no parlamento e que regras de uma profissão não deveriam ser tratadas no Conselho de Comunicação.
16: Creio eu que esse tema laboral, ele não se encontra amparo no capítulo 5º da Constituição Federal, que é o tema que é o capítulo que trata da comunicação social.
14: Segundo a lei sancionada em janeiro, multimídia seriam os trabalhadores que atuam de forma integrada em diferentes plataformas e linguagens, como texto, vídeo, áudio, design, redes sociais e produtos digitais. Incluem, por exemplo, jornalistas digitais, produtores de conteúdo, videomakers, editores e social media.
8: O projeto que cria uma política nacional para estudantes superdotados chegou ao Senado sob críticas por falta de debate na Câmara.
9: O tema ganha destaque com exemplos de jovens talentos e cria uma política nacional para identificar e acompanhar estudantes com altas habilidades. Os detalhes na reportagem de Henrique Nascimento.
17: Aos 14 anos, Rian já se destaca pela facilidade com a matemática e outras atividades. Mas ele explica que ser superdotado é diferente de ser um gênio.
18: Ser superdotado é uma classe de pessoas que tem facilidade de aprender. Por exemplo, crianças superdotadas, a maioria das vezes, tira notas altas, se envolve, questiona e muito mais. E um gênio é aquele que cria algo fantástico. Por exemplo, Thomas Edison, ele criou a lâmpada. E por isso ele é um gênio.
17: O tema está num projeto aprovado pela Câmara dos Deputados que cria uma política nacional para identificar e acompanhar estudantes com altas habilidades. A proposta prevê cadastro e apoio nas escolas, mas foi criticada pela falta de debate. A senadora professora Dorinha Seabra, do União do Tocantins, pediu que o texto seja analisado junto com outra proposta sobre o tema. A senadora Damaris Alves do Republicanos do Distrito Federal alertou para os riscos da falta de políticas públicas.
19: A ausência de políticas públicas adequada para pessoas com altas habilidades e superdotação pode resultar em evasão escolar, desmotivação, sofrimento psíquico, subaproveitamento de talentos e desigualdades educacionais persistentes.
17: O projeto ainda será discutido nas comissões.
8: E o plenário pode analisar esta semana o projeto que trata da criação da Universidade Federal Indígena.
9: Também podem ser votadas propostas para isenção tributária de filantrópicas e planos de defesa civil. Repórter Pedro Pincer.
20: Está prevista para esta terça-feira a votação do projeto que cria a Universidade Federal Indígena. Com base na lei de cotas, a instituição poderá desenvolver processos seletivos próprios com critérios específicos que assegurem percentual mínimo de seleção de candidatos indígenas. O relator na Comissão de Educação e Cultura, senador Eduardo Braga, do MDB do Amazonas, destacou que a nova universidade terá campi em todas as regiões do país.
21: E aqui quero destacar a característica multicêntrica desta universidade, com campi nas regiões brasileiras para atender às especificidades da presença dos povos indígenas no país.
20: Na quarta-feira, o item que abre as votações trata da isenção tributária de entidades sem fins lucrativos. Para o autor, senador Flávio Arnes, do PSB do Paraná, uma possível cobrança criará uma enorme distorção no terceiro setor.
22: E todas as áreas seriam prejudicadas: culturais, recreativas, esportivas, assistenciais, de educação, de saúde.
20: Também podem ser votados um projeto que estabelece ações para garantir que as mulheres tenham acesso a avaliações médicas completas e periódicas no SUS e um texto que institui o mês de conscientização sobre o transtorno de personalidade borderline.
8: E hoje, durante pronunciamento no plenário, a senadora Damaris Alves, do Republicanos do Distrito Federal, chamou a atenção para o enfrentamento à violência sexual contra crianças e adolescentes, tema central da campanha Maio Laranja. A iniciativa busca dar visibilidade ao problema e incentivar ações de proteção às vítimas.
9: A parlamentar enfatizou a importância de ampliar a conscientização e mobilizar a sociedade para prevenir e combater esse tipo de crime. Damaris Alves também destacou a gravidade de casos recentes de violência que tiveram repercussão nacional, como o estupro coletivo de duas crianças de 7 e 10 anos em São Paulo, cujas imagens foram divulgadas nas redes sociais. Para a senadora, é necessário fortalecer os mecanismos de denúncia e orientar crianças e adolescentes para prevenir situações de abuso.
23: E nós precisamos ensinar nossas crianças a denunciarem. As crianças precisam ser orientadas. Converse com seus filhos e fale uma palavra que funciona muito. Alguém está fazendo carinho esquisito em você? Porque quando tu fala de abuso, a criança não entende a palavra abuso. Mas pergunte, alguém está fazendo algum carinho esquisito em você? Nós precisamos empoderar as crianças.
9: Com edição de Paula Groba e trabalhos técnicos de João Lira, o Jornal do Senado fica por aqui. Acompanhe agora as notícias da Câmara dos Deputados. Boa noite.
8: Uma boa noite e até amanhã.
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3: Deputados aprovam regras para a Copa de Futebol Feminino no Brasil.
4: Câmara aprova programa que prepara escolas contra eventos climáticos.
3: Plenário limita a jornada de trabalho para policiais e bombeiros militares.
5: Boa noite. A Câmara aprovou a limitação da jornada de trabalho de policiais e bombeiros militares em 144 horas mensais. O repórter Antônio Vital acompanhou a votação.
24: O plenário da Câmara aprovou o projeto que estabelece limites para a jornada de trabalho de policiais militares e bombeiros militares em todo o país. A jornada normal passa a ter limite de 144 horas semanais. Em casos de escalas específicas, como plantões de 24 horas, esse limite poderá chegar a 192 horas mensais, por causa da natureza do serviço. O projeto também determina que horas trabalhadas, além desse limite, sejam registradas em bancos de horas. Nos casos de trabalho aos domingos e feriados, esse crédito será contabilizado em dobro. O projeto foi apresentado pelo deputado Sargento Portugal, do Podemos do Rio de Janeiro, e outros parlamentares. O texto altera uma lei de 1969 e define, pela primeira vez, um parâmetro nacional para a carga horária dessas categorias. Outro ponto da proposta é que a convocação obrigatória para turnos extras só poderá ocorrer nas situações excepcionais de calamidade pública, intervenção federal ou nos estados de sítio, de defesa ou de guerra. Relator da proposta, o deputado Coronel Meira, do PL de Pernambuco, argumentou que a medida corrige uma distorção histórica, já que hoje não existe um limite nacional claro para a jornada desses profissionais. Segundo ele, a ausência de regras permite escalas excessivas, com acúmulo de fadiga que compromete a capacidade de atenção, julgamento e reação, elementos essenciais para a atuação segura e eficiente de policiais e bombeiros.
25: O tempo do policial e do bombeiro militar tem valor, sim. O domingo longe da família tem valor. O feriado passado no serviço tem valor. A madrugada em claro tem valor. O risco assumido enquanto a maioria da população dorme tem valor. Durante anos, muitos operadores de segurança foram tratados como se a farda apagasse a condição humana.
24: O projeto que estabelece limite de jornada e regras para horas extras de policiais militares e bombeiros militares seguiu para análise do Senado. Da Rádio Câmara de Brasília, com informações de Daniele Lessa, Antônio Vital.
2: Trabalho. Reginaldo Lopes, do PT de Minas Gerais, celebra a criação de comissão especial que vai analisar o fim da escala 6x1. Ele cita dados do IPEA para afirmar que, proporcionalmente, trabalhadores nessa jornada recebem menos do que aqueles que atuam na escala 5x2.
5: Reginaldo Lopes acredita que a mudança pode melhorar a qualidade de vida dos trabalhadores, sem causar prejuízos econômicos para o país. Ele também propõe incluir no debate a qualificação profissional de trabalhadores por meio do Sistema S, escolas técnicas e institutos federais.
2: Bom Gás, do PT Gaúcho, defende o fim da escala 6x1, argumentando que a medida é essencial para a saúde mental e física dos trabalhadores. Segundo ele, estudos indicam que longas jornadas estão associadas ao aumento de doenças e mortes relacionadas ao trabalho.
5: Bongás afirma que a redução da carga horária pode, inclusive, trazer benefícios a empresas, ao diminuir afastamentos e aumentar a produtividade. Ele também sustenta que a proposta garante mais qualidade de vida e deve ser tratada como um direito dos trabalhadores.
2: Vinícius Carvalho, do PL de São Paulo, defende cautela na análise das propostas que tratam do fim da escala 6x1, alertando para possíveis impactos negativos no mercado de trabalho. Para ele, a medida deve ser debatida com responsabilidade para evitar prejuízos aos trabalhadores e empregadores.
5: O deputado compara o tema a decisões anteriores aprovadas sem previsão de recursos, como o piso da enfermagem. Vinícius Carvalho afirma que é necessário aprofundar o debate em comissão e evitar votações apressadas, especialmente em períodos próximos às eleições.
2: Economia. Zé Trovão, do PL de Santa Catarina, critica a condução da economia pelo atual governo. Ele afirma que a gestão federal anterior apresentou melhores indicadores, reduzindo o endividamento público, cortando impostos e preservando empregos durante a pandemia.
5: Zé Trovão avalia que a eleição de 2026 será marcada pelo debate sobre os rumos da política fiscal brasileira. O congressista sustenta que a escolha nas urnas vai definir entre a reconstrução do Brasil e a continuidade dos problemas atuais.
2: Rodrigo Hollenberg, do PSB, critica a gestão do Distrito Federal e aponta um possível rombo estimado em até 8 bilhões de reais nas contas públicas. Ele denuncia cortes de até 25% em contratos, interrupção de serviços essenciais e colapso na saúde.
5: Rodrigo Hollenberg cita suspeita de corrupção no Banco de Brasília, menciona a possível delação do ex-presidente do BRB, Paulo Henrique Costa, preso suspeito de receber propina relacionada ao caso do Banco Master, cobra punição dos responsáveis, além de reação nas urnas.
2: Adriana Ventura, do Novo de São Paulo, cobra a instalação da CPI do Banco Master. Ela afirma que denúncias envolvendo autoridades do Judiciário, Executivo e Legislativo devem ser investigadas pelo Parlamento.
5: Adriana Ventura critica o que considera a falta de mobilização do Congresso e lembra que a CPI já tem número suficiente de assinaturas para ser instaurada. Ela avalia que a apuração é necessária para evitar que um escândalo seja abafado em ano eleitoral.
0: Educação.
2: Câmara aprova programa para preparar escolas com vulnerabilidade a eventos climáticos extremos. O repórter Marcelo Larcher destaca as medidas.
1: A Câmara dos Deputados aprovou o projeto que cria o Programa Nacional de Escolas Resilientes e Sustentáveis, com o objetivo de preparar escolas para reduzir a vulnerabilidade a eventos climáticos extremos e melhorar a eficiência energética dos prédios. O projeto, apresentado pelo deputado Tarcísio Mota, do PSOL do Rio de Janeiro, estabelece que as escolas deverão passar por avaliação de riscos e elaborar planos de adaptação que incluam medidas como instalação de sistemas de drenagem, melhoria da ventilação, arborização para melhorar a estabilidade do solo e simulações de situações de emergência com a participação dos alunos e da comunidade. Relatora da proposta, a deputada Socorro Neri, do PP do Acre, argumentou que o aumento dos eventos climáticos extremos já afeta diretamente a infraestrutura das escolas e o aprendizado dos estudantes. Segundo ela, o programa cria diretrizes para tornar os ambientes escolares mais seguros, melhorar a qualidade do ensino e reduzir desigualdades entre regiões. A proposta foi criticada pelo deputado Gilson Marques, do Novo, de Santa Catarina. Ele defendeu que os alunos brasileiros não deveriam participar desse tipo de atividade, pois não dominam conteúdos básicos de português e matemática.
6: O aluno não sabe o que é resiliente. Nós temos 2 a 3 anos de atraso escolar. Vejam o PISA, não se sabe o básico. Do básico, do básico. Interpretação de texto, matemática básica. Aí querem inserir mais e outras matérias mais rebuscadas, chamo de resiliente.
1: Ao defender o projeto, a deputada Marina Silva, da Rede de São Paulo, argumentou que as temperaturas extremas já adoecem alunos e professores em episódios de desidratação e mal-estar, e afirmou que os alunos têm direito a estudar em um ambiente adequado.
7: Que um aluno que não sabe o que é uma escola resiliente tem o direito de ter uma escola que seja climatizada, arborizada, com uma arquitetura adequada. Nós vivemos temperaturas extremas em um momento de mudança do clima.
1: O projeto que cria o Programa Nacional de Escolas Resilientes e Sustentáveis seguiu para análise do Senado. Da Rádio Câmara de Brasília, com informações de Daniele Lessa, Marcelo Larcher.
0: Saúde.
5: José Neto, do União de Goiás, apresentou projeto que proíbe a venda de cigarros para pessoas nascidas a partir de 2010. Inspirado em legislação do Reino Unido, o deputado defende uma restrição progressiva para erradicar o tabagismo entre as futuras gerações.
2: José Neto alerta para o crescimento do uso de cigarros eletrônicos e o aumento dos gastos do SUS com doenças respiratórias. O parlamentar reivindica o retorno de campanhas publicitárias de conscientização e maior rigor contra empresas que lucram com o vício.
5: João Daniel, do PT de Sergipe, parabeniza os profissionais da saúde e destaca ações do governo federal para fortalecer o sistema público. De acordo com o deputado, programas e investimentos têm contribuído para melhorar o atendimento e reduzir filas no país.
2: João Daniel também ressalta a entrega de equipamentos a municípios com impacto direto na estrutura da rede de saúde. O parlamentar destaca que as iniciativas reforçam a importância do SUS e ampliam o acesso da população aos serviços.
5: Geraldo Rezende, do União de Mato Grosso do Sul, destaca a entrega de 39 novos leitos no Hospital de Câncer Alfredo Abrão, em Campo Grande. O deputado ressalta que a nova estrutura foi viabilizada com recursos do agronegócio.
2: Geraldo Rezende também informa que os equipamentos foram adquiridos por meio do Programa Nacional de Apoio à Atenção Oncológica e do novo PAC. Ele detalha que os recursos permitiram a compra de um acelerador linear, além de aparelhos de ressonância magnética e tomografia.
0: Direitos Humanos.
5: Inácio Arruda, do PCdoB do Ceará, destaca a aprovação da proposta que garante sustentação financeira ao Sistema Único de Assistência Social, o SUAS. O deputado entende que a medida fortalece a proteção da população mais vulnerável do país.
2: Inácio Arruda exalta o acordo político entre o governo federal, estados e municípios para viabilizar recursos para o sistema. Segundo o parlamentar, fortalecer a rede de proteção social é um passo fundamental para o cuidado com as pessoas que mais precisam.
0: Justiça.
5: Tadeu Venere, do PT do Paraná, critica a derrubada do veto presidencial ao projeto que trata da dosimetria das penas dos condenados pelos atos de 8 de janeiro de 2023.
2: Para Tadeu Venere, é inaceitável reduzir a punição de quem atentou contra o Estado Democrático de Direito. Ele reitera que quem cometeu o crime tem que ser responsabilizado e cumprir a pena que lhe foi determinada.
5: Já Messias Donato, do União do Espírito Santo, celebra a derrubada do veto ao projeto da dosimetria das penas aos envolvidos nos atos do 8 de janeiro. Ele entende que a medida é uma questão humanitária, que devolve cidadãos sem antecedentes criminais ao convívio familiar.
2: Messias Donato argumenta que manifestantes, idosos e doentes receberam penas altas, enquanto condenados por corrupção e narcotráfico estariam soltos. Para ele, a dosimetria permite que muitos brasileiros cumpram penas mais justas em seus lares.
5: Ao criticar a atuação do STF, Bibo Nunes, do PL do Rio Grande do Sul, questiona a investigação contra um parlamentar por declarações públicas. Ele lembra que a Constituição garante imunidade aos congressistas por suas opiniões, o que estaria sendo desrespeitado.
2: Bibo Nunes também defende uma proposta de emenda à Constituição para reforçar essa proteção e prever sanções a magistrados que a descumprirem. O deputado argumenta que a medida busca assegurar o respeito às prerrogativas do Legislativo.
5: Gustavo Gayer, do PL de Goiás, acusa a Polícia Federal de intimidar cidadãos por suas críticas ao Executivo. Para ele, a censura e restrição à liberdade de expressão no país e críticas genéricas são interpretadas como ataque direto à pessoa do presidente da República.
2: Gustavo Gayer acusa o mandatário de envolvimento em corrupção e afirma ser alvo de perseguição judicial por estas críticas e pelas que direciona ao STF. O deputado pede que a população proteste contra um Estado policial que, em sua opinião, está implantado no país.
0: Política.
5: Jorge Sola, do PT da Bahia, pede que os candidatos à presidência da República apresentem projetos reais para melhorar a vida da população. O deputado considera que muitos políticos priorizam temas como anistia, enquanto defendem a redução de investimentos em saúde e educação.
2: Jorge Sola acusa o governo anterior de tentar aparelhar órgãos de investigação para proteger familiares do ex-presidente da República. O parlamentar alega que a manutenção da atual gestão contribui para preservar políticas públicas e evitar retrocessos democráticos no país.
5: Roberto Monteiro Pai, do PL do Rio de Janeiro, defende a fé em Deus como base para enfrentar o cenário político atual. O deputado afirma que poder, cargos e bens são passageiros e não garantem segurança nem estabilidade duradoura.
2: Para Roberto Monteiro Pai, as mudanças no país dependem da confiança em Deus, especialmente no que diz respeito ao cenário eleitoral. O congressista agradece ainda manifestações de apoio ao filho, o ex-vereador e ex-policial militar Gabriel Monteiro.
0: Esporte.
5: A Câmara aprova projeto que concede prêmio de R$500 mil para cada uma das 30 jogadoras brasileiras pioneiras do futebol feminino. O repórter Antônio Vital acompanhou a votação da proposta, que regulamenta também a realização da Copa do Mundo Feminina.
10: O plenário da Câmara aprovou o projeto do governo que prevê medidas relativas à realização da Copa do Mundo Feminina de Futebol, a ser disputada no ano que vem em 8 capitais brasileiras. Além de tratar das responsabilidades e direitos da FIFA e das empresas envolvidas na realização do evento, a proposta concede um prêmio de R$500 mil para cada uma das 30 jogadoras brasileiras pioneiras que participaram da primeira Copa do Mundo de Futebol Feminino em 1991 e do Campeonato Mundial de 1988. O projeto faz parte do conjunto de compromissos assumidos pelo Brasil para sediar a competição. Entre outras medidas, disciplina como se dará a venda de ingressos, o direito à meia entrada, além de vistos de trabalho provisório para estrangeiros envolvidos no evento. Trata ainda da responsabilidade do Brasil na segurança dos torcedores, atletas e profissionais que vão trabalhar na Copa, bem como da transmissão das partidas. O projeto também flexibiliza a legislação trabalhista para permitir a contratação de voluntários durante o evento. No início de abril, o Congresso aprovou outro projeto relacionado à Copa, com a previsão de isenção de ISS para as empresas participantes do evento. A proposta foi criticada por deputados do Novo e do Missão. O deputado Kim Kataguiri, do Missão de São Paulo, questionou a premiação às jogadoras da seleção brasileira que participaram dos primeiros torneios internacionais de futebol feminino e as obrigações assumidas pelo Brasil.
25: 15 milhões de reais gastos com a premiação lá do passado, que tem nenhum vínculo com aquilo que está acontecendo hoje ou com a competição que vai acontecer no ano que vem, que não há nenhum incentivo para novos atletas. Então, meu posicionamento é absolutamente contrário ao projeto. O discurso de que a Copa deixa infraestrutura, deixa legado, é falacioso. A gente já escutou essa balela, não deixou nada, deixou um monte de político roubando em obra superfaturada, um monte de elefante branco, a FIFA vem, saqueia o país e depois vai embora.
10: A relatora do projeto, a deputada Gleisi Hoffmann, do PT do Paraná, acrescentou ao texto o conteúdo de uma medida provisória também editada pelo governo, que regulamenta o uso de marcas, símbolos oficiais e direitos de transmissão e de mídia, também como parte dos compromissos assumidos pelo Brasil para sediar a competição. Ela também acatou sugestão de deputados do PL e retirou a manifestação política como um dos motivos previstos para a retirada de torcedores dos estádios. A deputada Gleisi Hoffmann defendeu a premiação às atletas brasileiras que participaram das primeiras competições oficiais da FIFA, muitas das quais, segundo ela, passam por dificuldades financeiras. Prêmio parecido foi aprovado antes da Copa de 2014 para homenagear os jogadores campeões mundiais pelo Brasil. Ela também justificou a importância da competição para o país.
0: Um evento mundial desta dimensão tem um impacto muito grande na economia do país e também nas questões sociais e nas questões desportivas. E teve legado da Copa de 14, sim, não foram só os estádios. Nós tivemos legados na infraestrutura de transporte, com metrôs, bondes que foram implantados, nas vias, nos aeroportos, na infraestrutura de saneamento. Tudo isso foi muito importante para o Brasil.
10: O Brasil participou de todas as 9 edições da Copa Feminina de Futebol. Ficou em terceiro lugar em 1999 e foi vice-campeão em 2007. O projeto, que trata de medidas relativas à realização da Copa do Mundo Feminina de Futebol, seguiu para análise do Senado. Da Rádio Câmara de Brasília, Antônio Vital.
11: Desenvolvimento Regional.
2: Luísa Canziani, do União do Paraná, destaca o sucesso da Expo Londrina, ocorrida entre os dias 10 a 19 de abril. Segundo a deputada, a edição de 2026 bateu recordes de público com mais de 700 mil visitantes e deve superar R$1,7 bilhão em negócios.
5: Luísa Canziani observa que o evento se consolida como uma das maiores feiras de agronegócio da América Latina, referência em produção, inovação e sustentabilidade para o setor.
2: Bebeto, do PP do Rio de Janeiro, cita a sua atuação na área de transportes, com ênfase na situação da BR-393 no sul fluminense. Segundo ele, a rodovia enfrenta abandono, altos índices de acidentes e falta de manutenção, afetando diretamente a população da região.
5: Bebeto afirma que, após a articulação com o governo federal, houve a liberação de recursos para a recuperação da via. Ele também comenta outras iniciativas voltadas à mobilidade urbana, defendendo investimentos em infraestrutura para reduzir congestionamentos e melhorar a trafegabilidade nas estradas.
2: Termina agora o Jornal Câmara dos Deputados, com trabalhos técnicos de Everson Urani e apresentação de Márcio Aquiles Sardi e José Carlos Andrade. Uma ótima noite para você.
5: Você fica com as notícias do Tribunal de Contas da União. Boa noite e até amanhã.
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12: O Tribunal de Contas da União fez auditoria para avaliar a oferta de internet nas escolas da rede pública. 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O trabalho encontrou falhas de planejamento e gestão. Em muitos casos, falta definir de forma clara as prioridades e acompanhar os projetos de forma adequada. O TCU também identificou dificuldades na coordenação entre os órgãos responsáveis e na execução das ações. Na prática, isso significa que algumas escolas podem até ter internet instalada, mas sem condições reais de uso em sala de aula. Para o tribunal, os problemas podem comprometer os resultados da política pública. O TCU recomendou melhorias na gestão, no monitoramento e na articulação entre os responsáveis pelo programa. 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

Boa noite pra você, sintonizado em 98.9, Movimento FM, sempre de bem com a vida. Eu sou Marcelo Oliveira, seu amigo do rádio, e damos início ao programa Boa Noite Movimento. Hoje, segunda-feira, 4 de maio de 2026, você está sintonizado em Rádio Movimento FM, emissora da Fundação Frei Rogério, presidente Frei Augusto Luiz Gabriel. Para puxar a fila de sucessos, para abrir a programação de hoje, Paulo Ricardo, Ela Chegou.

Movimento FM, a sua rádio. Nesse bloco vocês curtiram? Ela chegou com Paulo Ricardo, colhendo flores, biquíni cavadão, minha encontra com Capital Inicial e nossa barulheira das aranha. Vamos a um rápido break.

0: 22:17.
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Movimento FM sempre com você. Nesse bloco vocês curtiram 6h30 com Jota Quest. Caso Raro, som lá de 2016, essa, com Nenhum de Nós. Prece, Chimarrudes e primeiro Raio de Sol, Nebuquinha.

Movimento, a sua melhor companhia, mais sucesso, mais música boa. Aqui no Boa Noite Movimento comigo, Marcelo Oliveira. Nesse bloco vocês curtiram Deixa Ser, com seu Cuca, feat. Armandinho. Essa é pra tocar no baile, com Binegão e seletores de frequência. De perto, com os Paralamas do Sucesso e Zóio de Lua, com Dino Fonseca.

0: 22h46.
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Movimento FM, a sua melhor companhia. Nesse bloco vocês ouviram A Vida é Minha com Capital Inicial, Mamãe Terra com Ivo Mozart, Beleza Pura Skank e O Mágico Sons de Saturno.

0: 23:03.
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Fechamos a primeira hora do Boa Noite Movimento, hoje segunda-feira, 4 de maio. Nesse bloco vocês ouviram de novo com Vitor Clay, Partiu, Humberto Gessinger, O Homem Que Não Tinha Nada com Projota e Negrali, e Lágrima de Alegria, Maneva e Nath Roots. Vamos a um rápido break.

0: 23:19.
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2: Seguimos com Boa Noite Movimento, aqui comigo, Marcelo Oliveira, seu amigo do rádio. Na Movimento FM de Curitibano, Santa Catarina. Nesse bloco vocês ouviram Vai Mudar com CPM 22, Outra Vida com Armandinho, Jacarandá, Vitor Clay e Vitão.

0: 23:29.
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Movimento a sua rádio, mais sucessos. Vocês ouviram Recaída com Guilherme Marcas, com Donádiva, Amor Vem Cá, Armandinho, e Você Vai Lembrar de Mim, Nenhum de Nós. Vamos a um rápido break, já já tô de volta chamando a saideira.

0: 23h46.
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E chegamos ao final do Boa Noite Movimento, hoje segunda-feira, 4 de maio. Quero deixar aqui o meu muito obrigado, você que me levou de carona aí no seu carro, no seu ônibus, no seu caminhão. Para você que está no conforto do seu lar, um bom descanso. Para você que está trabalhando, um bom trabalho. Eu sou o Marcelo Oliveira, seu amigo do rádio. E amanhã eu tô de volta, beleza? Puxando as saideiras para Lamas do Sucesso. Ali esperar. Tchau, tchau.

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1: Saudação franciscana a você que nos acompanha pelas ondas do rádio. Eu sou o Frei Augusto Luiz Gabriel e com alegria vamos iniciar mais uma edição do programa Madrugada Franciscana, um espaço de muita fé, espiritualidade, informação, oração. Por isso, acompanhe agora a oração do Cântico das Criaturas.

0: Altíssimo, onipotente, bom Senhor, teus são o louvor, a glória, a honra e toda a bênção. Louvado sejas, meu Senhor, com todas as tuas criaturas, especialmente o Senhor Irmão Sol, que clareia o dia e que com a sua luz nos ilumina. Ele é belo e radiante, com grande esplendor de ti, Altíssimo, é a imagem. Louvado sejas, meu Senhor, pela irmã Lua e pelas estrelas que no céu formaste, claras, preciosas e belas. Louvado sejas, meu Senhor, pelo irmão Vento, pelo ar, pelas nuvens, pelo sereno e por todo o tempo em que dá sustento às tuas criaturas. Louvado sejas, meu Senhor, pela irmã Água, útil e humilde, preciosa e casta. Louvado sejas, meu Senhor, pelo irmão Fogo, com o qual iluminas a noite. Ele é belo e alegre, vigoroso e forte. Louvado sejas, meu Senhor, pela nossa irmã, a Mãe Terra, que nos sustenta e governa, produz frutos diversos, flores e ervas. Louvado sejas, meu Senhor, pelos que perdoam pelo teu amor e suportam as enfermidades e tribulações. Louvado sejas, meu Senhor, pela nossa irmã, a morte corporal, da qual homem algum pode escapar. Louvai todos e bendizei o meu Senhor. Dai-lhe graças e servi-o com grande humildade.
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2: Irmãos e irmãs, sejam bem-vindos a este encontro fraterno. Deus nos concede seus dons para que sejam multiplicados em favor do mundo inteiro. Que nossa vida seja de doação, partilha e certeza da graça de Deus derramada em nossos corações abundantemente. Cantemos.

0: Em nome do Pai, do Filho e do Espírito Santo.
1: Amém.
0: Irmãos e irmãs, amigos e amigas, bom dia.
1: Bom dia.
0: Paz e bem.
1: Paz e bem.
0: Bem-vindo, bem-vinda à casa de Deus. Os nossos corações se aproximam do coração de Deus, louvando e bendizendo pelo dom da vida e pedindo que o Evangelho nos mostre o caminho do reino de Deus. Acolho a cada um e a cada uma desta manhã, aqueles e aquelas que à distância rezam conosco, pelas redes sociais, pela TV Sudoeste. De coração, irmãos e irmãs, desejo a vocês, o Senhor esteja convosco.
1: Ele está no meio de nós.
0: O Deus que nos reuniu, nos convida à conversão. Peçamos o perdão dos nossos pecados. Senhor, tende piedade de nós.
1: Senhor, tende piedade de nós.
0: Cristo, tende piedade de nós.
1: Cristo, tende piedade de nós.
0: Senhor, tende piedade de nós.
1: Senhor, tende piedade de nós.
0: O Deus de amor e de bondade, tenha compaixão de nós. Perdoe os nossos pecados e nos conduza um dia às alegrias da vida eterna.
1: Amém.
0: Irmãos e irmãs, rezemos. No coração de Deus, nossas intenções. A prece pela nossa família, nossa casa. Pedido de saúde aos doentes. Ó Deus, que em cada uma das igrejas da terra manifestais a Igreja Una, Santa, Católica e Apostólica, concedei a nossa comunidade, unida ao seu pastor e reunida no Espírito Santo pelo Evangelho e a Eucaristia, representar a universalidade do vosso povo e ser no mundo um sinal e um instrumento da presença do Cristo. O nosso Senhor Jesus Cristo, vosso Filho, na unidade do Espírito Santo.
1: Amém.
2: Leitura do segundo livro dos Macabeus. Naqueles dias, aconteceu que foram presos 7 irmãos com sua mãe, aos quais o rei, por meio de golpes de chicote e de nervos de boi, quis obrigar a comer carne de porco que lhes era proibida. Mas, especialmente admirável e digna de abençoada memória, foi a mãe, que num só dia viu morrer 7 filhos, e tudo suportou valorosamente, por causa da esperança que depositou no Senhor. Cheia de nobres sentimentos, ela exortava a cada um na língua de seus pais, e revestindo de coragem varonil sua alma de mulher, dizia-lhes: não sei como aparecestes em minhas entranhas. Não fui eu quem vos deu o espírito e a vida, nem fui eu quem organizou os elementos dos vossos corpos. Por isso, o Criador do mundo, que formou o homem na sua origem e preside a geração de todas as coisas, ele mesmo, na sua misericórdia, vos dará de novo o espírito e a vida, pois agora vós desprezais a vós mesmos por amor às suas leis. Palavra do Senhor.
1: Graças a Deus.
3: Ao despertar, me saciará a vossa presença, ó Senhor.
1: Ao despertar, me saciará a vossa presença, ó Senhor.
3: Ó Senhor, ouvi a minha justa causa, escutai-me e atendei o meu clamor. Inclinai o vosso ouvido à minha prece, pois não existe falsidade nos meus lábios.
1: Ao despertar, me saciará a vossa presença, ó Senhor.
3: Os meus passos eu firmei na vossa estrada, e por isso os meus pés não vacilaram. Eu vos chamo, ó meu Deus, porque me ouvis. Inclinai vosso ouvido e escutai-me.
1: Ao despertar, me saciará a vossa presença, ó Senhor.
3: Protegei qual dos olhos a pupila, e guardai-me a proteção de vossas asas. E verei justificado a vossa face, e ao despertar me saciará a vossa presença.
1: Ao despertar me saciará a vossa presença, ó Senhor.

0: Irmãos e irmãs, o Senhor esteja convosco.
1: Ele está no meio de nós.
0: Anúncio da boa nova de Jesus Cristo segundo São Lucas.
1: Glória a vós, Senhor.
0: Naquele tempo, Jesus acrescentou uma parábola porque estava perto de Jerusalém e eles pensavam que o reino de Deus ia chegar logo. Então Jesus disse: um homem nobre partiu para um país distante a fim de ser coroado rei e depois voltar. Chamou então 10 dos seus empregados, entregou 100 moedas de prata a cada um e disse: procurai negociar até que eu volte. Seus concidadãos, porém, o odiavam e enviaram uma embaixada atrás dele, dizendo: nós não queremos que este homem reine sobre nós. Mas o homem foi coroado rei e voltou. Mandou chamar os empregados, aos quais havia dado dinheiro, a fim de saber quanto cada um havia lucrado. O primeiro chegou e disse: Senhor, as 100 moedas renderam 10 vezes mais. O homem disse: muito bem, servo bom, como foste fiel em coisas pequenas, recebe o governo de 10 cidades. O segundo chegou e disse: Senhor, as 100 moedas renderam 5 vezes mais. O homem disse também a este: recebe tu também o governo de 5 cidades. Chegou o outro empregado e disse: Senhor, aqui estão as tuas 100 moedas que guardei num lenço, pois eu tinha medo de ti, porque és um homem severo. Recebes o que não deste e colhes o que não semeaste. O homem disse: servo mau, eu te julgo pela tua própria boca. Tu sabias que eu sou um homem severo, que recebo o que não dei e colho o que não semeei. Então por que tu não depositaste meu dinheiro no banco? Ao chegar, eu o retiraria com juros. Depois disse aos que estavam aí presentes: tirai dele as 100 moedas e dai àquele que tem 1000. Os presentes disseram: Senhor, esse já tem 1000 moedas. Ele respondeu: eu vos digo, a todo aquele que já possui será dado ainda mais, mas aquele que nada tem será tirado até mesmo o que tem. E quanto a esses inimigos que não queriam que eu reinasse sobre eles, trazei-os aqui e matai-os na minha frente. Jesus caminhava à frente dos discípulos, subindo para Jerusalém. Irmãos e irmãs, palavra da salvação.
1: Glória a vós, Senhor.
0: Saudemos a palavra de Deus. Podem sentar-se um pequeno instante, um breve momento. Jesus caminhava à frente dos discípulos. Louvado seja nosso Senhor Jesus Cristo.
1: Para sempre seja louvado.
0: A chegada, a vinda de Jesus é o anúncio, concretização do reino de Deus. Em Jesus descobrimos qual o projeto de Deus para o mundo e para nós. E nesta caminhada, indo a Jerusalém, no anúncio do reino de Deus, Jesus foi chamando pessoas a fim de que pudessem ajudá-lo nesta missão de anunciar, preparar e concretizar o reino de Deus. Deus nos municiou de dons, nos deu capacidades, nos deu recursos para que pudéssemos também com a nossa vida ser um sinal do reino de Deus. O reino de Deus, ele é presente, ele é dom, ele é oferta, mas o reino de Deus também é busca, é construção e é conquista. Queremos nós também, seguindo os passos do Mestre Jesus Cristo, colocar nossa vida, nossos dons, nossos talentos a serviço do reino de Deus. Irmãos e irmãs, que possamos ofertar a nossa vida a fim de que o reino de Deus aconteça já aqui entre nós. Louvado seja nosso Senhor Jesus Cristo.
1: Para sempre seja louvado.
0: Preparemos a mesa santa cantando.

0: Irmãos e irmãs, amigos e amigas, rezemos para que esta nossa oferta seja aceita por Deus Pai Todo-Poderoso.
1: Receba, ó Senhor, por tuas mãos este sacrifício, para a glória do seu nome, para o nosso bem e de toda a Santa Igreja.
0: Celebrando, Pai, o memorial do imenso amor do vosso Filho, nós vos imploramos que os frutos de sua obra redentora pelo ministério da vossa Igreja sirvam para a salvação de todo mundo, por Cristo nosso Senhor.
1: Amém.
0: Irmãos e irmãs, o Senhor esteja convosco.
1: Ele está no meio de nós.
0: Corações ao alto.
1: O nosso coração está em Deus.
0: Demos graças ao Senhor nosso Deus.
1: É nosso dever e nossa salvação.
0: Na verdade, é justo, necessário, nosso dever e salvação dar-vos graças sempre em todo lugar, Senhor Pai Santo, Deus Eterno e Todo-Poderoso, por Cristo Senhor nosso. Unidos na caridade, celebramos a morte do vosso Filho, anunciamos com fé a sua ressurreição e aguardamos com firme esperança a sua vinda gloriosa no fim dos tempos. Enquanto a multidão dos anjos e dos santos se alegra eternamente na vossa presença, nós nos associamos aos seus louvores, dizendo a uma só voz:
1: Santo, Santo, Santo, Senhor Deus do Universo, o céu e a terra proclamam a vossa glória, hosana nas alturas. Bendito que vem em nome do Senhor, hosana nas alturas.
0: Na verdade, ó Pai, vós sois santo e fonte de toda santidade. Santificai, pois, estas oferendas, derramando sobre elas o vosso Espírito, a fim de que se tornem para nós o corpo e o sangue de Jesus Cristo, vosso Filho e Senhor nosso.
1: Santificai nossa oferenda, ó Senhor.
0: Estando para ser entregue, abraçando livremente a paixão, Jesus tomou o pão, deu graças, o partiu e deu aos seus discípulos, dizendo: tomai todos e comei, isto é o meu corpo que será entregue por vós. Do mesmo modo, ao fim da ceia, Jesus tomou o cálice em suas mãos, deu graças novamente e o deu aos seus discípulos, dizendo: tomai todos e bebei, este é o cálice do meu sangue, o sangue da nova e eterna aliança, que será derramado por vós e por todos para a remissão dos pecados. Fazei isto em memória de mim. Irmãos e irmãs, eis aqui o mistério da nossa fé.
1: Anunciamos, Senhor, a vossa morte e proclamamos a vossa ressurreição. Vinde, Senhor Jesus.
0: Celebrando agora a memória da morte e ressurreição do vosso Filho, nós vos oferecemos, ó Pai, o pão da vida, o cálice da salvação, e vos agradecemos porque nos tornastes dignos e dignas de estar aqui na vossa presença e vos servir.
1: Recebei, ó Senhor, a nossa oferta.
0: E nós vos suplicamos que, participando do corpo e sangue de Cristo, sejamos reunidos pelo Espírito Santo num só corpo.
1: Fazei de nós um só corpo e um só Espírito.
0: Lembrai-vos, ó Pai, da vossa Igreja presente pelo mundo inteiro, que ela cresça na caridade com todos aqueles e aquelas que servem ao vosso povo.
1: Lembrai-vos, ó Pai, da vossa Igreja.
0: Lembrai-vos também dos nossos irmãos e irmãs que morreram na esperança da ressurreição. De modo especial, as intenções trazidas e depositadas sobre este altar, acolhei-os junto a vós na luz da vossa face.
1: Lembrai-vos, ó Pai, dos vossos filhos.
0: Enfim, nós os pedimos, tende piedade de todos nós e dai-nos um dia participar da vida eterna, com a Virgem Maria, Mãe de Deus, os apóstolos e com todos os que neste mundo vos serviram, a fim de vos louvarmos e glorificarmos, por Jesus Cristo, vosso Filho.
1: Concedei-nos o convívio dos eleitos.
0: Por Cristo, com Cristo e em Cristo, a vós, Deus Pai Todo-Poderoso, na unidade de Cristo, com Cristo e em Cristo, a vós, Deus Pai Todo-Poderoso,

0: assim na terra como no céu. O pão nosso de cada dia nos dai hoje. Perdoai as nossas ofensas, assim como nós perdoamos a quem nos tem ofendido. E não nos deixeis cair em tentação, mas livrai-nos do mal. Deus nos livre de todos os males, nos conceda a paz no dia de hoje. Senhor Jesus Cristo, dissestes aos vossos apóstolos: eu vos deixo a paz, eu vos dou a minha paz. Não olheis os nossos pecados, mas a fé que anima a vossa igreja. Dá-lhe segundo o vosso desejo a paz e a unidade. Vós que sois Deus, como o Pai e o Espírito Santo.
1: Amém.
0: Irmãos, irmãs, amigos e amigas, a paz. A paz que vem do Senhor esteja sempre convosco.
1: O amor de Cristo nos uniu. Cordeiro de Deus, que tirais o pecado do mundo, tende piedade de nós. Cordeiro de Deus, que tirais o pecado do mundo, tende piedade de nós. Cordeiro de Deus, que tirais o pecado do mundo, dai-nos a paz.
0: Eu sou a luz do mundo, diz Jesus. Quem me segue não anda nas trevas, mas tem a luz da vida. Eis aqui o Cordeiro de Deus que tira o pecado do mundo.
1: Senhor, eu não sou digno de que entreis em minha morada, mas dizei uma palavra e serei salvo.
0: Corpo de Cristo nos guarde, nos conserve e nos conduza à vida eterna.
1: Amém.

0: Eis que estou à porta e bato, diz o Senhor. Se alguém ouvir a minha voz e abrir, eu entrarei e cearemos juntos. Irmãos e irmãs, rezemos. Floresçam, ó Deus, nesta vossa igreja e permaneço até o fim a integridade da fé, a santidade dos costumes, a caridade fraterna e a religião verdadeira. E jamais deixeis de proteger os que alimentais com vossa palavra e com o vosso corpo do vosso Filho, que vive e reina para sempre.
1: Amém.
0: Irmãos e irmãs, o Senhor esteja convosco.

0: Ele está no meio de nós.
1: Que o Senhor vos abençoe e vos guarde.
0: Amém.
1: Que o Senhor volte o seu olhar para vós e tenha compaixão.
0: Amém.
1: Que o Senhor volva o seu rosto para vós, vos dê a saúde e vos dê a paz.
0: Amém.
1: O Senhor vos abençoe, em nome do Pai, do Filho e do Espírito Santo.
0: Amém.
1: Deus fez morada em nossos corações, por isso, irmãos e irmãs, vamos e fiquemos em paz, e que o Senhor, que Ele sempre nos acompanhe.
0: Graças a Deus.
1: Um grande abraço, um beijo no coração, louvado seja nosso Senhor Jesus Cristo.
0: Para sempre seja louvado.

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1: A liturgia das horas é uma das formas de a Igreja viver a paz de Jesus Cristo no ritmo diário, semanal e anual do tempo. Pela oração das horas, o cristão é lançado no mistério da morte e ressurreição do Senhor, na expressão mais nobre e definitiva de sua atividade humana, a comunhão com Deus. Vamos agora rezar o ofício das leituras e das completas com os frades do noviciado São José de Rodeio, Santa Catarina.

capítulo do livro do Éxodo, a consagração do primogênito. Naqueles dias, o Senhor falou a Moisés, dizendo: consagra-me todo o primogênito, todo o primeiro parto entre os filhos de Israel, tanto de homens como de animais, porque todas as coisas são minhas. Moisés disse ao povo: quando o Senhor te houver introduzido na terra dos cananeus e a tiver dado a ti, conforme te jurou e a teus pais, consagrarás ao Senhor todos os primogênitos desde o ventre materno e também as primeiras crias do teu grado. Consagrarás ao Senhor tudo o que tiveres do sexo masculino. Resgatarás o primogênito do jumento como uma ovelha. Se, porém, não o resgatares, deverás matá-lo. Resgatarás como dinheiro todo o primogênito de teus filhos. E quando o teu filho amanhã te perguntar: que significa isto?, tu lhe responderás: o Senhor tirou-nos do Egito, da casa de escravidão, com mão forte. Como o faraó se obstinasse em não nos deixar partir, o Senhor matou todos os primogênitos na terra do Egito, desde os primogênitos dos homens até os primogênitos dos animais. Por isso, eu sacrifico ao Senhor todo o primogênito macho dos animais e resgato todo o primogênito de meus filhos. Isto será para ti como um sinal em tua mão, e como uma marca entre os teus olhos para lembrar, pois foi com mão forte que o Senhor nos tirou do

dos sermões de São Sofrônio, bispo, recebamos a luz clara e eterna. Todos nós que celebramos e veneramos com tanta piedade o mistério do encontro do Senhor, corramos para Ele cheios de entusiasmo. Ninguém deixe de participar deste encontro, ninguém recuse levar sua luz. Acrescentamos também algo ao brilho das velas, para significar o esplendor divino daquele que se aproxima e ilumina todas as coisas. Ele dissipa as trevas do mal com a sua luz eterna e também manifesta o esplendor da alma com o qual devemos correr ao encontro com Cristo. Do mesmo modo que a Mãe de Deus e Virgem Imaculada trouxe nos braços a verdadeira luz e a comunicou aos que jaziam nas trevas, assim também nós, iluminados pelo seu fulgor e trazendo na sua mão uma luz que brilha diante de todos, corramos preciosos ao encontro daquele que é a verdadeira luz. Realmente, a luz veio ao mundo e dispersou as sombras que o cobriam. O sol que nasce do alto nos visitou e iluminou os que jaziam nas trevas. É este o significado do mistério que hoje celebramos. Por isso, caminhamos com lâmpadas nas mãos. Por isso, acorremos trazendo as luzes, não apenas simbolizando que a luz já brilhou para nós, mas também para anunciar o esplendor maior que dela nos virá no futuro. Por este motivo, vamos todos juntos, corramos ao encontro de Deus. Chegou a verdadeira luz, que vindo ao mundo ilumina todo o ser humano. Portanto, irmãos, deixemos que ela nos ilumine, que ela brilhe sobre todos nós. Que ninguém fique excluído deste esplendor. Ninguém insista em continuar mergulhado na noite. Mas avancemos todos resplandecentes, iluminados por este fulgor. Vamos todos ao seu encontro e com o velho Simeão recebamos a luz clara e eterna. Associemos-nos à sua alegria e cantemos com ele um hino de ação de graças ao Criador e Pai da Luz, que enviou a luz verdadeira e, afastando todas as trevas, nos fez participantes do seu esplendor. A salvação de Deus, preparada diante de todos os povos, manifestou a glória que nos pertence, a nós que somos o novo Israel. Também fez com que víssemos, graças a ele, essa salvação, e fôssemos absolvidos da antiga e tenebrosa culpa. Assim aconteceu com Simeão, que depois de ver a Cristo, foi libertado dos laços da vida presente. Também nós, abraçando pela fé a Cristo Jesus, que nasceu em Belém, de pagãos que éramos, nos tornamos povo de Deus. Jesus é, com efeito, a salvação de Deus Pai. E vemos com os nossos próprios olhos o que Deus feito homem, o Deus feito homem. Porque vimos a presença de Deus e a recebemos. Por assim dizer, nos braços do nosso espírito, somos chamados de novo Israel. Todos os anos celebramos novamente esta festa, para nunca esquecermos daquele que um dia há de voltar. A glória do Senhor entrou no santuário.

0: Oremos. Deus eterno e todo-poderoso, ouvi as nossas súplicas. Assim como o vosso Filho único, revestido da nossa humanidade, foi hoje apresentado no templo, fazei que nos apresentemos diante de vós com os corações purificados. O nosso Senhor Jesus Cristo, vosso Filho, na unidade do Espírito Santo.
1: Amém.
0: Senhor, que viesse salvar os corações arrependidos, tende piedade de nós.
2: Senhor, tende piedade de nós.
0: Cristo, que viesse chamar os pecadores, tende piedade de nós.
2: Cristo, tende piedade de nós.
0: Senhor, que intercedeis por nós junto do Pai, tende piedade de nós.
2: Senhor, tende piedade de nós.
0: Deus Todo-Poderoso, tenha compaixão de nós, perdoe os nossos pecados e nos conduza à vida eterna.
2: Amém.

Sede sóbrios e vigilantes. O vosso adversário, o diabo, rodeia como um leão a rugir, procurando a quem devorar. Resistirem firmes na fé.

0: Oremos. Iluminai, Senhor, essa noite e fazei-nos dormir tranquilamente, para que em vosso nome nos levantemos alegres ao clarear do novo dia. Por Cristo nosso Senhor.
1: Amém.
0: O Senhor Todo-Poderoso nos conceda uma noite tranquila e no fim da vida uma morte santa.
1: Amém.

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1: Obrigado, Senhor, pelas nossas famílias. Elas são uma bênção. Elas são um presente do céu para nós. Nós não vamos desistir das nossas famílias, porque elas são um presente teu para o nosso coração.

de ser família, pelo dom de ter família. Ah, que bênção, Deus, é ter uma família. As nossas famílias são frágeis, as nossas famílias são imperfeitas. Muitas vezes nós nos machucamos, Senhor, no relacionamento com os nossos familiares. Nós nos sentimos menosprezados, muitas vezes palavras duras são ditas, muitas vezes palavras acusatórias. Não é fácil viver em família, mas ao mesmo tempo é uma grande bênção, é um grande dom. Obrigado, Senhor, pelas nossas famílias. Obrigado por cada membro da nossa família. A melhor família que existe é a nossa, Deus. Obrigado. Obrigado pela família que o Senhor me deu. Obrigado pela família que o Senhor deu a cada filho, a cada filha que reza comigo agora. Senhor, vem curar as nossas famílias, Jesus, em teu nome. Vem libertar as nossas famílias. Vem salvar as nossas famílias. Vem sarar as nossas famílias, Senhor. As nossas famílias precisam de ti, Jesus. Nós pedimos agora a tua intercessão, Maria, José, teu poder, Jesus, a Sagrada Família agindo em prol das nossas famílias. Senhor, vem curar nas nossas famílias a ferida do ódio, da divisão, da fofoca que fere, da maledicência. Vem curar, Senhor, no seio das nossas famílias a ferida da impaciência, do nervosismo, da grosseria. Quantas vezes com palavras duras machucamos uns aos outros em família? Vem curar, Jesus, nas nossas famílias a dor, a ferida da traição. Quantas mulheres destroçadas, tristes, magoadas porque foram traídas pelos maridos e vice-versa. Venha libertar, Senhor, as nossas famílias do flagelo do adultério. Venha libertar as nossas famílias da pobreza material, Senhor. Vem com a sua providência, providencie um novo emprego, as condições para essa família viver bem, o alimento, as condições básicas, mas também, Senhor, liberta as nossas famílias da pobreza espiritual, da pobreza de valores, da pobreza de educação cristã. Liberta as nossas famílias, Senhor, da impureza, do desamor, do ódio. Liberta as nossas famílias do secularismo, das ideologias que desconstroem a identidade do ser humano. Liberta as nossas famílias, Senhor, da culpa, do medo. Liberta as nossas famílias, Senhor, do flagelo dos vícios. Quantas famílias destruídas pela bebida, Senhor, pelas drogas. Senhor, eu te entrego os enfermos das nossas famílias, os doentes. Talvez na casa dessa pessoa que reza comigo, na família, exista um enfermo tratando câncer, tratando uma doença terminal. Vem tocar esse doente nessa família. Vem curar, vem fortalecer. Vem, Senhor, tocar essa pessoa que cuida de um pai idoso, de uma mãe idosa, que cuida de várias crianças, que se sente sozinha cuidando da casa, do lar, o marido não ajuda, os filhos não ajudam. Esse cuidador de um idoso, de uma mãe, de um pai, que se sente tão sobrecarregado, vem restaurar as energias, Senhor. Vem curar, Senhor. Vem refazer o amor, a esperança nesse coração. Que as nossas famílias, Senhor, como pede o Papa, sejam oásis de amor, oásis de reconciliação, oásis de esperança. Reconstrói o amor nas nossas casas. Reconstrói o amor nas nossas famílias. Faz novas nossas famílias, Jesus, pelo poder do teu nome. E derrama agora a efusão do teu Espírito Santo, Pai, em nome de Cristo Jesus, sobre as nossas famílias, sobre os casamentos, sobre o relacionamento dos filhos com os pais, dos pais com os filhos, sobre o relacionamento entre irmãos, entre sogra e nora, nora e sogra, sogro, gêmeo, todos os familiares. Batiza no Espírito Santo esses relacionamentos, ó Pai. Cura as nossas famílias, restaura as nossas famílias, faz novas nossas famílias no amor. As nossas famílias são uma bênção e nós queremos viver a bênção que é ter família, a bênção que é ser família. Vem salvar, Senhor, nossa casa. Vem libertar, Senhor, nossa família. Em teu nome, Jesus, faz novas todas as coisas na nossa casa, na nossa família.

0: Obrigado, Senhor. Eu amo a minha família. Nós amamos a nossa família e não vamos desistir dela. Jesus, Maria e José, a nossa família, vossa é.
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3: O mês de maio é dedicado a Maria, a mãe de Jesus. Uma tradição comemorada há muitos séculos na igreja. Devemos celebrar Maria não só por isso, ou pelas graças especiais que se pode alcançar por meio dela, mas porque Maria é nossa mãe, mãe de todo mundo, e porque se preocupa com todos nós, intercedendo inclusive nos assuntos menores. Por isso, merece um mês inteiro para homenageá-la. 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
1: Assim rezava São Francisco. Eterno Deus, onipotente, justo e misericordioso, concedei-nos a nós míseros praticar por vossa causa o que reconhecermos ser a vossa vontade e querer sempre o que vos agrade, a fim de que, interiormente purificados, iluminados e abrasados pelo fogo do Espírito Santo, possamos seguir as pegadas do vosso Filho, nosso Senhor Jesus Cristo, e por vossa graça unicamente chegar até vós, ó Altíssimo, que em trindade perfeita e unidade simples, viveis e reinais na glória como Deus onipotente por toda a eternidade. 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
3: Ditos franciscanos. Assim nos diz São Francisco: entretanto, admoesto e exorto em Jesus Cristo, nosso Senhor, que os irmãos se preservem de toda soberba, vanglória, inveja, avareza, cuidado e solicitude deste mundo, detração e murmuração. Franciscanos, a missão não pode parar.
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5: Santo Antônio de Santa Ana Galvão, popularmente conhecido como Frei Galvão, é o primeiro santo brasileiro e foi um fiel seguidor dos passos de São Francisco. A cada dia, mais pessoas conhecem a bonita história deste homem de fé e pedem as mais diversas graças por meio de sua intercessão junto a Deus. Vamos agora ao Santuário de Santo Antônio Galvão, em Guaratinguetá, São Paulo, para rezarmos juntos a novena em honra a Santo Antônio Galvão e, em seguida, a oração do Santo Terço.
6: Santuário Arquidiocesano de Santo Antônio de Santana Galvão, a nossa saudação também aos ouvintes da Rádio Frei Galvão e a todos que nos acompanham pelas redes sociais deste santuário dedicado ao primeiro santo brasileiro. Sejam bem-vindos, paz e bem.
7: Paz e bem.
6: Irmãos e irmãs, vamos celebrar juntos novena em louvor a Santo Antônio de Santana Galvão. Hoje meditaremos sobre o seu dom da bilocação. São Frei Galvão, em algumas situações, era visto em dois lugares ao mesmo tempo. Visitava um enfermo num lugar e, na mesma hora, era visto em outro local, junto a um pobre, atendendo às suas necessidades.

habilidades. Deus só concede esse dom àqueles que são disponíveis e muito requisitados pelo povo de Deus sofrido. Iniciemos cantando.

No sinal da Santa Cruz, livrai-nos, Deus nosso Senhor, dos nossos inimigos. Em nome do Pai, do Filho e do Espírito Santo. Amém. Rezemos juntos. Trindade Santíssima, Pai, Filho e Espírito Santo, presente e atuante na Igreja e na profundidade do meu ser, eu vos adoro, amo e agradeço, e pelas mãos de Santo Antônio de Santana Galvão, devoto de Maria, minha Mãe Santíssima, ofereço-me, entrego-me e consagro-me inteiramente a vós nesta vida e na eternidade. Pai Celeste, a vós me ofereço, entrego-me e consagro-me como filho. Espírito Santo, a vós me ofereço, entrego-me e consagro-me como templo vivo para ser santificado. Maria, Mãe de Deus e minha Mãe, Mãe da Igreja, vós que estáis em íntima união com a Santíssima Trindade, ensinai-me a viver em comunhão com as três pessoas divinas, a fim de que minha vida inteira seja um hino de glória ao Pai, ao Filho.

0: Do Evangelho de Jesus Cristo segundo Marcos.
1: Glória a vós, Senhor.
0: Naquele tempo, os apóstolos se reuniram junto de Jesus e contaram tudo o que tinham feito e ensinado. Ele disse-lhes: vinde a sós para um lugar deserto e descansai um pouco. Havia de fato tanta gente chegando e saindo que não tinham nem tempo para comer. Foram então de barco para um lugar deserto a sós. Muitos os viram partir e perceberam a intenção. Saíram então de todas as cidades e a pé correram à frente e chegaram lá antes deles. Palavra da salvação.
1: Glória a vós, Senhor.
2: Jesus e seus discípulos eram muito procurados pelo povo de Deus, sofrido e com sede de esperança. Não tinha tempo nem para descansar. Ser cristão exige de nós disposição para a caridade onde e quando for necessário.
0: Elevemos ao Pai de misericórdia os nossos pedidos e a cada prece vamos responder. Por intercessão de São Frei Galvão, atendei-nos, Senhor.
1: Por intercessão de São Frei Galvão, atendei-nos, Senhor.
2: Para que todo cristão, a exemplo de São Frei Galvão, disponha-se a levar a boa nova aos lugares e situações em que ela precisa ser anunciada, rezemos ao Senhor.
1: Por intercessão de São Frei Galvão, atendei-nos, Senhor.
2: Para que todo cristão empregue tempo e forças na construção do reino de Deus, rezemos ao Senhor.
1: Por intercessão de São Frei Galvão, atendei-nos, Senhor.
2: Para que os doentes, desempregados e sofredores encontrem consolo e alívio através da presença e auxílio dos irmãos e irmãs na fé, rezemos ao Senhor.
1: Por intercessão de São Frei Galvão, atendei-nos, Senhor.
0: Acolhei, ó Pai de bondade, as nossas súplicas, que confiante vos dirigimos, por Cristo nosso Senhor. Amém.
2: Conselho inspirado na vida de Frei Galvão. Se cada pessoa se colocar sempre disponível na caridade para com a pessoa que convive de perto, não haverá mais pessoas necessitadas de bens materiais e espirituais. Amar o outro começa com a pessoa mais próxima.
0: Vamos então ficar de pé e fazer a nossa oração, pedindo ao Espírito Santo o dom da saúde, pela intercessão de Frei Galvão. Divino Espírito Santo, Criador e Renovador de todas as coisas, vida da minha vida, com Santo Antônio de Santana Galvão, devoto de Maria Santíssima, eu vos adoro, agradeço e amo. Vós que dais vida a todo o universo, conservai em nós a saúde, livrai-nos de todas as doenças e de todo o mal. Que, ajudado pela vossa graça, nós queremos sempre fazer bom uso da saúde, empregando nossas forças para a glória de Deus, para o nosso próprio bem e para o bem do próximo. Peçamos ainda que ilumineis com vossos dons de sabedoria e ciência os médicos e todos os que se ocupam dos doentes, para que conheçam a verdadeira causa dos males que destroem ou ameaçam a vida, e possam também descobrir e aplicar os remédios mais eficazes para curar e proteger a vida das pessoas. Santo Antônio de Santana Galvão, devoto da Virgem Santíssima, sede mediador nesta nossa humilde oração e intercedei por nós. Amém. Agora vamos pedir a bênção das pílulas. O nosso auxílio está no nome do Senhor,
3: que fez o céu e a terra.
0: Oremos. Ó Pai de misericórdia, Deus de toda a consolação, que nos consolais por vosso Filho Jesus no Espírito Santo e acompanhais com vossa bênção particular os que sofrem tribulações e enfermidades do corpo e da alma. Nós vos suplicamos que, pela intercessão de Santo Antônio de Santana Galvão, devoto de Maria Imaculada, abençoeis estas pílulas, objetos sacramentais de fé e devoção do vosso povo santo. Fazei, Senhor, que todos e que na fé e pela fé delas fizerem uso, possam receber as graças da cura, conforme a vossa santíssima vontade. Em nome do Pai, do Filho e do Espírito Santo.
3: Amém.
0: Deus de amor, fonte de todas as graças, por intercessão de Santo Antônio de Santana Galvão, fazei-nos tomar com fé e devoção essas pílulas, rezando juntos. Santíssima Trindade, Pai, Filho e Espírito Santo, eu vos adoro, louvo e vos dou graças pelos benefícios que me fizestes e por tudo que fez e sofreu Santo Antônio de Santana Galvão. Peço-vos ainda que aumenteis em minha fé a esperança e a caridade, e vos digneis conceder-me a graça que ardentemente almejo. Então, neste instante, faça você o seu pedido, a sua prece, a sua graça. Prometo-vos conhecer sempre mais o Evangelho que Santo Antônio de Santana Galvão viveu, cultivar a vida eucarística e a devoção à Imaculada Virgem Maria. Santo Antônio de Santana Galvão, rogai por nós. Estendendo as nossas mãos em direção à imagem, rezemos. Na minha aflição, dai-me consolação, meu santo Frei Galvão, com mais força, na minha aflição, dai-me consolação, meu santo Frei Galvão, Pai nosso que estás no céu, santificado seja o vosso nome. Venha a nós o vosso reino. Seja feita a vossa vontade, assim na terra como no céu. O pão nosso de cada dia nos dai hoje. Perdoai as nossas ofensas, assim como nós perdoamos a quem nos tem ofendido. E não nos deixeis cair em tentação, mas livrai-nos do mal. Ave Maria, cheia de graça, o Senhor é convosco. Bendita sois vós entre as mulheres, e bendito é o fruto do vosso ventre, Jesus. Santa Maria, Mãe de Deus, rogai por nós, pecadores, agora e na hora de nossa morte. Glória ao Pai, ao Filho e ao Espírito Santo,
4: como era no princípio, agora e sempre. Amém.
0: Se você traz consigo algum objeto e deseja abençoá-lo, segure nas suas mãos. Você que está aqui no santuário e você que também está em casa, segure seus objetos e vamos pedir a bênção de Deus. O Senhor esteja convosco.
4: Ele está no meio de nós.
0: Deus de infinita bondade, nós vos pedimos a vossa bênção e a vossa graça sobre todos esses objetos de fé e devoção que vossos filhos, segurando nas mãos, vos apresentam. Que a poderosa intercessão de Frei Galvão e da bem-aventurada Virgem Maria, Deus Todo-Poderoso, abençoe todos esses objetos e todos vós que estáis presente acompanhando esta novena. Em nome do Pai, do Filho e do Espírito Santo.
4: Amém. Amém.
0: Viva Frei Galvão!
4: Viva!
0: Viva o primeiro santo brasileiro! Viva.

0: Santuário Arquidiocesano de Santo Antônio de Santana Galvão. A nossa saudação também a você que reza conosco através dos meios de comunicação. Sejam bem-vindos. Paz e bem.
1: Paz e bem.
0: Vamos então começar a nossa oração do terço, meditando os mistérios, pedindo a intercessão de Nossa Mãe, de Nossa Senhora.

0: inimigos. Em nome do Pai, do Filho e do Espírito Santo.
1: Amém. Amém.
0: Vamos fazer o oferecimento do nosso terço. Divino Jesus, nós vos oferecemos este terço que vamos rezar, contemplando os mistérios da nossa redenção. Concedei-nos pela intercessão de Maria, vossa Mãe Santíssima, a quem nos dirigimos as virtudes para bem rezá-lo e a graça de ganharmos as indulgências desta santa devoção. Oferecemos particularmente todos os fiéis. Creio em Deus Pai Todo-Poderoso, Criador do céu e da terra, e em Jesus Cristo, seu único Filho, nosso Senhor Jesus, que foi concebido pelo poder do Espírito Santo, nasceu da Virgem Maria, padeceu sob Pôncio Pilatos, foi crucificado, morto e sepultado, desceu à mansão dos mortos, ressuscitou ao terceiro dia, subiu aos céus, está sentado à direita de Deus Pai Todo-Poderoso, donde há de vir a julgar os vivos e os mortos. Creio no Espírito Santo, na Santa Igreja Católica, na comunhão dos santos, na remissão dos pecados, na ressurreição da carne e na vida eterna. Amém. Pai nosso que estás nos céus, santificado seja o vosso nome. Venha a nós o vosso reino. Seja feita a vossa vontade, assim na terra como no céu.
2: O pão nosso.

0: tentação, mas livrai-nos do mal.
1: Amém. Rezemos três Ave Marias em honra à Nossa Senhora. Ave Maria, cheia de graça, o Senhor é convosco. Bendita sois vós entre as mulheres. Bendito é o fruto do vosso ventre, Jesus.
0: Santa Maria, Mãe de Deus, rogai por nós, pecadores, agora e na hora de nossa morte. Amém.
1: Ave Maria, cheia de graça, o Senhor é convosco. Bendita sois vós entre as mulheres. Bendito é o fruto do vosso ventre, Jesus.
0: Santa Maria, Mãe de Deus, rogai por nós, pecadores, agora e na hora de nossa morte. Amém.
1: Ave Maria, cheia de graça, o Senhor é convosco. Bendita sois vós entre as mulheres. Bendito é o fruto do vosso ventre, Jesus.
0: Santa Maria, Mãe de Deus, rogai por nós, pecadores, agora e na hora de nossa morte. Amém.
1: Glória ao Pai, ao Filho e ao Espírito Santo.
0: Como era no princípio, agora e sempre.

0: Hoje a igreja medita os mistérios dolorosos. No primeiro mistério, contemplamos a agonia de Jesus no Horto das Oliveiras. Queremos rezar neste primeiro mistério pelos doentes do mundo inteiro, por aqueles que sofrem, passam por uma agonia, seja ela física ou espiritual. Que Maria, nossa Mãe, interceda por todos estes. Pai nosso que estás nos céus, santificado seja o vosso nome. Venha a nós o vosso reino. Seja feita a vossa vontade, assim na terra como no céu.
1: O pão nosso de cada dia nos dai hoje. Perdoai as nossas ofensas,

0: livrai-nos do mal.
1: Amém.
2: Ave Maria, cheia de graça, o Senhor é convosco. Bendita sois vós entre as mulheres. Bendito o fruto do vosso ventre, Jesus.
0: Santa Maria, Mãe de Deus, rogai por nós, pecadores, agora e na hora de nossa morte. Amém.
2: Ave Maria, cheia de graça, o Senhor é convosco. Bendita sois vós entre as mulheres. Bendito o fruto do vosso ventre, Jesus.
0: Santa Maria, Mãe de Deus, rogai por nós, pecadores, agora e na hora de nossa morte. Amém.
2: Ave Maria, cheia de graça, o Senhor é convosco. Bendita sois vós entre as mulheres. Bendito o fruto do vosso ventre, Jesus.
0: Santa Maria, Mãe de Deus, rogai por nós, pecadores, agora e na hora de nossa morte. Amém.
2: Ave Maria, cheia de graça, o Senhor é convosco. Bendita sois vós entre as mulheres. Bendito o fruto do vosso ventre, Jesus.
0: Santa Maria, Mãe de Deus, rogai por nós, pecadores, agora e na hora de nossa morte. Amém.
2: Ave Maria, cheia de graça, o Senhor é convosco. Bendita sois vós entre as mulheres. Bendito o fruto do vosso ventre, Jesus.
0: Santa Maria, Mãe de Deus, rogai por nós, pecadores, agora e na hora de nossa morte. Amém.
2: Ave Maria, cheia de graça, o Senhor é convosco. Bendita sois vós entre as mulheres. Bendito o fruto do vosso ventre, Jesus.
0: Santa Maria, Mãe de Deus, rogai por nós, pecadores, agora e na hora de nossa morte. Amém.
2: Ave Maria, cheia de graça, o Senhor é convosco. Bendita sois vós entre as mulheres. Bendito o fruto do vosso ventre, Jesus.
0: Santa Maria, Mãe de Deus, rogai por nós, pecadores, agora e na hora de nossa morte. Amém.
2: Ave Maria, cheia de graça, o Senhor é convosco. Bendita sois vós entre as mulheres. Bendito o fruto do vosso ventre, Jesus.
0: Santa Maria, Mãe de Deus, rogai por nós, pecadores, agora e na hora de nossa morte. Amém.
2: Ave Maria, cheia de graça, o Senhor é convosco. Bendita sois vós entre as mulheres. Bendito o fruto do vosso ventre, Jesus.
0: Santa Maria, Mãe de Deus, rogai por nós, pecadores, agora e na hora de nossa morte. Amém.
2: Glória ao Pai, ao Filho e ao Espírito Santo.
0: Como era no princípio, agora e sempre. Amém.
2: Ó Maria concebida sem pecado,
3: rogai por nós que recorremos a vós.
2: Meu bom Jesus, perdoai-nos e livrai-nos do fogo do inferno. Levai as almas todas para o céu. E socorrei principalmente as que mais precisarem. Nossa Senhora Aparecida,
0: rogai por nós.

0: o segundo mistério, contemplamos a flagelação de nosso Senhor Jesus Cristo. Queremos rezar neste mistério pelas intenções de cada um de nós aqui presente, também pelas intenções daqueles que nos acompanham. Rezemos pelos nossos familiares, que haja sempre paz, saúde física. Tudo isso pedimos por intercessão de nossa Mãe. Pai nosso que estás nos céus, santificado seja o vosso nome.
1: Venha a nós o vosso reino. Seja feita a vossa vontade, assim na terra como no céu.
0: O pão nosso de cada dia nos dai hoje. Perdoai-nos as nossas ofensas, assim como nós perdoamos a quem nos tem ofendido. E não nos deixeis cair em tentação, mas livrai-nos do mal.
1: Ave Maria, cheia de graça, o Senhor é convosco. Bendita sois vós entre as mulheres, e bendito é o fruto do vosso ventre, Jesus.
0: Santa Maria, Mãe de Deus, rogai por nós, pecadores, agora e na hora de nossa morte. Amém.
1: Ave Maria, cheia de graça, o Senhor é convosco. Bendita sois vós entre as mulheres, e bendito é o fruto do vosso ventre, Jesus.
0: Santa Maria, Mãe de Deus, rogai por nós, pecadores, agora e na hora de nossa morte. Amém.
1: Ave Maria, cheia de graça, o Senhor é convosco. Bendita sois vós entre as mulheres, e bendito é o fruto do vosso ventre, Jesus.
0: Santa Maria, Mãe de Deus, rogai por nós, pecadores, agora e na hora de nossa morte. Amém.
1: Ave Maria, cheia de graça, o Senhor é convosco. Bendita sois vós entre as mulheres, e bendito é o fruto do vosso ventre, Jesus.
0: Santa Maria, Mãe de Deus, rogai por nós, pecadores, agora e na hora de nossa morte. Amém.
1: Ave Maria, cheia de graça, o Senhor é convosco. Bendita sois vós entre as mulheres, e bendito é o fruto do vosso ventre, Jesus.
0: Santa Maria, Mãe de Deus, rogai por nós, pecadores, agora e na hora de nossa morte. Amém.
1: Ave Maria, cheia de graça, o Senhor é convosco. Bendita sois vós entre as mulheres, e bendito é o fruto do vosso ventre, Jesus.
0: Santa Maria, Mãe de Deus, rogai por nós, pecadores, agora e na hora de nossa morte. Amém.
1: Ave Maria, cheia de graça, o Senhor é convosco. Bendita sois vós entre as mulheres, e bendito é o fruto do vosso ventre, Jesus.
0: Santa Maria, Mãe de Deus, rogai por nós, pecadores, agora e na hora de nossa morte. Amém.
1: Ave Maria, cheia de graça, o Senhor é convosco. Bendita sois vós entre as mulheres, e bendito é o fruto de vosso ventre, Jesus.
0: Santa Maria, Mãe de Deus, rogai por nós, pecadores, agora e na hora de nossa morte. Amém.
1: Ave Maria, cheia de graça, o Senhor é convosco. Bendita sois vós entre as mulheres, e bendito é o fruto do vosso ventre, Jesus.
0: Santa Maria, Mãe de Deus, rogai por nós, pecadores, agora e na hora de nossa morte. Amém.
1: Ave Maria, cheia de graça, o Senhor é convosco. Bendita sois vós entre as mulheres, e bendito é o fruto do vosso ventre, Jesus.
0: Santa Maria, Mãe de Deus, rogai por nós, pecadores, agora e na hora de nossa morte. Amém.
1: Glória ao Pai, ao Filho e ao Espírito Santo.
0: Como era no princípio, agora e sempre. Amém. Ó Maria concebida sem pecado,
2: rogai por nós que recorremos a vós.

0: No terceiro mistério, contemplamos a coroação de espinhos de nosso Senhor. Queremos rezar neste mistério pelos desamparados. Pai nosso que estás nos céus, santificado seja o vosso nome. Venha a nós o vosso reino, seja feita a vossa vontade, assim na terra como no céu.
1: O pão nosso de cada dia nos dai hoje. Perdoai as nossas ofensas, assim como nós perdoamos a quem nos tem ofendido. E não nos deixeis cair em tentação, mas livrai-nos do mal.
0: Ave Maria, cheia de graça, o Senhor é convosco. Bendita sois vós entre as mulheres, bendito é o fruto do vosso ventre, Jesus.
1: Santa Maria, Mãe de Deus, rogai por nós, pecadores, agora e na hora de nossa morte. Amém.
0: Ave Maria, cheia de graça, o Senhor é convosco. Bendita sois vós entre as mulheres, bendito é o fruto do vosso ventre, Jesus.
1: Santa Maria, Mãe de Deus, rogai por nós, pecadores, agora e na hora de nossa morte. Amém.
0: Ave Maria, cheia de graça, o Senhor é convosco. Bendita sois vós entre as mulheres, bendito é o fruto do vosso ventre, Jesus.
1: Santa Maria, Mãe de Deus, rogai por nós, pecadores, agora e na hora de nossa morte. Amém.
0: Ave Maria, cheia de graça, o Senhor é convosco. Bendita sois vós entre as mulheres, bendito é o fruto do vosso ventre, Jesus.
1: Santa Maria, Mãe de Deus, rogai por nós, pecadores, agora e na hora de nossa morte. Amém.
0: Ave Maria, cheia de graça, o Senhor é convosco. Bendita sois vós entre as mulheres, bendito é o fruto do vosso ventre, Jesus.
1: Santa Maria, Mãe de Deus, rogai por nós, pecadores, agora e na hora de nossa morte. Amém.
0: Ave Maria, cheia de graça, o Senhor é convosco. Bendita sois vós entre as mulheres, bendito é o fruto do vosso ventre, Jesus.
1: Santa Maria, Mãe de Deus, rogai por nós, pecadores, agora e na hora de nossa morte. Amém.
0: Ave Maria, cheia de graça, o Senhor é convosco. Bendita sois vós entre as mulheres, bendito é o fruto do vosso ventre, Jesus.
1: Santa Maria, Mãe de Deus, rogai por nós, pecadores, agora e na hora de nossa morte. Amém.
0: Ave Maria, cheia de graça, o Senhor é convosco. Bendita sois vós entre as mulheres, bendito é o fruto do vosso ventre, Jesus.
1: Santa Maria, Mãe de Deus, rogai por nós, pecadores, agora e na hora de nossa morte. Amém.
0: Ave Maria, cheia de graça, o Senhor é convosco. Bendita sois vós entre as mulheres, bendito é o fruto do vosso ventre, Jesus.
1: Santa Maria, Mãe de Deus, rogai por nós, pecadores, agora e na hora de nossa morte. Amém.
0: Ave Maria, cheia de graça, o Senhor é convosco. Bendita sois vós entre as mulheres, bendito é o fruto do vosso ventre, Jesus.
1: Santa Maria, Mãe de Deus, rogai por nós, pecadores, agora e na hora de nossa morte. Amém.
0: Glória ao Pai, ao Filho e ao Espírito Santo,
1: como era no princípio, agora e sempre. Amém.
0: Ó Maria concebida sem pecado,
1: rogai por nós que recorremos a vós.

0: Do mistério, contemplamos Nosso Senhor carregando penosamente a cruz até o alto do Calvário. Queremos rezar neste mistério pelos nossos romeiros, pelos devotos de Santo Antônio Santana Galvão, pela família missionária Santo Antônio Santana Galvão. Pai nosso que estás no céu,
1: santificado seja o vosso nome, venha a nós o vosso reino.

0: Perdoai-nos as nossas ofensas, assim como nós perdoamos a quem nos tem ofendido. E não nos deixeis cair em tentação, mas livrai-nos do mal.
1: Ave Maria, cheia de graça, o Senhor é convosco. Bendita sois vós entre as mulheres, e bendito é o fruto do vosso ventre, Jesus.
0: Santa Maria, Mãe de Deus, rogai por nós, pecadores, agora e na hora de nossa morte. Amém.
1: Ave Maria, cheia de graça, o Senhor é convosco. Bendita sois vós entre as mulheres, e bendito é o fruto do vosso ventre, Jesus.
0: Santa Maria, Mãe de Deus, rogai por nós, pecadores, agora e na hora de nossa morte. Amém.
1: Ave Maria, cheia de graça, o Senhor é convosco. Bendita sois vós entre as mulheres, e bendito é o fruto do vosso ventre, Jesus.
0: Santa Maria, Mãe de Deus, rogai por nós, pecadores, agora e na hora de nossa morte. Amém.
1: Ave Maria, cheia de graça, o Senhor é convosco. Bendita sois vós entre as mulheres, e bendito é o fruto do vosso ventre, Jesus.
0: Santa Maria, Mãe de Deus, rogai por nós, pecadores, agora e na hora de nossa morte. Amém.
1: Ave Maria, cheia de graça, o Senhor é convosco. Bendita sois vós entre as mulheres, e bendito é o fruto do vosso ventre, Jesus.
0: Santa Maria, Mãe de Deus, rogai por nós, pecadores, agora e na hora de nossa morte. Amém.
1: Ave Maria, cheia de graça, o Senhor é convosco. Bendita sois vós entre as mulheres, e bendito é o fruto do vosso ventre, Jesus.
0: Santa Maria, Mãe de Deus, rogai por nós, pecadores, agora e na hora de nossa morte. Amém.
1: Ave Maria, cheia de graça, o Senhor é convosco. Bendita sois vós entre as mulheres, e bendito é o fruto do vosso ventre, Jesus.
0: Santa Maria, Mãe de Deus, rogai por nós, pecadores, agora e na hora de nossa morte. Amém.
1: Ave Maria, cheia de graça, o Senhor é convosco. Bendita sois vós entre as mulheres, e bendito é o fruto do vosso ventre, Jesus.
0: Santa Maria, Mãe de Deus, rogai por nós, pecadores, agora e na hora de nossa morte. Amém.
1: Ave Maria, cheia de graça, o Senhor é convosco. Bendita sois vós entre as mulheres, e bendito é o fruto do vosso ventre, Jesus.
0: Santa Maria, Mãe de Deus, rogai por nós, pecadores, agora e na hora de nossa morte. Amém.
1: Ave Maria, cheia de graça, o Senhor é convosco. Bendita sois vós entre as mulheres, e bendito é o fruto do vosso ventre, Jesus.
0: Santa Maria, Mãe de Deus, rogai por nós, pecadores, agora e na hora de nossa morte. Amém.
1: Glória ao Pai, ao Filho e ao Espírito Santo.
0: Como era no princípio, agora e sempre. Amém. Ó Maria concebida sem pecado,
1: rogai por nós que recorremos a vós.

0: Do mistério, contemplamos a crucifixão e morte de nosso Senhor Jesus Cristo. Queremos rezar neste mistério por todos aqueles que passam necessidade, por aqueles que sofrem no corpo e no espírito, e também pelos nossos romeiros. Pai nosso que estás nos céus, santificado seja o vosso nome. Venha a nós o vosso reino, seja feita a vossa vontade, assim na terra como no céu.
1: O pão nosso de cada dia nos dai hoje, perdoai as nossas ofensas, assim como nós perdoamos a quem nos tem ofendido. E não nos deixeis cair em tentação, mas livrai-nos do mal.
0: Ave Maria, cheia de graça, o Senhor é convosco. Bendita sois vós entre as mulheres. Bendito é o fruto do vosso ventre, Jesus.
1: Santa Maria, Mãe de Deus, rogai por nós, pecadores, agora e na hora de nossa morte. Amém.
0: Ave Maria, cheia de graça, o Senhor é convosco. Bendita sois vós entre as mulheres. Bendito é o fruto do vosso ventre, Jesus.
1: Santa Maria, Mãe de Deus, rogai por nós, pecadores, agora e na hora de nossa morte. Amém.
0: Ave Maria, cheia de graça, o Senhor é convosco. Bendita sois vós entre as mulheres. Bendito é o fruto do vosso ventre, Jesus.
1: Santa Maria, Mãe de Deus, rogai por nós, pecadores, agora e na hora de nossa morte. Amém.
0: Ave Maria, cheia de graça, o Senhor é convosco. Bendita sois vós entre as mulheres. Bendito é o fruto do vosso ventre, Jesus.

0: Ave Maria, cheia de graça, o Senhor é convosco. Bendita sois vós entre as mulheres, bendito é o fruto do vosso ventre, Jesus.
1: Santa Maria, Mãe de Deus, rogai por nós, pecadores, agora e na hora de nossa morte. Amém.
0: Ave Maria, cheia de graça, o Senhor é convosco. Bendita sois vós entre as mulheres, bendito é o fruto do vosso ventre, Jesus.
1: Santa Maria, Mãe de Deus, rogai por nós, pecadores, agora e na hora de nossa morte. Amém.
0: Ave Maria, cheia de graça, o Senhor é convosco. Bendita sois vós entre as mulheres, bendito é o fruto do vosso ventre, Jesus.
1: Santa Maria, Mãe de Deus, rogai por nós, pecadores, agora e na hora de nossa morte. Amém.
0: Ave Maria, cheia de graça, o Senhor é convosco. Bendita sois vós entre as mulheres, bendito é o fruto do vosso ventre, Jesus.
1: Santa Maria, Mãe de Deus, rogai por nós, pecadores, agora e na hora de nossa morte. Amém.
0: Ave Maria, cheia de graça, o Senhor é convosco. Bendita sois vós entre as mulheres, bendito é o fruto do vosso ventre, Jesus.
1: Santa Maria, Mãe de Deus, rogai por nós, pecadores, agora e na hora de nossa morte. Amém.
0: Ave Maria, cheia de graça, o Senhor é convosco. Bendita sois vós entre as mulheres, bendito é o fruto do vosso ventre, Jesus.
1: Santa Maria, Mãe de Deus, rogai por nós, pecadores, agora e na hora de nossa morte. Amém.
0: Glória ao Pai, ao Filho e ao Espírito Santo,
1: como era no princípio, agora e sempre. Amém.
0: Ó Maria concebida sem pecado,
1: rogai por nós que recorremos a vós.

0: Infinitas graças vos damos, soberana Rainha, pelos benefícios que todos os dias recebemos, vossas mãos liberais. Dignai-vos agora e para sempre tomar-nos debaixo do vosso poderoso amparo, e para mais vos obrigar, vos saudamos com uma salve Rainha. Salve Rainha, Mãe de Misericórdia, vida, doçura, esperança nossa, salve. A vós bradamos, degredados filhos de Eva, a vós suspiramos, gemendo e chorando neste vale de lágrimas. Eia, pois, advogada nossa, esses vossos olhos misericordiosos a nós volveis, e depois deste desterro, mostrai-nos Jesus, bendito o fruto do vosso ventre. Ó clemente, ó piedosa, ó doce sempre Virgem Maria, rogai por nós, Santa Mãe de Deus, para que sejamos dignos das promessas de Cristo. Amém. O Senhor esteja conosco, Ele está no meio de nós. E Deus, por intercessão de Nossa Senhora, Santo Antônio Santana Galvão, nos abençoe. Em nome do Pai, Filho e Espírito Santo.
1: Amém. São Francisco nos ensina: Senhor, dai-me força para mudar o que pode ser mudado, resignação para aceitar o que não pode ser mudado, e sabedoria para distinguir uma coisa da outra. 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

Senhor, nós te pedimos toda a força, a fortaleza que nós precisamos diante dos momentos mais difíceis de continuar, perseguir, persistir, perseverança. Porque queremos fazer aquilo que tu queres para nós, porque aquilo que queres para nós é sempre o melhor. Posso, tudo posso. Que tudo é este, o tudo de Deus. Não é o meu tudo, não é como eu quero, não é o que me convém, mas aquilo que Deus quer. Quero acertar, Senhor, nas tuas promessas, quero acertar nos teus projetos, quero acertar nos sonhos mais lindos que o Senhor sonha em nós, por nós, para nós. Dá-me esta graça, Senhor. Dá-nos essa graça, especialmente aqueles que passam por momentos muito difíceis, de poder cantar com essa canção, rezar com esta canção, a certeza que o Senhor nos dá a vitória quando nós pensamos naquilo que queres, na tua vontade. Dá-nos a graça, a fé, a perseverança, a persistência de fazer e querer aquilo que queres.

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2: Abençoa, Senhor, as famílias. Amém.
3: Olá, meus amigos. Não há dúvida, o que importa é viver. Viver bem. Viver da melhor maneira em todos os campos do existir. Viver o ser homem, o ser mulher, viver amizades, relacionamentos, sentir alegria com o que fazemos no dia a dia, contentes com os dias de sol e com as tardes frias de densa cerração. Sentir o perfume das flores e ouvir o trinar do bem-te-vi. Viver como pai, como marido, como mãe, como esposa, conviver com as pessoas sem interesses egoístas, mesquinhos, gratuitamente. Fazer festa quando é tempo de festa e luto quando é tempo de luto. Crescer como gente, crescer de verdade, não se deixar apequenar no casamento. Conviver com os vizinhos, os colegas de trabalho, com os relacionamentos, viver e conviver com gosto de quero mais. Buscar uma maturidade humana isenta de esquisitices e melindres que nos fazem apenas viver uma vidoca, uma vidinha. E também viver com saudade do mistério com M maiúsculo, saudade desse Deus que não sabemos bem descrever ou mesmo nada dizer de tão grande que ele é. Nosso coração é inquieto enquanto não descansar nesse insondável mistério. O esforço da busca do verdadeiro Deus não devia nos abandonar. Viver é buscar aquele que nos inventou e nos ama sem limites. Paz e todos os bens, e até um outro encontro, querendo Deus.
2: Que a família comece e termine sabendo onde vai.
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2: Abençoa, Senhor, as famílias. Amém.
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5: Bíblia na mão, no coração e pés na missão. Vamos continuar refletindo sobre o mistério do mal. Isso é tão inquietante que não raras vezes se apresenta o mal em forma de bem. As tentações são sedutoras e o maligno se reveste de anjo de luz. Sereis como deuses, disse o maligno a Adão e Eva. No mal e no pecado há muita ilusão. Somos tentados a partir de nós mesmos, de nossos pontos fracos, mas também a partir dos pontos fortes, o maligno usa de tudo para que caiamos no mal. Quando nos orgulhamos de nossos dons e diminuímos os outros, o que que acontece? Uma aversão a Deus e uma conversão às criaturas. O mal sempre nos desumaniza e não para em nós, se socializa, se espalha por todos os cantos. É isso que nós chamamos de pecado social, o mal do mundo. E aí tem a força das estruturas perversas e perversoras. Queremos mudar o mundo, por exemplo, com a clonagem. Porém, sem a mudança da mentalidade, do coração, dos rumos da economia e da política, as clonagens não vão mudar as nossas realidades. Seremos sempre atacados pelo mal social, o mal do mundo. Mas o mundo pode ser diferente. As diferentes religiões têm suas respostas ao mal, ao pecado, ao sofrimento. Nós, cristãos, encontramos a salvação do mal, a libertação do mal, em Jesus Cristo, morto e ressuscitado. Nele, segue o processo de conversão, de reconciliação, de perdão e de recriação. É Jesus, é o vencedor do mal. Todas as pessoas podem ser salvas segundo sua reta consciência, onde Cristo atua. Não podemos, portanto, dar mercado ao mal, mas também nunca reforçar a solidariedade de perdição. O mal nos tiraniza, bem e mal vão guerreando em nós. Só resta um caminho, a decisão, a opção fundamental, porque a realidade da vida ou é salvação ou é perdição. Esta realidade nos acompanha até na hora da morte, onde haverá uma decisão última. Estaremos face a face com o mistério de Deus que quer salvar, porque no entardecer de nossa vida seremos julgados pelo amor e nossos advogados serão as boas obras que fizemos, o amor com que fizemos todas as coisas. E o amor não terá fim. E então descansaremos, veremos, veremos e amaremos, amaremos e louvaremos. Eis que haverá no fim, que não terá fim, exatamente a nossa glorificação, vencedores do mal, no sangue de nosso Senhor Jesus Cristo. Por isso que a vida cristã é pensada como um combate, como uma luta. Mas quem vai vencer é a santidade, é o bem, é o amor. E fique com Deus.
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5: Assim rezava São Francisco. Eterno Deus, onipotente, justo e misericordioso, concedei-nos a nós míseros praticar por vossa causa o que reconhecermos ser a vossa vontade e querer sempre o que vos agrade, a fim de que, interiormente purificados, iluminados e abrasados pelo fogo do Espírito Santo, possamos seguir as pegadas do vosso Filho, nosso Senhor Jesus Cristo, e por vossa graça unicamente chegar até vós, ó Altíssimo, que em trindade perfeita e unidade simples viveis e reinais na glória como Deus onipotente por toda a eternidade. 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
11: Bom dia, queridos radiovintes. Começamos com a saudação franciscana, paz e bem. Queremos levar o nosso abraço para vocês diretamente aqui da Universidade de São Francisco, em Bragança Paulista. Vilmar, na parte musical, a Rosa Maria na parte técnica, Frei Vitório Mazzucco, que vos fala nesse momento, nós aqui da equipe da Pastoral Universitária Franciscana. Vamos começar cantando com o tema de Clara e Francisco, o tema desse bloco que nós estamos chamando Carisma Franciscano, que já fizemos no último programa e que hoje estamos continuando.

Estamos falando do carisma franciscano. Muito importante para prestar um serviço à animação de nossa vida, revisitar os nutrientes da escolha que fizemos. Por isso, tem o carisma. A urgência de tomar consciência da escolha que nós fizemos. E o caso do carisma franciscano, ele é uma missão em anunciar a boa nova desde o século XIII até hoje, até os nossos contemporâneos. Olha, muita gente pode falar, mas vocês ainda falam de vocação, não está existindo uma crise vocacional? Não, não é verdade que exista uma crise vocacional. Não é verdade que faltem vocações. É verdade que não existe, às vezes, paixão pela vocação naqueles que estão dentro do carisma, naqueles que não compreendem o que é um carisma e naqueles que não querem buscar um carisma. Porque muitas vezes nós buscamos a instituição e não a intuição. Nós buscamos obras e não a inspiração. Em primeiro lugar está o carisma, porque o carisma é o porquê nós fazemos. Então é importante isso. E nós temos que gerar através do carisma uma nova cultura de vida franciscana, que é levar ao mundo o nosso jeito de viver com lucidez, com criatividade, com paixão, com radicalidade. Radicalidade não significa fundamentalismo, mas significa com a raiz de todas as coisas, com muita autenticidade, com uma visão de futuro, de um diálogo fecundo com esse mundo que nós estamos vivendo. Porque o nosso carisma está na casa do mundo. Como dizia São Francisco, o nosso claustro é o mundo. Nós temos que encher a terra com o Evangelho de Cristo. Então, que o carisma franciscano ajude a qualificar a humanidade na integridade, na santidade, no serviço, na fraternidade, na dimensão contemplativa, na missionariedade, sabe, que é mergulhar profundamente na cultura do outro, nas fronteiras do outro, levar ao mundo, como eu dizia, encher o mundo com o Evangelho. Deixar de lado medos e negatividades, mas sair para a mais generosa entrega, corajosa e com alegria. Curar-nos das nossas rotinas, dos cansaços, das resignações, dos ciúmes, do egoísmo que nos asfixia, mas construir um futuro de sonhos, sabe? Sonhar como sonharam os nossos santos e santas, Francisco, Clara, Isabel da Hungria, São Luís, rei de França, Santo Antônio de Pádua, São Frei Galvão, todos os grandes santos, porque eles ensinaram para nós que o nosso futuro é o máximo de cuidado pela vida em Deus. E nós também temos que ter o máximo cuidado com as nossas fraternidades. Nós temos que superar as fronteiras étnicas, religiosas, geográficas, preconceituosas, porque isso é missão. Ir além da fronteira para viver uma compreensão da diferença do outro e da outra. Viver a simpatia. Temos que ser muito simpáticos. O carisma franciscano não é rígido. Rigidez demais é doentia. Temos que ser flexíveis e seguros. Se trata de oferecer uma resposta, não de acomodação, nem de mediocridade, mas de uma vida renovada e fortalecida no essencial, de tal forma que reproduz a coragem, a audácia, a criatividade e a santidade de Francisco de Assis. Vamos mais uma vez cantar o tema de Clara e Francisco.

Queridos radiovintes, quando nós estamos num grupo que vive um carisma, e olha que o carisma franciscano não é exclusivo de religiosos e religiosas, ele também está voltado para os leigos, para os simpatizantes da vida franciscana. Nós também não somos um clube ou uma empresa, mas uma família espiritual. O carisma nos coloca dentro de uma família espiritual. E neste mundo fragmentado e conflitivo, o carisma franciscano propõe a fraternidade como um sinal profético. Enquanto não se fecha, mas se abre a todas as pessoas, a todos os povos, a criação inteira, valoriza a igualdade e toda a diversidade. A fraternidade é uma boa nova de familiaridade, de amizade, de esperança, de respeito, de mútua aceitação. Sabe, viver com mais sinceridade, com confiança, com alegria, sensibilidade, delicadeza, educação, humor, participação, aceitação, espírito de festa e de perdão. Mais solidariedade entre nós e no mundo. Nenhuma fraternidade tem uma vida autossuficiente. Nós vamos encontrar novos jeitos e nova motivação para levar a boa nova, levar o evangelho. Hoje temos muita gente batizada, mas pouca gente evangelizada. Muita gente indo a cultos, até cultos festivos, mas com uma fé muito frágil e vacilante, muito indiferente ao evangelho. Por isso, o carisma franciscano tem que estar mais presente nas paróquias, sabe, ajudar a viver uma pastoral paroquial com mística, sair de uma pastoral de manutenção apenas para uma pastoral autenticamente missionária. Use em tudo que você puder: a arte, a música, a voz, a literatura, como estamos fazendo aqui, a rádio, as ondas da rádio, a televisão, os meios de comunicação, todas as mídias, a internet. Temos que ter hoje uma evangelização menos clerical, mas com mais força de leigos, sabe, que leigos que assumem uma espiritualidade forte. Mas claro, também precisamos contar com os sacerdotes, com religiosos e com religiosas. Também precisamos de mais presença em tudo. Vamos cantar o tema de Clara e Francisco, que ilumina para nós essa inspiração.

Então, queridos radiovintes, mais presença na educação, esse lugar privilegiado de encontro com a infância, adolescência, juventude, no diálogo ecumênico e interreligioso, um diálogo com a ciência, com a tecnologia. Nós somos o futuro que há de vir. Não há futuro sem presença. Viver de tal forma esse momento presente que o futuro seja apaixonante, como diz o Papa Francisco. Sempre há algo novo a aprender, algo valioso para dar. E nós temos que ser parábolas vivas, viver de comunhão e de fraternidade com forte sentido de pertença. E nós encerramos dizendo, se você quiser servir a Deus.

0: Tenham todos um bom dia. Queridos radiovintes, fico com o nosso abraço, paz e bem.
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5: Assim rezava São Francisco. Eterno Deus, onipotente, justo e misericordioso, concedei-nos a nós míseros praticar por vossa causa o que reconhecermos ser a vossa vontade e querer sempre o que vos agrade, a fim de que, interiormente purificados, iluminados e abrasados pelo fogo do Espírito Santo, possamos seguir as pegadas do vosso Filho, nosso Senhor Jesus Cristo, e por vossa graça unicamente chegar até vós, ó Altíssimo, que em trindade perfeita e unidade simples viveis e reinais na glória como Deus onipotente por toda a eternidade. 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

0: Santo Antônio de Santa Ana Galvão, popularmente conhecido como Frei Galvão, é o primeiro santo brasileiro e foi o fiel seguidor dos passos de São Francisco. A cada dia, mais pessoas conhecem a bonita história deste homem de fé e pedem as mais diversas graças por meio de sua intercessão junto a Deus. Vamos agora ao Santuário de Santo Antônio Galvão, em Guaratinguetá, São Paulo, para rezarmos juntos a novena em honra a Santo Antônio Galvão e, em seguida, a oração do Santo Terço.
1: Santuário Arquidiocesano de Santo Antônio de Santana Galvão, a nossa saudação também aos ouvintes da Rádio Frei Galvão e a todos que nos acompanham pelas redes sociais deste santuário dedicado ao primeiro santo brasileiro. Sejam bem-vindos, paz e bem.
2: Paz e bem.
1: Irmãos e irmãs, vamos celebrar juntos a novena em louvor a Santo Antônio de Santana Galvão. Hoje meditaremos sobre o seu dom da bilocação. São Frei Galvão, em algumas situações, era visto em dois lugares ao mesmo tempo. Visitava um enfermo num lugar e, na mesma hora, era visto em outro local, junto a um pobre, atendendo às suas necessidades. Deus só concede esse dom àqueles que são disponíveis e muito requisitados pelo povo de Deus sofrido. Iniciemos cantando.

Sinal da Santa Cruz, livrai-nos Deus nosso Senhor dos nossos inimigos, em nome do Pai, do Filho e do Espírito Santo. Amém. Rezemos juntos. Trindade Santíssima, Pai, Filho e Espírito Santo, presente e atuante na Igreja e na profundidade do meu ser, eu vos adoro, amo e agradeço, e pelas mãos de Santo Antônio de Santana Galvão, devoto de Maria, minha Mãe Santíssima, ofereço-me, entrego-me e consagro-me inteiramente a vós nesta vida e na eternidade. Pai Celeste, a vós me ofereço, entrego-me e consagro-me como filho. Espírito Santo, a vós me ofereço, entrego-me e consagro-me como templo vivo para ser santificado. Maria, Mãe de Deus e minha Mãe, Mãe da Igreja, vós que estáis em íntima união com a Santíssima Trindade, ensinai-me a viver em comunhão com as três pessoas divinas, a fim de que minha vida inteira seja um hino de glória ao Pai, ao Filho,

0: Do Evangelho de Jesus Cristo segundo Marcos.
1: Glória a vós, Senhor.
0: Naquele tempo, os apóstolos se reuniram junto de Jesus e contaram tudo o que tinham feito e ensinado. Ele disse-lhes: vinde a sós para um lugar deserto e descansai um pouco. Havia de fato tanta gente chegando e saindo que não tinham nem tempo para comer. Foram então de barco para um lugar deserto a sós. Muitos os viram partir e perceberam a intenção. Saíram então de todas as cidades e a pé correram à frente e chegaram lá antes deles. Palavra da salvação.
1: Glória a vós, Senhor.
2: Jesus e seus discípulos eram muito procurados pelo povo de Deus, sofrido e com sede de esperança. Não tinha tempo nem para descansar. Ser cristão exige de nós disposição para a caridade, onde e quando for necessário.
0: Elevemos ao Pai de misericórdia os nossos pedidos e a cada prece vamos responder. Por intercessão de São Frei Galvão, atendei-nos, Senhor.
2: Para que todo cristão, a exemplo de São Frei Galvão, disponha-se a levar a boa nova aos lugares e situações em que ela precisa ser anunciada, rezemos ao Senhor.
0: Por intercessão de São Frei Galvão, atendei-nos, Senhor.
2: Para que todo cristão empregue tempo e forças na construção do reino de Deus, rezemos ao Senhor.
0: Por intercessão de São Frei Galvão, atendei-nos, Senhor.
2: Para que os doentes, desempregados e sofredores encontrem consolo e alívio através da presença e auxílio dos irmãos e irmãs na fé, rezemos ao Senhor.
0: Por intercessão de São Frei Galvão, atendei-nos, Senhor. Acolhei, ó Pai de bondade, as nossas súplicas, que confiante vos dirigimos, por Cristo nosso Senhor. Amém.
2: Conselho inspirado na vida de Frei Galvão. Se cada pessoa se colocar sempre disponível na caridade para com a pessoa que convive de perto, não haverá mais pessoas necessitadas de bens materiais e espirituais. Amar o outro começa com a pessoa mais próxima.
0: Vamos então ficar de pé e fazer a nossa oração, pedindo ao Espírito Santo o dom da saúde, pela intercessão de Frei Galvão. Divino Espírito Santo, Criador e Renovador de todas as coisas, vida da minha vida, com Santo Antônio de Santana Galvão, devoto de Maria Santíssima, eu vos adoro, agradeço e amo. Vós que dais vida a todo o universo, conservai em nós a saúde, livrai-nos de todas as doenças e de todo o mal. Que, ajudado pela vossa graça, nós queremos sempre fazer bom uso da saúde, empregando nossas forças para a glória de Deus, para o nosso próprio bem e para o bem do próximo. Peçamos ainda que ilumineis com vossos dons de sabedoria e ciência os médicos e todos os que se ocupam dos doentes, para que conheçam a verdadeira causa dos males que destroem ou ameaçam a vida, e possam também descobrir e aplicar os remédios mais eficazes para curar e proteger a vida das pessoas. Santo Antônio de Santana Galvão, devoto da Virgem Santíssima, sede mediador nesta nossa humilde oração e intercedei por nós. Amém. Agora vamos pedir a bênção das pílulas. O nosso auxílio está no nome do Senhor,
1: que fez o céu e a terra.
0: Oremos. Ó Pai de misericórdia, Deus de toda a consolação, que nos consolais por vosso Filho Jesus no Espírito Santo, e acompanhais com vossa bênção particular os que sofrem tribulações e enfermidades do corpo e da alma. Nós vos suplicamos que, pela intercessão de Santo Antônio de Santana Galvão, devoto de Maria Imaculada, abençoeis estas pílulas, objetos sacramentais de fé e devoção do vosso povo santo. Fazei, Senhor, que todos e que na fé e pela fé delas fizerem uso, possam receber as graças da cura, conforme a vossa santíssima vontade. Em nome do Pai, do Filho e do Espírito Santo.
1: Amém.
0: Deus de amor, fonte de todas as graças, por intercessão de Santo Antônio de Santana Galvão, fazei-nos tomar com fé e devoção essas pílulas, rezando juntos. Santíssima Trindade, Pai, Filho e Espírito Santo, eu vos adoro, louvo e vos dou graças pelos benefícios que me fizestes e por tudo que fez e sofreu Santo Antônio de Santana Galvão. Peço-vos ainda que aumenteis em minha fé a esperança e a caridade, e vos digneis conceder-me a graça que ardentemente almejo. Então, neste instante, faça você o seu pedido, a sua prece, a sua graça. Prometo-vos conhecer sempre mais o evangelho que Santo Antônio de Santana Galvão viveu, cultivar a vida eucarística e a devoção à Imaculada Virgem Maria. Santo Antônio de Santana Galvão, rogai por nós. Estendendo as nossas mãos em direção à imagem, rezemos. Na minha aflição, dai-me consolação, meu Santo Frei Galvão, com mais força, na minha aflição, dai-me consolação, meu Santo Frei Galvão, Pai nosso que estás no céu, santificado seja o vosso nome, venha a nós o vosso reino, seja feita a vossa vontade, assim na terra como no céu. O pão nosso de cada dia nos dai hoje, perdoai as nossas ofensas, assim como nós perdoamos a quem nos tem ofendido, e não nos deixeis cair em tentação, mas livrai-nos do mal. Ave Maria, cheia de graça, o Senhor é convosco. Bendita sois vós entre as mulheres, e bendito é o fruto do vosso ventre, Jesus. Santa Maria, Mãe de Deus, rogai por nós, pecadores, agora e na hora de nossa morte. Glória ao Pai, ao Filho e ao Espírito Santo,
3: como era no princípio, agora e sempre. Amém.
0: Se você traz consigo algum objeto e deseja abençoá-lo, segure nas suas mãos. Você que está aqui no santuário e você que também está em casa, segure seus objetos e vamos pedir a bênção de Deus. O Senhor esteja convosco.
1: Ele está no meio de nós.
0: Deus de infinita bondade, nós vos pedimos a vossa bênção e a vossa graça sobre todos esses objetos de fé e devoção que vossos filhos, segurando nas mãos, vos apresentam. que a poderosa intercessão de Frei Galvão e da bem-aventurada Virgem Maria, Deus Todo-Poderoso abençoe todos esses objetos e todos vós que estáis presente acompanhando esta novena. Em nome do Pai, do Filho e do Espírito Santo.
1: Amém.
0: Viva Frei Galvão!
1: Viva!
0: Viva o primeiro santo brasileiro!

0: Santuário Arquidiocesano de Santo Antônio de Santana Galvão. A nossa saudação também a você que reza conosco através dos meios de comunicação. Sejam bem-vindos. Paz e bem.
1: Paz e bem.
0: Vamos então começar a nossa oração do terço, meditando os mistérios, pedindo a intercessão de Nossa Mãe, de Nossa Senhora.

0: inimigos. Em nome do Pai, do Filho e do Espírito Santo.
1: Amém. Amém.
0: Vamos fazer o oferecimento do nosso terço. Divino Jesus, nós vos oferecemos este terço que vamos rezar, contemplando os mistérios da nossa redenção. Concedei-nos pela intercessão de Maria, vossa Mãe Santíssima, a quem nos dirigimos, as virtudes para bem rezá-lo e a graça de ganharmos as indulgências desta santa devoção. Oferecemos particularmente todos os fiéis. Creio em Deus Pai Todo-Poderoso, Criador do céu e da terra, e em Jesus Cristo, seu único Filho, nosso Senhor Jesus, que foi concebido pelo poder do Espírito Santo, nasceu da Virgem Maria, padeceu sob Pôncio Pilatos, foi crucificado, morto e sepultado, desceu à mansão dos mortos, ressuscitou ao terceiro dia, subiu aos céus, está sentado à direita de Deus Pai Todo-Poderoso, donde há de vir a julgar os vivos e os mortos. Creio no Espírito Santo, na Santa Igreja Católica, na comunhão dos santos, na remissão dos pecados, na ressurreição da carne e na vida eterna. Amém. Pai nosso que estás nos céus, santificado seja o vosso nome. Venha a nós o vosso reino. Seja feita a vossa vontade, assim na terra como no céu.
2: O pão nosso.

0: tentação, mas livrai-nos do mal.
1: Amém. Rezemos três Ave Marias em honra a Nossa Senhora. Ave Maria, cheia de graça, o Senhor é convosco. Bendita sois vós entre as mulheres. Bendito é o fruto do vosso ventre, Jesus.
0: Santa Maria, Mãe de Deus, rogai por nós, pecadores, agora e na hora de nossa morte. Amém.
1: Ave Maria, cheia de graça, o Senhor é convosco. Bendita sois vós entre as mulheres. Bendito é o fruto do vosso ventre, Jesus.
0: Santa Maria, Mãe de Deus, rogai por nós, pecadores, agora e na hora de nossa morte. Amém.
1: Ave Maria, cheia de graça, o Senhor é convosco. Bendita sois vós entre as mulheres. Bendito é o fruto do vosso ventre, Jesus.
0: Santa Maria, Mãe de Deus, rogai por nós, pecadores, agora e na hora de nossa morte. Amém.
1: Glória ao Pai, ao Filho e ao Espírito Santo.
0: Como era no princípio, agora e sempre.

0: dolorosos. No primeiro mistério, contemplamos a agonia de Jesus no Horto das Oliveiras. Queremos rezar neste primeiro mistério pelos doentes do mundo inteiro, por aqueles que sofrem, passam por uma agonia, seja ela física ou espiritual. Que Maria, nossa Mãe, interceda por todos estes. Pai nosso que estás nos céus, santificado seja o vosso nome. Venha a nós o vosso reino. Seja feita a vossa vontade, assim na terra como no céu.
1: O pão nosso de cada dia nos dai hoje. Perdoai as nossas ofensas, assim como nós perdoamos a quem nos tem ofendido. E não nos deixeis cair em tentação, mas livrai-nos do mal.
2: Amém.
0: Ave Maria, cheia de graça, o Senhor é convosco. Bendita sois vós entre as mulheres, bendito é o fruto do vosso ventre, Jesus.
1: Santa Maria, Mãe de Deus, rogai por nós, pecadores, agora e na hora de nossa morte. Amém.
0: Ave Maria, cheia de graça, o Senhor é convosco. Bendita sois vós entre as mulheres, bendito é o fruto do vosso ventre, Jesus.
1: Santa Maria, Mãe de Deus, rogai por nós, pecadores, agora e na hora de nossa morte. Amém.
0: Ave Maria, cheia de graça, o Senhor é convosco. Bendita sois vós entre as mulheres, bendito é o fruto do vosso ventre, Jesus.
1: Santa Maria, Mãe de Deus, rogai por nós, pecadores, agora e na hora de nossa morte. Amém.
0: Ave Maria, cheia de graça, o Senhor é convosco. Bendita sois vós entre as mulheres, bendito é o fruto do vosso ventre, Jesus.
1: Santa Maria, Mãe de Deus, rogai por nós, pecadores, agora e na hora de nossa morte. Amém.
0: Ave Maria, cheia de graça, o Senhor é convosco. Bendita sois vós entre as mulheres, bendito é o fruto do vosso ventre, Jesus.
1: Santa Maria, Mãe de Deus, rogai por nós, pecadores, agora e na hora de nossa morte. Amém.
0: Ave Maria, cheia de graça, o Senhor é convosco. Bendita sois vós entre as mulheres, bendito é o fruto do vosso ventre, Jesus.
1: Santa Maria, Mãe de Deus, rogai por nós, pecadores, agora e na hora de nossa morte. Amém.
0: Ave Maria, cheia de graça, o Senhor é convosco. Bendita sois vós entre as mulheres, bendito é o fruto do vosso ventre, Jesus.
1: Santa Maria, Mãe de Deus, rogai por nós, pecadores, agora e na hora de nossa morte. Amém.
0: Ave Maria, cheia de graça, o Senhor é convosco. Bendita sois vós entre as mulheres, bendito é o fruto do vosso ventre, Jesus.
1: Santa Maria, Mãe de Deus, rogai por nós, pecadores, agora e na hora de nossa morte. Amém.
0: Ave Maria, cheia de graça, o Senhor é convosco. Bendita sois vós entre as mulheres, bendito é o fruto do vosso ventre, Jesus.
1: Santa Maria, Mãe de Deus, rogai por nós, pecadores, agora e na hora de nossa morte. Amém.
0: Glória ao Pai, ao Filho e ao Espírito Santo,
1: como era no princípio, agora e sempre. Amém.
0: Ó Maria concebida sem pecado,
3: rogai por nós que recorremos a vós.
0: Meu bom Jesus, perdoai-nos e livrai-nos do fogo do inferno. Levai as almas todas para o céu e socorrei principalmente as que mais precisarem. Nossa Senhora Aparecida,
1: rogai por nós.

0: o segundo mistério, contemplamos a flagelação de nosso Senhor Jesus Cristo. Queremos rezar neste mistério pelas intenções de cada um de nós aqui presente, também pelas intenções daqueles que nos acompanham. Rezemos pelos nossos familiares, que haja sempre paz, saúde física. Tudo isso pedimos por intercessão de nossa mãe. Pai nosso que estás nos céus, santificado seja o vosso nome.
1: Venha a nós o vosso reino. Seja feita a vossa vontade, assim na terra como no céu.
0: O pão nosso de cada dia nos dai hoje. Perdoai-nos as nossas ofensas, assim como nós perdoamos a quem nos tem ofendido. E não nos deixeis cair em tentação, mas livrai-nos do mal.
1: Ave Maria, cheia de graça, o Senhor é convosco. Bendita sois vós entre as mulheres, e bendito é o fruto do vosso ventre, Jesus.
0: Santa Maria, Mãe de Deus, rogai por nós, pecadores, agora e na hora de nossa morte. Amém.
1: Ave Maria, cheia de graça, o Senhor é convosco. Bendita sois vós entre as mulheres, e bendito é o fruto do vosso ventre, Jesus.
0: Santa Maria, Mãe de Deus, rogai por nós, pecadores, agora e na hora de nossa morte. Amém.
1: Ave Maria, cheia de graça, o Senhor é convosco. Bendita sois vós entre as mulheres, e bendito é o fruto do vosso ventre, Jesus.
0: Santa Maria, Mãe de Deus, rogai por nós, pecadores, agora e na hora de nossa morte. Amém.
1: Ave Maria, cheia de graça, o Senhor é convosco. Bendita sois vós entre as mulheres, e bendito é o fruto do vosso ventre, Jesus.
0: Santa Maria, Mãe de Deus, rogai por nós, pecadores, agora e na hora de nossa morte. Amém.
1: Ave Maria, cheia de graça, o Senhor é convosco. Bendita sois vós entre as mulheres, e bendito é o fruto do vosso ventre, Jesus.
0: Santa Maria, Mãe de Deus, rogai por nós, pecadores, agora e na hora de nossa morte. Amém.
1: Ave Maria, cheia de graça, o Senhor é convosco. Bendita sois vós entre as mulheres, e bendito é o fruto do vosso ventre, Jesus.
0: Santa Maria, Mãe de Deus, rogai por nós, pecadores, agora e na hora de nossa morte. Amém.
1: Ave Maria, cheia de graça, o Senhor é convosco. Bendita sois vós entre as mulheres, e bendito é o fruto do vosso ventre, Jesus.
0: Santa Maria, Mãe de Deus, rogai por nós, pecadores, agora e na hora de nossa morte. Amém.
1: Ave Maria, cheia de graça, o Senhor é convosco. Bendita sois vós entre as mulheres, e bendito é o fruto de vosso ventre, Jesus.
0: Santa Maria, Mãe de Deus, rogai por nós, pecadores, agora e na hora de nossa morte. Amém.
1: Ave Maria, cheia de graça, o Senhor é convosco. Bendita sois vós entre as mulheres, e bendito é o fruto do vosso ventre, Jesus.
0: Santa Maria, Mãe de Deus, rogai por nós, pecadores, agora e na hora de nossa morte. Amém.
1: Ave Maria, cheia de graça, o Senhor é convosco. Bendita sois vós entre as mulheres, e bendito é o fruto do vosso ventre, Jesus.
0: Santa Maria, Mãe de Deus, rogai por nós, pecadores, agora e na hora de nossa morte. Amém.
1: Glória ao Pai, ao Filho e ao Espírito Santo.
0: Como era no princípio, agora e sempre. Amém. Ó Maria concebida sem pecado,
2: rogai por nós que recorremos a vós.

0: No terceiro mistério, contemplamos a coroação de espinhos de Nosso Senhor. Queremos rezar neste mistério pelos desamparados. Pai nosso que estás nos céus, santificado seja o vosso nome. Venha a nós o vosso reino, seja feita a vossa vontade, assim na terra como no céu.
1: O pão nosso de cada dia nos dai hoje, perdoai as nossas ofensas, assim como nós perdoamos a quem nos tem ofendido. E não nos deixeis cair em tentação, mas livrai-nos do mal.
0: Ave Maria, cheia de graça, o Senhor é convosco. Bendita sois vós entre as mulheres, bendito o fruto do vosso ventre, Jesus.
1: Santa Maria, Mãe de Deus, rogai por nós, pecadores, agora e na hora de nossa morte. Amém.
0: Ave Maria, cheia de graça, o Senhor é convosco. Bendita sois vós entre as mulheres, bendito o fruto do vosso ventre, Jesus.
1: Santa Maria, Mãe de Deus, rogai por nós, pecadores, agora e na hora de nossa morte. Amém.
0: Ave Maria, cheia de graça, o Senhor é convosco. Bendita sois vós entre as mulheres, bendito o fruto do vosso ventre, Jesus.
1: Santa Maria, Mãe de Deus, rogai por nós, pecadores, agora e na hora de nossa morte. Amém.
0: Ave Maria, cheia de graça, o Senhor é convosco. Bendita sois vós entre as mulheres, bendito o fruto do vosso ventre, Jesus.
1: Santa Maria, Mãe de Deus, rogai por nós, pecadores, agora e na hora de nossa morte. Amém.
0: Ave Maria, cheia de graça, o Senhor é convosco. Bendita sois vós entre as mulheres, bendito o fruto do vosso ventre, Jesus.
1: Santa Maria, Mãe de Deus, rogai por nós, pecadores, agora e na hora de nossa morte. Amém.
0: Ave Maria, cheia de graça, o Senhor é convosco. Bendita sois vós entre as mulheres, bendito o fruto do vosso ventre, Jesus.
1: Santa Maria, Mãe de Deus, rogai por nós, pecadores, agora e na hora de nossa morte. Amém.
0: Ave Maria, cheia de graça, o Senhor é convosco. Bendita sois vós entre as mulheres, bendito o fruto do vosso ventre, Jesus.
1: Santa Maria, Mãe de Deus, rogai por nós, pecadores, agora e na hora de nossa morte. Amém.
0: Ave Maria, cheia de graça, o Senhor é convosco. Bendita sois vós entre as mulheres, bendito o fruto do vosso ventre, Jesus.
1: Santa Maria, Mãe de Deus, rogai por nós, pecadores, agora e na hora de nossa morte. Amém.
0: Ave Maria, cheia de graça, o Senhor é convosco. Bendita sois vós entre as mulheres, bendito o fruto do vosso ventre, Jesus.
1: Santa Maria, Mãe de Deus, rogai por nós, pecadores, agora e na hora de nossa morte. Amém.
0: Ave Maria, cheia de graça, o Senhor é convosco. Bendita sois vós entre as mulheres, bendito o fruto do vosso ventre, Jesus.
1: Santa Maria, Mãe de Deus, rogai por nós, pecadores, agora e na hora de nossa morte. Amém.
0: Glória ao Pai, ao Filho e ao Espírito Santo,
1: como era no princípio, agora e sempre. Amém.
0: Ó Maria concebida sem pecado,
1: rogai por nós que recorremos a vós.

0: Vamos nosso Senhor carregando penosamente a cruz até o alto do Calvário. Queremos rezar neste mistério pelos nossos romeiros, pelos devotos de Santo Antônio Santana Galvão, pela família missionária Santo Antônio Santana Galvão. Pai nosso que estás no céu,
1: santificado seja o vosso nome. Venha a nós o vosso reino. Seja feita a vossa vontade, assim na terra como no céu.
0: O pão nosso de cada dia nos dai hoje. Perdoai-nos as nossas ofensas, assim como nós perdoamos a quem nos tem ofendido. E não nos deixeis cair em tentação, mas livrai-nos do mal.
1: Ave Maria, cheia de graça, o Senhor é convosco. Bendita sois vós entre as mulheres, e bendito é o fruto do vosso ventre, Jesus.
0: Santa Maria, Mãe de Deus, rogai por nós, pecadores, agora e na hora de nossa morte. Amém.
1: Ave Maria, cheia de graça, o Senhor é convosco. Bendita sois vós entre as mulheres, e bendito é o fruto do vosso ventre, Jesus.
0: Santa Maria, Mãe de Deus, rogai por nós, pecadores, agora e na hora de nossa morte. Amém.
1: Ave Maria, cheia de graça, o Senhor é convosco. Bendita sois vós entre as mulheres, e

0: na hora de nossa morte. Amém.
1: Ave Maria, cheia de graça, o Senhor é convosco. Bendita sois vós entre as mulheres, e bendito é o fruto do vosso ventre, Jesus.
0: Santa Maria, Mãe de Deus, rogai por nós, pecadores, agora e na hora de nossa morte. Amém.
1: Ave Maria, cheia de graça, o Senhor é convosco. Bendita sois vós entre as mulheres, e bendito é o fruto do vosso ventre, Jesus.
0: Santa Maria, Mãe de Deus, rogai por nós, pecadores, agora e na hora de nossa morte. Amém.
1: Ave Maria, cheia de graça, o Senhor é convosco. Bendita sois vós entre as mulheres, e bendito é o fruto do vosso ventre, Jesus.
0: Santa Maria, Mãe de Deus, rogai por nós, pecadores, agora e na hora de nossa morte. Amém.
1: Ave Maria, cheia de graça, o Senhor é convosco. Bendita sois vós entre as mulheres, e bendito é o fruto do vosso ventre, Jesus.
0: Santa Maria, Mãe de Deus, rogai por nós, pecadores, agora e na hora de nossa morte. Amém.
1: Ave Maria, cheia de graça, o Senhor é convosco. Bendita sois vós entre as mulheres, e bendito é o fruto do vosso ventre, Jesus.
0: Santa Maria, Mãe de Deus, rogai por nós, pecadores, agora e na hora de nossa morte. Amém.
1: Ave Maria, cheia de graça, o Senhor é convosco. Bendita sois vós entre as mulheres, e bendito é o fruto do vosso ventre, Jesus.
0: Santa Maria, Mãe de Deus, rogai por nós, pecadores, agora e na hora de nossa morte. Amém.
1: Ave Maria, cheia de graça, o Senhor é convosco. Bendita sois vós entre as mulheres, e bendito é o fruto do vosso ventre, Jesus.
0: Santa Maria, Mãe de Deus, rogai por nós, pecadores, agora e na hora de nossa morte. Amém.
1: Glória ao Pai, ao Filho e ao Espírito Santo.
0: Como era no princípio, agora e sempre. Amém. Ó Maria concebida sem pecado,
1: rogai por nós que recorremos a vós.

0: No mistério, contemplamos a crucifixão e morte de nosso Senhor Jesus Cristo. Queremos rezar neste mistério por todos aqueles que passam necessidade, por aqueles que sofrem no corpo e no espírito, e também pelos nossos romeiros. Pai nosso que estás nos céus, santificado seja o vosso nome. Venha a nós o vosso reino, seja feita a vossa vontade, assim na terra como no céu.
1: O pão nosso de cada dia nos dai hoje, perdoai as nossas ofensas, assim como nós perdoamos a quem nos tem ofendido. E não nos deixeis cair em tentação, mas livrai-nos do mal.
0: Ave Maria, cheia de graça, o Senhor é convosco. Bendita sois vós entre as mulheres. Bendito é o fruto do vosso ventre, Jesus.
1: Santa Maria, Mãe de Deus, rogai por nós, pecadores, agora e na hora de nossa morte. Amém.
0: Ave Maria, cheia de graça, o Senhor é convosco. Bendita sois vós entre as mulheres. Bendito é o fruto do vosso ventre, Jesus.

0: Ave Maria, cheia de graça, o Senhor é convosco. Bendita sois vós entre as mulheres, bendito é o fruto do vosso ventre, Jesus.
1: Santa Maria, Mãe de Deus, rogai por nós, pecadores, agora e na hora de nossa morte. Amém.
0: Ave Maria, cheia de graça, o Senhor é convosco. Bendita sois vós entre as mulheres, bendito é o fruto do vosso ventre, Jesus.
1: Santa Maria, Mãe de Deus, rogai por nós, pecadores, agora e na hora de nossa morte. Amém.
0: Ave Maria, cheia de graça, o Senhor é convosco. Bendita sois vós entre as mulheres, bendito é o fruto do vosso ventre, Jesus.
1: Santa Maria, Mãe de Deus, rogai por nós, pecadores, agora e na hora de nossa morte. Amém.
0: Ave Maria, cheia de graça, o Senhor é convosco. Bendita sois vós entre as mulheres, bendito é o fruto do vosso ventre, Jesus.
1: Santa Maria, Mãe de Deus, rogai por nós, pecadores, agora e na hora de nossa morte. Amém.
0: Ave Maria, cheia de graça, o Senhor é convosco. Bendita sois vós entre as mulheres, bendito é o fruto do vosso ventre, Jesus.
1: Santa Maria, Mãe de Deus, rogai por nós, pecadores, agora e na hora de nossa morte. Amém.
0: Ave Maria, cheia de graça, o Senhor é convosco. Bendita sois vós entre as mulheres, bendito é o fruto do vosso ventre, Jesus.
1: Santa Maria, Mãe de Deus, rogai por nós, pecadores, agora e na hora de nossa morte. Amém.
0: Ave Maria, cheia de graça, o Senhor é convosco. Bendita sois vós entre as mulheres, bendito é o fruto do vosso ventre, Jesus.
1: Santa Maria, Mãe de Deus, rogai por nós, pecadores, agora e na hora de nossa morte. Amém.
0: Ave Maria, cheia de graça, o Senhor é convosco. Bendita sois vós entre as mulheres, bendito é o fruto do vosso ventre, Jesus.
1: Santa Maria, Mãe de Deus, rogai por nós, pecadores, agora e na hora de nossa morte. Amém.
0: Glória ao Pai, e ao Filho e ao Espírito Santo,
1: como era no princípio, agora e sempre. Amém.
0: Ó Maria concebida sem pecado,
2: rogai por nós que recorremos a vós.

Infinitas graças vos damos, soberana Rainha, pelos benefícios que todos os dias recebemos, vossas mãos liberais. Dignai-vos agora e para sempre tomar-nos debaixo do vosso poderoso amparo e para mais vos obrigar, vos saudamos com uma salve Rainha. Salve Rainha, Mãe de Misericórdia, vida, doçura, esperança nossa, salve. A vós bradamos, degredados filhos de Eva, a vós suspiramos, gemendo e chorando neste vale de lágrimas. Eia, pois, advogada nossa, esses vossos olhos misericordiosos a nós volveis, e depois deste desterro misericordioso a nós volveis.

0: Senhora, Santo Antônio Santana Galvão, nos abençoe. Em nome do Pai, Filho e Espírito Santo.
1: Amém.
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Tem horas que parece que você não vai, as coisas não vão andar, parece que as coisas não vão para frente. Só que você nunca pode esquecer de uma coisa: Deus é fiel. Ou seja, quando tudo estiver dando errado, quando nada estiver dando certo, você vai dizer: o meu Deus é fiel, e eu tenho certeza que esse mar vai se abrir. Vai chegar alguém desanimando você e vai dizer: não dá certo não, isso aí não vai dar certo não, não, vai dar certo, sabe por quê? Porque o meu Deus

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1: Maria, minha mãe, Maria.
2: O mês de maio é dedicado a Maria, a mãe de Jesus. Uma tradição comemorada há muitos séculos na igreja. Devemos celebrar Maria não só por isso, ou pelas graças especiais que se pode alcançar por meio dela, mas porque Maria é nossa mãe, mãe de todo mundo, e porque se preocupa com todos nós, intercedendo inclusive nos assuntos menores. Por isso, merece um mês inteiro para homenageá-la. Franciscanos compartilhando a paz e o bem.
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5: Assim rezava São Francisco. Eterno Deus, onipotente, justo e misericordioso, concedei-nos a nós míseros praticar por vossa causa o que reconhecermos ser a vossa vontade e querer sempre o que vos agrade, a fim de que, interiormente purificados, iluminados e abrasados pelo fogo do Espírito Santo, possamos seguir as pegadas do vosso Filho, nosso Senhor Jesus Cristo, e por vossa graça unicamente chegar até vós, ó Altíssimo, que em trindade perfeita e unidade simples viveis e reinais na glória como Deus onipotente por toda a eternidade. Franciscanos compartilhando a paz e o bem.
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7: Ditos franciscanos. Assim nos diz São Francisco: entretanto, admoesto e exorto em Jesus Cristo, nosso Senhor, que os irmãos se preservem de toda soberba, vanglória, inveja, avareza, cuidado e solicitude deste mundo, detração e murmuração.
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10: Vinde, ó Deus, em meu auxílio, socorrei-me sem demora. Glória ao Pai, ao Filho e ao Espírito Santo, como era no princípio, agora e sempre. Amém. Aleluia.
11: Desdobra-se no céu a rutilante aurora, alegre exulta o mundo, gemendo o inferno chora.
10: Pois eis que o rei descido à região da morte, aqueles que o esperavam, conduz a nova sorte.
11: Por sob a pedra posto, por guardas vigiado, sepulta a própria morte, Jesus ressuscitado.
10: Da região da morte cesse o clamor ingente, ressuscitou, exclama o anjo refulgente.
11: Jesus, perene Páscoa, a todos alegrai-nos, nascidos para a vida, da morte libertai-nos.
10: Louvor ao que da morte ressuscitado vem, ao Pai e ao Paráclito, eternamente. Amém.
11: Salmo dia, antífona. Aquele que desceu ao nosso meio é o mesmo que subiu aos altos céus. Aleluia.
10: Salmo 23. Entrada do Senhor no templo.
11: Ao Senhor pertence a terra e o que ela encerra, o mundo inteiro como seres que o povoam.
10: Porque ele a tornou firme sobre os mares e sobre as águas a mantém inabalável.
11: Quem subirá até o monte do Senhor? Quem ficará em sua santa habitação?
10: Quem tem mãos puras e inocente coração? Quem não dirige sua mente para o crime, nem jura falso para o dano de seu próximo.
11: Sobre este desce a bênção do Senhor e a recompensa de seu Deus e Salvador.
10: É assim a geração dos que o procuram e do Deus de Israel buscam a face.
11: Ó portas, levantai vossos frontões, elevai-vos bem mais alto, antigas portas, a fim de que o Rei da Glória possa entrar.
10: Dizei-nos quem é este Rei da Glória. É o Senhor, o valoroso, onipotente, o Senhor, o poderoso nas batalhas.
11: Ó portas, levantai vossos frontões, elevai-vos bem mais alto, antigas portas, a fim de que o Rei da Glória possa entrar.
10: Dizei-nos quem é este Rei da Glória. O Rei da Glória é o Senhor, onipotente, o Rei da Glória é o Senhor, Deus do universo.
11: Glória ao Pai e ao Filho e ao Espírito Santo, como era no princípio, agora e sempre. Amém.
10: Antífona. Aquele que desceu ao nosso meio é o mesmo que subiu aos altos céus. Aleluia.
11: Antífona segunda. Fazei festas e alegres, louvai o Senhor. Aleluia.
10: Cântico de Tobias. Deus castiga e salva.
11: Vós sois grande, Senhor, para sempre, e vosso reino se estende nos séculos.
10: Porque vós castigais e salvais, fazeis descer aos abismos da terra.
11: E de lá nos trazeis novamente, de vossa mão nada pode escapar.
10: Vós que sois de Israel, dai-lhe graças, e por entre as nações celebrai-o.
11: O Senhor dispersou-vos na terra para narrar de sua glória entre os povos.
10: E fazê-lo saber para sempre que não há outro Deus além dele.
11: Castigou-nos por nossos pecados, seu amor haverá de salvar-nos.
10: Compreendei o que fez para nós, dai-lhe graças com todo respeito.
11: Vossas obras celebram a Deus e exaltam o Rei sempiterno.
10: Nesta terra do meu cativeiro, haverei de honrá-lo e louvá-lo.
11: Pois mostrou o seu grande poder, sua glória nação pecadora.
10: Convertei-vos enfim pecadores, diante dele vivei na justiça.
11: E sabei que se ele vos ama, também vos dará seu perdão.
10: Eu desejo de toda a minha alma alegrar-me em Deus, Rei dos céus.
11: Bendizei o Senhor os seus eleitos, fazei festa e alegres louvai-o.
10: Glória ao Pai, ao Filho e ao Espírito Santo, como era no princípio, agora e sempre. Amém.
11: Antífona, fazei festas e alegres louvai o Senhor. Aleluia.
10: Antífona terceira, transborda em toda a terra sua graça. Aleluia.
11: Salmo 32, hino à providência de Deus.
10: Ó justos, alegrai-vos no Senhor, aos retos fica bem glorificá-lo.
11: Dai graças ao Senhor ao som da harpa, na lira de 10 cordas celebrai-o.
10: Cantai para o Senhor um canto novo, com arte sustentai a louvação.
11: Pois reta é a palavra do Senhor, e tudo o que ele faz merece fé.
10: Deus ama o direito e a justiça, transborda em toda a terra a sua graça.
11: A palavra do Senhor criou os céus e o sopro de seus lábios as estrelas.
10: Como num odre junta as águas do oceano e a mantém no seu limite as grandes águas.
11: Adore ao Senhor a terra inteira e o respeitem os que habitam o universo.
10: Ele falou e toda a terra foi criada. Ele ordenou e as coisas todas existiram.
11: O Senhor desfaz os planos das nações e os projetos que os povos se propõem.
10: Mas os desígnios do Senhor são para sempre, e os pensamentos que ele traz no coração, de geração em geração vão perdurar.
11: Feliz o povo cujo Deus é o Senhor e a nação que escolheu por sua herança.
10: Dos altos céus o Senhor olha e observa, ele se inclina para olhar todos os homens.
11: Ele contempla do lugar onde reside e vê a todos os que habitam sobre a terra.
10: Ele formou o coração de cada um e por todos os seus atos se interessa.
11: Um rei não vence pela força do exército, nem o guerreiro escapará por seu vigor.
10: Não são cavalos que garantem a vitória, ninguém se salvará por sua força.
11: Mas o Senhor pousa o olhar sobre os que o temem e que confiam esperando em seu amor.
10: Para da morte libertar as suas vidas e alimentá-los quando é tempo de penúria.
11: No Senhor nós esperamos confiantes, porque ele é o nosso auxílio e proteção.
10: Por isso o nosso coração se alegra nele, seu santo nome é nossa única esperança.
11: Sobre nós venha, Senhor, a vossa graça, da mesma forma que em vós nós esperamos.
10: Glória ao Pai, ao Filho e ao Espírito Santo, como era no princípio, agora e sempre. Amém.
11: Antífona, transborda em toda a terra a sua graça. Aleluia.
10: Leitura breve dos Atos dos Apóstolos. Deus ressuscitou Jesus dos mortos e durante muitos dias ele foi visto por aqueles que o acompanharam desde a Galileia até a Jerusalém. Agora eles são testemunhas de Jesus diante do povo. Por isso, nós vos anunciamos este evangelho. A promessa que Deus fez aos antepassados, ele a cumpriu para nós, seus filhos, quando ressuscitou Jesus, como está escrito no Salmo 2: Tu és o meu filho, eu hoje te gerei.
11: Responsório breve. O Senhor ressurgiu do sepulcro. Aleluia, aleluia.
5: O Senhor ressurgiu do sepulcro. Aleluia, aleluia.
11: Foi suspenso por nós numa cruz.
5: Aleluia, aleluia.
11: Glória ao Pai, e ao Filho e ao Espírito Santo.
5: O Senhor ressurgiu do sepulcro. Aleluia, aleluia.
11: Cântico evangélico, antífona. Eu vos deixo a paz, aleluia. Eu vos dou minha paz, aleluia.
5: Bendito seja o Senhor Deus de Israel, porque a seu povo visitou e libertou.
11: E fez surgir um poderoso Salvador na casa de Davi, seu servidor.
5: Como falara pela boca de seus santos, os profetas desde os tempos mais antigos.
11: Para salvar-nos do poder dos inimigos e da mão de todos quantos nos odeiam.
5: Assim mostrou misericórdia a nossos pais, recordando a sua santa aliança.
11: E o juramento a Abraão, nosso pai, de conceder-nos que, libertos do inimigo,
5: a ele nós servamos sem temor, em santidade e em justiça diante dele, enquanto perdurarem nossos dias.
11: Serás profeta do Altíssimo, ó menino, pois irás andando à frente do Senhor para aplainar e preparar os seus caminhos,
5: anunciando ao seu povo a salvação que está na remissão de seus pecados.
11: Pela bondade e compaixão de nosso Deus, que sobre nós fará brilhar o sol nascente,
5: para iluminar a quantos jazem entre as trevas e na sombra da morte estão sentados.
11: E para dirigir os nossos passos, guiando-os no caminho da paz.
5: Glória ao Pai, ao Filho e ao Espírito Santo, como era no princípio, agora e sempre. Amém. Antífona. Eu vos deixo a paz, aleluia. Eu vos dou a minha paz, aleluia.
11: Preces. Exultemos de alegria em Cristo, nosso Senhor, que ressuscitando de entre os mortos, reconstruiu o templo do seu corpo, e lhe supliquemos.
5: Ouvi-nos, Senhor, pela vossa ressurreição.
11: Cristo, Salvador do mundo, que anunciastes às santas mulheres e aos apóstolos a alegria da ressurreição, fazei-nos testemunhas do vosso triunfo pascal.
5: Ouvi-nos, Senhor, pela vossa ressurreição.
11: Vós que prometestes a todos a ressurreição, que nos fará nascer para uma vida nova, tornai-nos fiéis mensageiros do vosso evangelho.
5: Ouvi-nos, Senhor, pela vossa ressurreição.
11: Vós que, aparecendo aos apóstolos depois da ressurreição, lhes comunicastes o Espírito Santo, renovai-nos com os dons do Espírito Criador.
5: Ouvi-nos, Senhor, pela vossa ressurreição.
11: Vós que prometestes permanecer com os vossos discípulos até o fim do mundo, ficai conosco hoje e sempre.
5: Ouvi-nos, Senhor, pela vossa ressurreição.
11: Juntos rezemos a oração que o próprio Pai nos ensinou. Pai nosso que estais nos céus, santificado seja o vosso nome. Venha a nós o vosso reino, seja feita a vossa vontade, assim na terra como no céu. O pão nosso de cada dia nos dai hoje, perdoai-nos das nossas ofensas, assim como nós perdoamos a quem nos tem ofendido. E não nos deixeis cair em tentação, mas livrai-nos do mal. Oremos. Ó Deus, que pela ressurreição do Cristo nos renovais para a vida eterna, dai ao vosso povo constância na fé e na esperança, para que jamais duvide das vossas promessas. Por nosso Senhor Jesus Cristo, vosso Filho, na unidade do Espírito Santo. O Senhor nos abençoe, nos livre de todo mal e nos conduza à vida eterna. Amém.
12: Santa Clara nos ensina: exulte sempre no Senhor. Não se deixe envolver pela amargura e o desânimo. 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

Essa não é de perder, moçada. É o Laranjeira Velha de Guerra. Rosa Moeira. Atenção, gurizada, vamos se aprovar para dançar polonesa, né?

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2: Queridos irmãos e irmãs, muito bom dia, paz e bem. Iniciamos mais uma jornada refletindo a palavra de Deus. O evangelho de hoje é de São Lucas, capítulo 24, versículos 13 a 35. Naquele mesmo dia, o primeiro da semana, dois dos discípulos de Jesus iam para um povoado chamado Emaús, distante 11 quilômetros de Jerusalém. Conversavam sobre todas as coisas que tinham acontecido. Enquanto conversavam e discutiam, o próprio Jesus se aproximou e começou a caminhar com eles. Os discípulos, porém, estavam como que cegos e não o reconheceram. Então Jesus perguntou: "O que ides conversando pelo caminho?" Eles pararam com o rosto triste e um deles, chamado Cleofas, lhe disse: "Tu és o único peregrino em Jerusalém que não sabe o que lá aconteceu nestes últimos dias?" Ele perguntou: "O que foi?" Os discípulos responderam: "O que aconteceu com Jesus, o Nazareno, que foi um profeta poderoso em obras e palavras diante de Deus e diante de todo o povo. Nossos sumos sacerdotes e nossos chefes o entregaram para ser condenado à morte e o crucificaram. Nós esperávamos que ele fosse libertar Israel, mas apesar de tudo isso, já faz 3 dias que todas essas coisas aconteceram. É verdade que algumas mulheres do nosso grupo nos deram um susto. Elas foram de madrugada ao túmulo e não encontraram o corpo dele. Então voltaram, dizendo que tinham visto anjos e que estes afirmaram que Jesus está vivo. Alguns dos nossos foram ao túmulo e encontraram as coisas como as mulheres tinham dito. A ele, porém, ninguém o viu." Então Jesus lhes disse: "Como sois sem inteligência e lentos para crer em tudo o que os profetas falaram. Será que o Cristo não devia sofrer tudo isso para entrar na sua glória?" E começando por Moisés e passando pelos profetas, explicava aos discípulos todas as passagens da Escritura que falavam a respeito dele. Quando chegaram perto do povoado para onde iam, Jesus fez de conta que ia mais adiante. Eles, porém, insistiram com Jesus, dizendo: "Fica conosco, pois já é tarde e a noite vem chegando." Jesus entrou para ficar com eles. Quando se sentou à mesa com eles, tomou o pão, abençoou-o, partiu-o e lhes distribuía. Nisso, os olhos dos discípulos se abriram e eles reconheceram Jesus. Jesus, porém, desapareceu da frente deles. Então um disse ao outro: "Não estava ardendo o nosso coração quando ele nos falava pelo caminho e nos explicava as escrituras?" Naquela mesma hora eles se levantaram e voltaram para Jerusalém, onde encontraram os 11 reunidos com os outros. E estes confirmaram: "Realmente o Senhor ressuscitou e apareceu a Simão." Então os dois contaram o que tinha acontecido no caminho e como tinham reconhecido Jesus ao partir o pão. Palavra da salvação. Glória a vós, Senhor. Queridos irmãos e irmãs, estamos neste bonito tempo pascal e o evangelho de hoje nos conduz a este caminho de Emaús. É um caminho marcado por decepção, tristeza, mas, como nós ouvimos no evangelho, este caminho se torna também uma experiência de esperança, uma esperança que renasce. Os discípulos estão indo para Emaús. Estão deixando Jerusalém, deixando para trás os seus sonhos. Aquilo que eles esperavam de Jesus parecia ter terminado na cruz. Caminham conversando, mas carregando o peso da frustração. E é justamente nesse caminho de dor que Jesus se aproxima. Isso é muito bonito. Jesus não espera que tudo esteja bem para aparecer. Ele vem ao nosso encontro quando estamos confusos, quando não entendemos a vida, quando o coração está pesado. Mas veja, neste primeiro momento os discípulos não o reconhecem. Quantas vezes nós também não reconhecemos Jesus caminhando conosco, ao nosso lado? Às vezes Jesus está nas pessoas, nas situações, e por que não dizer que às vezes Jesus está exatamente nas dificuldades? Então Jesus começa a explicar as escrituras. Isso significa, ele ilumina a história dos discípulos com a palavra. Ele ajuda os discípulos a fazerem a releitura dos últimos acontecimentos. E aí então o coração deles começa a arder. O coração arde quando Deus fala. O coração arde quando a gente começa a entender que Deus nunca nos abandona, mesmo quando tudo parece perdido. E por fim, eles o reconhecem ao partir o pão. Aqui está o centro, a Eucaristia. É no partir do pão que os olhos se abrem. É ali que a fé se torna viva, concreta e presente. Depois disso, eles não ficam mais em Emaús. Levantam-se imediatamente e voltam para Jerusalém. Irmãos e irmãs, quem encontra Jesus não consegue ficar parado. Volta com alegria, volta com coragem, volta com missão. Hoje este evangelho nos faz uma pergunta muito simples. Em qual parte do caminho você está? Talvez você esteja triste, desanimado. Talvez você esteja sem entender algumas coisas da vida. Enfim, não desista do caminho. Lembre-se, Jesus está ao seu lado, mesmo que você ainda não o reconheça. Escute a palavra, permita que seu coração volte a arder e aproxime-se da Eucaristia. Ali, seus olhos vão se abrir. Vamos agora fazer a nossa oração. Senhor Jesus, caminhante fiel ao nosso lado, muitas vezes estamos como os discípulos de Emaús, tristes, desanimados e sem esperança. Fica conosco, Senhor. Explica-nos as escrituras, aquece o nosso coração com a tua palavra e abre os nossos olhos na fração do pão. Dá-nos a graça de reconhecer a tua presença nos caminhos da vida e de voltar com alegria para anunciar que tu estás vivo entre nós. Amém. Vamos pedir agora a bênção de Deus. O Senhor esteja convosco. Ele está no meio de nós. Que por intercessão de Santo Antônio de Santana Galvão, que Deus Todo-Poderoso te abençoe. Ele que é Pai, Filho e Espírito Santo. Amém. Um abençoado dia, paz e bem.
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3: Rainha do céu, alegrai-vos, aleluia, porque aquele que merecestes trazer em vosso seio, aleluia, ressuscitou como disse, aleluia, rogai por nós a Deus, aleluia. Exultai, alegrai-vos, ó Virgem Maria, aleluia, pois o Senhor ressuscitou verdadeiramente, aleluia. Ó Deus, que vos dignastes alegrar o mundo com a ressurreição do vosso Filho, nosso Senhor Jesus Cristo, concedei-nos, vos suplicamos, a graça de alcançarmos, pela proteção da Virgem Maria, sua Mãe, as alegrias da vida eterna. Pelo Cristo nosso Senhor. Amém. Glória ao Pai, ao Filho e ao Espírito Santo. Como era no princípio, agora e sempre. Amém.
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5: É o nosso Roda de Chimarrão, bora começar a semana, né? 6:01 agora começando o nosso Roda de Chimarrão aqui na Coroada FM 106.1, na Movimento FM 98.9. Emissoras que fazem parte da Fundação Frei Rogério Comunicação para a Paz, na presidência, Frei Augusto Luiz Gabriel. E aqui quem está falando sou eu, Haile. Muito bom, né, ter a sua audiência, onde você estiver, que você esteja realmente muito bem, tenha uma maravilhosa terça-feira, hoje 5 de maio de 2026. Tudo bem contigo mesmo, hein? É, então tá, vamos lá, vamos juntar a turma aí de toda a nossa região. Falamos de curitibanos para o Planalto, Serra, Meio Oeste, né? Na 106.1 ou na 98.9. Para você em casa, para você no trabalho, você aí na rodagem, viajando, trabalhando, em toda a nossa região aqui, onde tiver pegando o sinal aí das nossas emissoras. A gente agradece então pela sua preferência. Vamos passar aqui o nosso WhatsApp. Nosso WhatsApp aqui da Coroado. Para você que está ouvindo a 106.1, o WhatsApp é 98409-2566. 98409-2566. E para você que está ouvindo a Movimento FM, que é a 98.9, o WhatsApp é o 98409-2970. 98409-2970. Participe, fique à vontade. A gente começa com Roda de Chimarrão Tchê Guri.

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0: 6:06 desta manhã de terça-feira, estamos por aqui, né? 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Vamos atendendo mais participações por aqui. Meu amigo Tiãozinho, como é que tá, Tiãozinho? Bom dia, Tiãozinho Cabeleireiro.
2: Olá, Raio, bom dia. Como tá, companheiro?
0: Tudo certinho? Vou
2: dar uma música aí pro seu Daniel, loira do carro branco.
0: Loira do carro branco?
2: Vai aqui pro... Vai lá pro...
0: Pra quem?
2: Pro Genor, no bairro que eu não for.
0: Uhum.
2: Pro pessoal que tá vindo Rádio Mal, lá pro seu Jair Dalão, lá pro Giroto.
0: Aham. Uhum.
2: Certo, Raio? Uma boa terça-feira, meu amigo.
0: Beleza.
2: Fica com Deus.
0: Valeu, valeu. Grande abraço. Será que o Giroto tá ouvindo, hein? E será que o Jair Vanelli tá ouvindo e a Rosalina? Eu não sei não, hein? Eu acho que tão dormindo. 6:08, valeu, tchauzinho. Tamo junto, hein? Loira do Carro Branco, já vão separar aqui. Que mais? Fala, meu amigo Bruno. Tá aí da BF Lima. Já tá na rodagem, Bruno. Bom dia.
3: Bom dia, meu amigo. Ali. Tudo certo, tranquilo. Tá do Bruno por cá, positiva.
0: Opa, grande presença,
3: Bruno. Manda uma música pra nós ir curtindo, hein?
0: Pede uma boa,
3: manda
0: então.
3: O Romaneco lá no Cerrado.
0: Ah.
3: A pesadinha do BF Lima.
0: Da BF Lima também?
3: Florestal BF Lima, já estamos acelerando aí rumo ao Brunópolis aí.
0: Ou indo pro Brunópolis.
3: Pra pesadinha do Mato de Sonda, Marisol aí.
0: Uhum.
3: E pra todo o chofer de asa aí, sem exceção aí.
0: Tá bom, velho. Então tá bom, mano.
3: Manda a música aí, Ciro Beiço.
0: Ciro Beiço.
3: E aí pra todo o chofer que tá escutando aí. Câmbia! Positivo! Tchau, obrigado!
0: Valeu, meu querido, grande abraço. Enquanto eu toco João Paulo e Daniel com Loira do Carro Branco, eu vou procurar essa aí. É Ciro Benço, né? Deixa pra mim então, vou procurar.

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0: Ciro Benço com os Monarcas aqui no nosso Roda de Chimarrão 6:17. O amigo Toquinho já tá nativo aí, né, Toquinho? Bom dia, chama o Bruno da BF Minas de Barbudinho. Então tá bom, o Bruno tá ouvindo, né? Nosso programa também, valeu, Toquinho, bom trabalho pro amigo aí, né? Já tá nativa e curtindo o nosso Roda de Chimarrão.
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0: Toquinho ligado conosco, quem mais? O Borges também, né, Borges? Abraço aí pro amigo. Quem mais aqui? Ah, lembrando, gente, lembrando aqui que o pessoal pode participar e concorrer a um ingresso VIP para o show do Luan Santana, dia 9 de maio, sabadão agora, na Expo Centro 2026. Manda nome completo para concorrer a este ingresso VIP. Ô, tiozinho, quer que coloque você no sorteio também, então?
2: Ô, cara, põe meu nome no sorteio aí, cara.
0: Vamos colocar o nome completo.
2: Tem que levar uma carrada de sorte e ganha, né?
0: Então vai que é. É, então.
2: Põe aí, Sebastião Garcia, mais conhecido por Tiãozinho Cabeleireiro.
0: Sebastião Garcia, então tá certo, mais conhecido como Tiãozinho Cabeleireiro, tá aí. Boa sorte aí pro amigo aí, hein? 6:18.
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0: Temperatura neste momento 13 graus, o tempo é bom aqui em Curitibanos. 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
0: De volta com o nosso Roda de Chimarrão nesta manhã. Fala aí, Borgi.
5: Bom dia, bom dia, bom dia.
0: Bom dia.
5: Tudo na santa paz de Deus por aí.
0: Que graças a Deus. Que
5: tá de bom.
0: Que bom então, hein?
5: Já tão esperto na patroa.
0: Olha aí, que beleza. Vamos pra mais um dia.
5: Pro Maturino, hein?
0: Maturino? Maturino tá dormindo essa hora.
5: Então umas buzinadas. Já serve pra mais gente, né?
0: É.
5: Tchau, obrigado.
0: Isso aí, passa na frente da... Vamos buzinar aí, passa na frente de casa do Maturino, dá umas buzinadas aí pra ele acordar, ele e o Dorotel aí, né? Esse aí tem mania de perder a hora aí. Isso, vamos ver se eles acordam agora. Valeu, abraço, Borges. Quem mais aqui com a gente curtindo o nosso Roda de Chimarrão? Vamos participar então do sorteio. Tem ingresso VIP, gente. Manda aí no 98409-2566, ouvinte da Coroado e ouvinte da Movimento no 98409-2970. Ingresso VIP para o show do Ola Santana.
6: Bom dia, meu amigo.
0: Bom dia.
6: Da rádio.
0: Tudo bem?
6: Eu queria participar desse sorteio do ingresso 10% também, meu amigo.
0: Ah, então vamos lá.
6: Coloca meu nome no sorteio.
0: Qual é o
6: Edson
0: nome?
6: Luiz Alves, aqui Edson. Do bairro Água Santa, meu amigo.
0: Edson Luiz Alves.
6: Eu quero participar também, meu amigo, desse ingresso.
0: Mas então
6: 10%,
0: tá
6: bom? Fica com Deus. Uma boa terça-feira.
0: Edson Luiz Alves tá participando aqui. Boa sorte, Edson. A Nega do Pão também ligadinha com a gente. A Nirda Antunes Gomes da Silva, tá? Olha aí, já copiando e colando aqui na lista, ó. Já vou, ó. A Nirda Antunes Gomes, valeu, minha querida, grande abraço. Manda a música, não perca a sua fé, oferece para quem gostar da música. 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A partir de amanhã, então, nega. Então, show de bola. Sucesso aí pra amiga aí. Tudo de bom. Um abração aí, a Nirda Antunes Gomes, a Nega do Pão. Quem mais aqui com a gente também? Fala aí, Maturino. Mas sabia que o Maturino ia vir aparecer aqui. Não é tu que perde horário, né, Maturino? Não é essa, é outra história, né? Um abraço, meu querido. Quem mais aqui? curtindo a programação. Fala aí, Vonido Joca Duarte.
7: Bom dia, Raio, Vonido.
0: Bom dia, Vonido.
7: Mandar um abraço lá pro Mosquito, pro Ivan, pro Pinto, pro Joãozinho ali, Raio. O Joãozinho é músico ali.
0: O Joãozinho?
7: Né? Também ali.
0: É.
7: Ah, o seu Ademir, dona Claudete ali. Pra vocês e da rádio aí, que Deus abençoe.
0: Valeu, muito obrigado, Vonido. Grande abraço pra todo mundo aí do Joca Duarte. Ouvindo aí o nosso programa. O Kula também é sempre o nosso ouvinte, né, Kula? Forte abraço pro amigo, tudo de bom. O Antônio Carlos de São Cristóvão do Sul. Fala aí, Antônio.
8: Bom dia, meu amigo Raio.
0: Opa, bom dia.
8: Antônio Carlos de São Cristóvão do Sul. Queria pedir a música Lamento de Pobre com Baitaca.
0: Baitaca.
8: Conhecer para minha mãe, Dona Oswaldina, para o meu pai Xará, pro Toquinho, que foi levá-los a Curitibano.
0: Ah, é, o Toquinho tá na...
8: Pra minha esposa, Shirley, e pra vocês aí da rádio, beleza?
0: Opa, então vamos lá, vamos curtir aqui, ó. Lamento de Pobre com Baitaca, 6 e...

0: 6h27, bom dia, terça-feira, 5 de maio. E Valmir Bollinger, bom dia pra você.
1: Bom dia, meu amigo locutor. Como passando é que tá? Só pra acordar o pessoal aí que gosta de dormir, porque aí da hora.
0: Tem uns aí que fazem isso, né?
1: Acorda, povo!
0: Vamos acordar, acorda, turma aí. Locutor. Vamos acordar. tem uns aí que dorme mais que a cama aí, né, meu bolete? Meu Deus do céu, né? Eu não sei quem que você tá falando, mas acredito que tenha. Um abraço aí, tudo de bom. Indo pra Freiburgo, né, meu amigo? Indo pra Freiburgo, curtindo o nosso Roda de Chimarrão. Ô, Marilene, tá por aí, Marilene? Chega aí, fala aí. Bom dia,
2: Raile. Aqui é a Marilene do bairro Bom Jesus.
0: Bom dia, Marilene.
2: Eu peço uma música com Antônio Gringo, Antônio Resto Gringo. De Baile. Ofereço para o Valdemar e para todos nossos amigos de São Cristóvão, Santa Cecília, Curitibanos. Para todos aqueles que estão ouvindo e para vocês aí, tá? Um abração. Se for atendido, obrigado.
0: Valeu, minha querida. Grande abraço, Antônio Gringo. Com Antônio Gringo eu não tenho Resto de Baile, eu tenho Resto de Baile com os Serranos. Pode ser então, é com eles então, né, Marilene? Vamos lá, vamos curtir com os Serranos. Então, o Resto de Baile já já tem previsão do tempo, hein, com Ronaldo Coutinho.

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3: Previsão do tempo é contigo, hein, Ronaldo Coutinho. Bom dia.
4: Bom dia. É, o tempo segue bom nessa terça, quarta e quinta. Fresco de manhã, para a época do ano é fresquinho. Claro que é friozinho, da pessoa tem que sair de uma manga comprida, um casaquinho, mas depois esquenta, passa aí dos 20, 24 graus pela região, um pouco mais, um pouco menos. E tempo bom nessa terça, quarta, quinta-feira. Hora ensolarado, hora com nebulosidade, bem aproveitável. Na sexta, entra uma frente fria trazendo chuva trovada do meio, final da manhã para frente. Não dá para descartar alguma chance de alguma coisa mais forte, pontual, algum tempo severo, principalmente em relação a vento. No decorrer do sábado e domingo, melhora e faz muito frio. Pode ter geada já no sábado e geada mais forte no domingo. Da Climatera, Ronaldo Coutinho.
3: Tá certo, então, Ronaldo, obrigado, hein, pelas informações. Lucas Bicciolo, quais são os destaques do nosso jornalismo, Lucas? Bom dia.
5: Bom dia, Raile, bom dia, ouvintes da Coroada da Movimento. Os principais destaques de hoje do nosso jornalismo, estaremos trazendo informações sobre a Câmara Juvenil. Foram definidos os vereadores juvenis para a legislatura 2026-2027. Os estudantes de 5 escolas aqui do município que participaram aí do pleito e estarão, então, participando agora da legislatura 2026-2027 da Câmara Juvenil, programa que faz parte da Câmara de Vereadores de Curitibanos. Também hoje informações sobre o prazo para regularizar o título eleitoral ou qualquer outra situação envolvendo o título termina amanhã, inclusive o cadastramento biométrico também. Prazo para isso acontecer encerra amanhã, antes do fechamento do cadastro eleitoral. Depois do dia 6 de maio, que é o último dia para esse procedimento, o cadastramento eleitoral somente será aberto lá no mês de novembro. Então estaremos também trazendo informações a respeito deste assunto hoje no nosso Jornal da Manhã, a partir das 7h30 e ainda no portal coroado.com.br.
3: Maravilha, então, Lucas Bicciolo, obrigado aí pelas informações. 6h33, quem mais também curtindo a programação, participando também pelo nosso WhatsApp, deixa eu te ouvir. Bom dia.
6: Bom dia, Rainer.
3: Fala, Marcelo.
6: Marcelo aqui do Nova Alvorada.
3: Beleza, Marcelo.
6: A esposa tá me levando pro trabalho e vamos junto levar no movimento, né?
3: Ah, que beleza.
6: Então, que ocorrer esse ingresso VIP aí pras pacientes, porque esse mês o dinheiro tá curto.
3: É? Então me digita lá o nome completo, hein, Marcelo? O nome completo pra eu colocar você aqui no sorteio. Tá bom, Marcelo? É sorteio de um ingresso VIP, né, para o show do Luan Santana na Expo Centro 2026, dia 9, então. Além do Luan Santana, teremos o Leonardo, o showzaço também, o pessoal tá na expectativa, hein? Grupo Chocolate, o Rainha Musical também, que é sensacional, o Grupo Rodeio, meu Deus do céu, vai estar demais, hein? Essa Expo Centro, já essa semana, hein? Dia sexta-feira já tem o show aí do Leonardo. Marcelo Souza de Oliveira, tá aqui, ó, copiando e colando aqui na lista, ó. Vamos colocar aqui, ó, Marcelo Souza de Oliveira. Boa sorte, hein? Tá participando aqui. Valeu, Marcelo. Quem mais aqui pelo nosso WhatsApp, 98409-2970.
7: Bom dia, Raílio. Aqui é o Dário.
3: Ô, Dário, bom? Bom dia.
7: Pede a música Cavalo Tostado.
3: Cavalo Tostado.
7: Porca Velha. Uhum. Ofereço para o Jorge Caraguatá, uhum, e o Zé Leal e o José Roberto.
3: José Roberto também, beleza. Pessoal aí no Faxinalzinho, bom dia para todos vocês. Cavalo Tostado, Porca Velha. Quem mais? Deixa eu mandar abraço também pro o Nilson, o pessoal da Motoristas da Educação em São Cristóvão do Sul. O Nilson, né, Nilson? Bom dia. O Marcão, né, Marcão? Também com a gente aí, o Nelsinho, toda a equipe aí de Asa. Um grande abraço, pessoal da Secretaria de Educação aí de São Cristóvão do Sul, nos ouvindo. A Irini, né, Irini? Tá ouvindo também nós aí, né? Bom dia, tomando um cafezinho. Ah, não, é o mate agora, né? O cafezinho é depois, né, Irini? Depois. Abração aí pro filhão, né, o Clodoaldo, deve estar ouvindo nós aí também, né? Que bacana. Quem mais aqui? Bom dia, Doralina. Doralina?
8: Bom dia, Raí.
3: Ah, tá aí. Bom dia.
8: A Doralina, eu tô sentindo aqui do musical.
3: Tudo certinho, Doralina?
8: Sim. Roda, rosas vermelhas para nós, para toda a minha família, uhum, para o meu marido.
3: Uhum.
8: E para você ter gostado da música também.
3: Valeu.
8: Beleza, Aurélio?
3: Beleza, vamos trazer sim. Céu Encantos, né?
8: E um abração para você.
3: Muito
8: beleza?
3: Obrigado. Para ti também, né?
8: Tchau. Fique com Deus, tá? Que Deus te abençoe, Aurélio.
3: Você também, sempre. Tamo junto aí, né, dona Lina? Cavalo Tostado é a primeira e na sequência tem rosas vermelhas para ti, então, tá bom? 6:36.

0: 6h43, esse é o nosso Roda de Chimarrão nesta terça-feira.
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0: Isso aí é o nosso Roda de Chimarrão por aqui, vai participando com a gente. Hoje tem ingresso para o show do Luan Santana, ingresso VIP. Show do Luan Santana, dia 9, na Expo Centro. Manda aí nome completo para concorrer. Tem os nossos dois Whats, né? O da Croado, que é o 98409-2566, e o da Movimento, que é o 98409-2970. Minha amiga Carla Tchepo tá ligadinha com a gente, já tá com a mão na massa, literalmente, né, Carla? 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
0: Valeu, valeu, cara, um grande abraço aí pra ti, aquela tia. 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Abraço pra amiga aí, já ligadinha com a gente aí, trabalhando e ouvindo o nosso Roda de Chimarrão, curtindo a Coroado, né, cara? Curtindo a Coroado, 106.1. 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
0: É isso aí, 6h46. 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Valeu, quem mais aqui participando conosco nesta manhã, meu amigo Paulinho. Ô Paulinho, grande presença, motorista da saúde em São Cristóvão do Sul, já tá nativo aí, Paulinho? Que beleza, tamo junto então. Vamos pra onde, Paulinho? Pra Lages? Lages, olha aí, ó. Já vamos informar a mamãe lá também, né? A Laurinda tá ouvindo nós, ó, o teu filhão tá indo pra Lages aí. Quem tá contigo aí, o Tonho? Ô Tonho, como é que tá, Tonho? Tudo certinho? Do bairro Meu Postinho, grande presença, Tonho. Esse é fera aí, o Paulinho aí, ó. Grande presença. Boa viagem pra vocês aí pra Lages. Bacana. Um abração pra vocês, hein? Ô Paulinho, sabe quem tá com a gente? O Wagner, o grande Wagner, de Ponte Alta do Norte. Grande Wagner. Como é que tá, Wagner? Tamo junto, hein? Uma do Tia Garotos, Wagner, pra ouvir? E o Wagner tá na sintonia certa, 98,9 aí, né, Wagner? Até manda a foto aqui. Vamos ver Tia Garotos, né? Tia Garotos, Wagner. Eu posso escolher aleatoriamente aqui? Então, deixa eu ver aqui o que a gente pode trazer deles. Vamos trazer uma mais atual, que tal? Aqui, dia de churrasco. Não, mas aqui, não, deixa eu ver, partiu rumo à fronteira. Tia Garotos, então aqui, Vagnão. Bom trabalho pro amigo aí em Ponte Alto do Norte.

0: 6h52.
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0: Amiga professora Fernanda, Fernanda de Freitas, ligadinha conosco, né, Fernanda? Bom dia pra você, né, do Rotary. Vamos participar aqui então, Fernanda? Vamos colocar aqui, ó, copiando e colando aqui teu nome pra o sorteio do ingresso VIP para o show do Luan Santana. Vai estar demais esse porcentro, né, Fernanda? Um abração e bom trabalho pra ti, né? Todas as professoras aí do Rotary. Abração. É, quem mais aqui também pedindo música? Meu amigo Ivandel Heitz, né, Ivandel? Bom dia. Toca uma do Teixeirinha? Então tá, posso escolher, Ivandel? Vou escolher aqui uma bem boa, então, vamos ver o que que... Teixeirinha. Do Teixeirinha... Conselho de Amigo, vamos ver. Eu nunca ouvi essa música, mas vamos ver, vamos acreditar que ela é boa. 6h53.

0: Engenharia, conselho de amigo no Roda de Chimarrão, amigo Ivadel Heitzen, um abraço, hein? Todos vocês aí no assentamento Anitta Garibaldi em Ponte Alta.
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0: Oi, Irini, bom dia. Opa.
2: Bom dia, Raid, tudo bem?
0: Tudo certinho, graças a Deus.
2: Raid, eu gostaria de ouvir a música com Alan e Aladim, Amigo do Peito. Não vou oferecer para o meu filho, porque ele está em Curitiba trabalhando, daí não tem como ele ouvir, né? Conforme o lugar lá não escuta. E gostaria de ouvir para você, da rádio, para todos meus amigos da educação, amigos da saúde e todos que estão ouvindo. E eu agradeço se for ouvida. Meu muito obrigado e Deus te abençoe.
0: Valeu, igualmente, né, Irini? Um abração pra ti, tudo de bom. Mas o filhão Clodoaldo, eu acho, Irini, eu acho que ele tá, que ele pode ouvir de lá se ele baixar o aplicativo da Rádio Movimento FM. Aí não tem lugar que tu não possa ouvir, em qualquer canto do mundo aí, né? Você pode ouvir aí o nosso Roda Chimarrão baixando o aplicativo da Movimento FM. E aí ele bota no Bluetooth lá do rádio, do caminhão, e aí fica ouvindo a gente, tendo internet, lógico, né? Vai utilizar os dados móveis, mas vai dar boa. Ô, Irini, é Alan e Aladim, né? Alan e Aladim, então tá aqui, ó.

0: moradinha aqui no nosso Roda de Chimarrão. Vai participando com a gente no nosso WhatsApp 98409-2970, ouvinte da Movimento, e o ouvinte da Coroado vai no 98409-2566. E é já essa semana aqui, a Expo Centro, gente, sorteio de um ingresso VIP, então, para o show do Luan Santana. Participa aí com a gente, nome completo, hein? 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
0: Agora 7:02.

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4: De volta com o nosso Roda de Chimarrão, Laurici Pereira, bom dia. Tá participando aqui então, hein? Do sorteio deste ingresso VIP para o Luan Santana, boa sorte. Quem mais aqui também? Cadê? Ivanete Couto, do bairro do Getúlio Vargas aqui, participando. Bom dia pra você. Quem mais? Cadê? O nome? Não apareceu o nome aqui, tem que mandar o nome completo. Quem mais aqui? A Tânia Maria de Oliveira, né, Tânia? Bom dia, tá no centro aqui da cidade, nos ouvindo, sempre ligadinha conosco, que bacana. Quem mais aqui também, curtindo a programação, pessoal no restaurante aí, o Bom Gosto, a rua aí, todas as meninas, um grande abraço pra vocês aí, tudo de bom. Pode deixar pra nós, a gente escolhe uma música bem bonita pra vocês aí, tá bom? Do restaurante Bom Gosto. Quem mais? A Terezinha Lima Pires, né, Terezinha? Bom dia, tudo de bom aí pra ti. Participando aqui do sorteio também, o Matheus Giovanni Schirmer, né, Matheus? Boa sorte, hein? Mandou no meu completo, tá participando aqui, concorrendo. O Adelar Silveira também participando, boa sorte. Carla Ulixe também, né, Carla? Aqui o Alcides de Souza também participando. Isso aí, a gente vai colocando na lista aqui os Anderson Souza de Castilho também. Boa sorte a vocês. Vamos lá trazendo mais participações e pedidos de música. E vamos lá então, vamos lá, quem tá com a gente aqui, bom dia.
5: Bom dia, Raio.
4: Ah, o Jair apareceu, Jair, bom dia.
5: Aqui é o Jair da Loma.
4: O que vamos ouvir, Jair?
5: Hoje eu quero pedir Bugio Roncador aí.
4: Bugio Roncador. Seven. Aqui, Bugio Roncador.
5: Toca pra nós escutar essa moda boa, ontem não deu certo, a rádio tava... Fora você.
4: Eu não sei o que aconteceu.
5: Parece
4: ontem
5: que não tava trabalhando, depois que chegou bem no final, né?
4: É, parece. Jair, não conta pra ninguém, mas eu acho que o locutor dormiu demais ontem. É, ele se atrasou aí, perdeu o programa inteiro, tu acredita? Mas fica entre nós, não espalha pra ninguém, tá bom?
5: Mas tudo de bom pra você. Deus te dê saúde, né?
4: Ah, sim, sempre.
5: Pra trabalhar todo dia. Achei falta ontem de você.
4: Oh, obrigado,
5: Tom. Tô preocupado aqui.
4: Não, mas eu foi só dormir demais.
5: Mas depois você apareceu ali pra olhar.
4: É, não, deu boa.
5: Ofereci a música pra dona Rosalina, pra família Vanelli, pra minha filha Janete Vanelli.
4: Aham.
5: E lá pra minha irmã Loide, lá de Navegantes.
4: Ah, tá ouvindo pelo aplicativo, Loide, né?
5: Meu cunhado Edgar.
4: O Edgar também nos ouve, ele disse que ouve direto
5: e
4: mesmo.
5: E pro pessoal do Pocinho, pro Paulo, pro seu João. Pro Giroto, pro Tiãozinho Cabeleireiro. Aqui pro meu amigo Adélio, que da Lomba. Pro Edson da Água Santa. E para todos que estiver ouvindo a rádio, tá bom? E para vocês aí da rádio, que Deus abençoe e proteja toda a família de vocês aí.
4: Show, obrigado.
5: E muita saúde para vocês aí também. Um abraço do amigo.
4: Valeu, um abração aí, Jair. Vamos lá, vamos curtir então o Bugio Roncador.

0: Olha, olha, olha. Rapaz. Cuidado, menino.
1: Demorou, você é, moleque?
0: Não atropelou, põe a polícia, senhor. Mas, credo. Mas o Edu tá perdendo o pelo. E já se fuma, e já pega.
2: Eu sou do Bujão, Cador, então com os mirins.
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2: A Joyce tá em Blumenau, tá ouvindo a gente aqui, participando conosco, né, Joyce? Valeu, um abração pra ti. Tem que mandar o nome completo, Joyce, pra concorrer ao ingresso pra Expo Centro. Tá bom, Joyce? Escreve aí. Tá bom, o que mais aqui? O Valdemir Andrade Pereira. Boa sorte também, Valdemir. Curtindo o nosso Roda de Chimarrão. Que mais? A Fátima Paludo também, a Maria de Fátima Paludo participando, concorrendo ao sorteio deste ingresso VIP para o Luan Santana. Adriana Rodrigues, da Veiga Mother, né? Quem também aqui, o Giroto, Lulis Giroto. Bom dia, tá no 1º de maio, curtindo a gente também. Quem mais aqui? Cadê? Bom dia, quero participar do sorteio do ingresso, vai que hoje é meu dia de sorte, bairro São Luís. Sim, bairro São Luís, mas e o nome? Manda aí, tem que mandar o nome pra entrar no sorteio, né? Senão não vai ter sorte, ajuda a sorte chegar perto de você aí, né? O Claudinei Borges Pereira, do bairro Universitário, também participando. Quem mais aqui conosco? A Joyce Vitoriano Nascimento. Agora sim, Joyce! Vamos copiar e colar aqui e colocar na lista. Muito bem, valeu, Joyce. Abraço, hein? Em Blumenau, ouvindo pelo aplicativo, também com a gente, a Terezinha, né, a Tere, de Anitta Garibaldi, também nosso ouvinte assíduo aí, né? Valeu, Tere, tudo de bom. Vamos trazendo aqui, quem mais?
4: Bom dia, eu quero uma música, Vestido Azul, é Irene da Água Santa, Irene Cristiane da Água Santa.
2: Irene Cristiane do Água Santa, valeu, Irene. Vamos trazer aqui, o Vestido Azul deve ser com o Mato Grosso Matias, é isso? Vestido Azul aqui, vamos lá, Vestido Azul, pronto, já vamos deixar aqui na agulha pra gente ouvir, tá bom? Quem mais?
5: Bom dia.
2: Bom dia.
5: Aqui é a Larissa de São José.
2: Ô Larissa,
5: bom? Queria pedir a música Mulherzinha Incomodativa do Mano Lima.
2: Do Mano Lima.
5: E um bom dia pra todo mundo que tá ouvindo, gente.
2: Beleza, bom dia pra todo mundo aí, valeu Larissa, tudo de bom. Quem mais aqui? Fala aí, Bruno.
6: Sou Bruno aqui da Fazenda dos Lipo. Peço a música, sou um menino campeiro, menino e ofereço para todo mundo que tá escutando a rádio.
2: Fechou então, Bruno. Abraço, hein? Tudo de bom. Começando com o Vestido Azul, hein, pra Irene.

0: do Paulinho, Celim, Nino Campeiro, aqui no Roda Timão, foi pro Bruno, da Fazenda dos Lipo, né, Bruno? Deixa eu mandar abraço pro amigão e o técnico Marquinhos, da MAP, aqui em Curitiba, né, Marquinhos? Tá ouvindo a gente aí, né? Isso que ouve direto nos programas, que bacana, né, Marquinhos? Tamo junto. Gente boa pra caramba aí, torcedor do Internacional, é nós, né? Colorado também, né, Marquinhos? Tamo junto, hein? É a MAP dando alegria, o nosso Inter também, né? Valeu, Marquinhos, sucesso aí pra vocês, tamo junto, hein? Estamos sempre na torcida pelo amigo e pela MAP. Um abração, 722. Quem também tá com a gente aqui, o amigão aí, o Renato, a Elisama, o Kleberson, né, também com a gente, o Michael, o Silvio Miranda aí tão ligadinho com a gente também, né? Ontem, estrategicamente, para que o time vencesse, eu me retirei da partida, né, Renato? Eu falei, ó, agora eu vou sair porque vai entrar o Michel e vai lá e vai resolver. E foi o que aconteceu. Eu me retirei e o time ganhou, né? De 1 a 0, mas deu boa. Um abraço aí pra vocês aí, o Jadeuzinho também tá na companhia. Um abraço aí pro Luizinho, que é mais o João Paulo, o Grobe, né, João Paulo? Um abraço aí também o Marquinhos, o Kleberson, o Lucas. Toda a turma aí, um abração pra vocês, 7h23. Eu volto já.
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0: É, já é 7h25, fechando tua conta com os amigos da Coroado.
6: Bom dia, tio velho. Bom dia.
0: Tarugo
6: do Bar São Francisco, tia velho.
0: Beleza,
6: quero
0: Tarugo.
6: Quero ganhar esse ingresso. Hoje não quero nem música, só quero ganhar o ingresso.
0: Só quer ganhar, tio velho.
6: Bom dia pra todos.
0: Beleza,
6: quero
0: Tarugo.
6: Quero ganhar esse ingresso. Hoje não quero nem música, só quero ganhar o ingresso.

0: para todos os meus amigos de São Cristóvão do Sul. Obrigado, sou atendido.
1: Toda a turma de São Cristóvão do Sul, abraço, hein? Também em São Cristóvão do Sul, a Mabile, né, Mabile? Bom dia, minha Mabile. A mãe, né, Maria Elise, também ouvindo. Boa aula para vocês aí, né? A mãe é professora. A Mabile também, aluna, né? Então, boa aula para vocês aí, todo o pessoal aí do grupo escolar Hélio Anjos Ortiz aí, as professoras, Ana Paula, a diretora também, Ana Paula, né? Um abração para vocês, a Tati, a Bruna, tudo de bom para vocês aí, tá? O que mais aqui? Ô, Piti, o que me conta, Piti?
2: Fala, patrão! Bom, bom dia, tio Riley, bom dia, Nação Coroado e Movimento FM.
1: Tamo aí, né?
2: A todos os ouvintes, aos coletores, que eu acabei de levar o lixo lá, rapaz.
1: Conseguiu entregar?
2: Quem na roada?
1: Tem que ouvir os cachorros.
2: Se você facilitar, você pega só o raço dos cachorros.
1: É, que daí os cachorros começam a quatro, vem que tem alguma coisa aí, os caras estão
2: rapazes são rápidos, parabéns pra essa galera aí.
1: É.
2: Beleza?
1: Beleza.
2: Tio Riley, puder tocar pra gente aí.
1: Qual?
2: Inquilino e Violeiro?
1: Ou do Luan Santana.
2: Luan Santana?
1: Isso, isso. Então, fechou.
2: Ai, ai, por nós não sorteio. Vai que rola, né?
1: É,
2: dá pra gente juntar pra cuidar das crianças, né?
1: Isso.
2: É um pouquinho, né, de criança, mas a gente fica bem atento, né? Passar a festa só cuidando.
1: É, verdade.
2: E deu olho, que eu sou um pai brabo.
1: Isso, tá certo. É isso aí.
2: Deus abençoe.
1: Valeu, tudo de bom. Vamos lá, com mocinhas. Da cidade para Chile, de São Cristóvão do Sul. Na sequência, vem Jornal da Manhã com quem? Clayton Bonenberg.

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4: 7h35.
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4: Que bom, né, que você está ouvindo o nosso Roda de Chimarrão. Participe aqui conosco. Hoje tem sorteio de ingresso VIP para o show do Luan Santana na Expo Centro, dia 9. Luan Santana também tem Leonardo, tem Grupo Chocolate, muito mais nos dias 8, 9 e 10. 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Quem mais aqui com a gente também? A Vera Terezinha, né, Vera? Bom dia, tudo certinho por aí? Ao Lado de Deus com Rick Renner, tá participando do sorteio também, né? Vamos colocar aqui Rick Renner pra gente ouvir. Valeu, Vera, bom dia, em 7h37.

0: som do Rick Renner, aqui no Roda de Chimarrão, ao lado de Deus.
1: Amigo.
0: 7:41, muito bom dia.
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0: É o nosso Roda de Chimarrão por aqui. Tá conosco aí Alisson Negrete, né, Alisson? Bom dia.
3: Fala, tio Riley. Muito bom dia, meu amigo. Muito bom dia aí.
0: Bom.
3: Uma boa terça-feira a todos.
0: Oh, que assim seja, né?
3: Pra todos oferece nós. Música aí pra todos que estão na escuta. Especialmente okay. Pro Matheus, pro Juca lá do Vargião.
0: Juca, é?
3: Uhum. Hoje vamos de Milonga Abaixo do Mau Tempo.
0: Boa, boa. Milonga Abaixo do Mau Tempo.
3: Riley, hoje tem sorteio do que aí pra nós?
0: Do Luan Santana.
3: Se for pro show do Leonardo, coloca nós no sorteio aí, meu amigo.
0: Ah, então, não, mas não é. É do Luan Santana. Beleza? É do Luan Santana hoje, né? Mas do Leonardo vai ter ainda na nossa programação. Fica ligado aí, tá bom? Milonga Abaixo de Mau Tempo. Vamos ouvir aqui. Eu vou trazer com o Ricardo Porto aqui esse som. Beleza? Quem mais aqui? Ô, Maria, bom dia.
4: Bom dia, Raile. Tudo bem?
0: Tudo certinho, graças a Deus.
4: Eu peço a música do velho milongueiro, cantor de bailanta. Quero ser pra minha família, pra vocês da rádio, pros meus irmãos, o Ivo, Orilha, minhas cunhadas, sobrinha, meus parentes Getúlio, minhas amigas, e pra quem estiver ouvindo. Por atendida, muito obrigada. Tenha um bom dia, uma boa terça-feira. Que Deus sempre te abençoe, você e a tua família. Um abraço, fique com Deus e até amanhã.
0: Valeu, até amanhã. Grande abraço pra ti, tudo de bom. A Cereja também de São Cristóvão do Sul aqui tá conosco, né, Cereja? Bom dia. Um abração aí pra ti. Ah, quem mais aqui também colocou, quero participar do sorteio dos ingressos. Coloca o nome aí completo pra nós aqui pra dar tempo de eu colocar no sorteio. Luiz Ubiratã. Ei, Luiz, bom dia. Pedindo a música Carta com o milionário José Rico. Um abração pra todos vocês aí da Gaboarde em São Cristóvão do Sul, né, Luiz Ubiratã? Vamos separar essa aqui também, a carta também diz, do milionário José Rico, vamos deixar aqui na sequência para nós ouvirmos. Valeu, Luiz. Começando então com Milonga Abaixo de Mau Tempo pro amigo Alisson Negrete.

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9: Isso é nosso Roda de Chimarrão, 7h58. Últimos minutos aqui para eu colocar as últimas participações que estão chegando aqui para o sorteio então de um ingresso VIP para o show do Luan Santana na Expo Centro. É dia 9, né? O show dele. E ao longo dessa semana teremos mais ingressos, tanto do Luan Santana quanto do Leonardo. Então fiquem acompanhando a gente aí, tá bom? Vou colocar os últimos que estão chegando aqui. E boa sorte, hein, gente. E mais aqui conosco, Fernando.
10: Bom dia, tio Raila, Fernando Capão Alto. Oferece uma música Capão bem Alto. Boa pra nós aí.
9: Manda sim.
10: Volta em Moraes, dia de chuva pra todos os alunos.
9: Pra todos os alunos aí.
10: Pra toda a galera do transporte escolar, pra galera da rodagem.
9: Isso. Valeu.
10: Aquele abraço, tio Raila.
9: Valeu, abração aí, Fernando. O pessoal do transporte escolar aí, né, tudo de bom. Que mais aqui com a gente também?
11: Bom dia.
9: Maria Paulina. Oi. Bom dia.
11: Eu quero a música do Neco.
9: Qual?
11: Triste romance, Neco e Gauchinho. Obrigado, se foi atendido. Feliz para todos os ouvintes e para todos os meus familiares e para vocês aí da rádio. E obrigado, se foi atendida. Eu sou Maria Paulina do Bom Jesus.
9: Valeu, Maria Paulina. Ô Maria, vamos fazer o seguinte, eu tenho com o Neco, eu tenho Terra Hospitaleira, pode ser? Daí eu toco essa aqui, eu não achei o Triste Romance, que o Triste Romance eu achei com outros aqui, né? Tá bom, pode ser? Então fechou. Que mais?
12: Marcos Antônio de Souza, eu sou do Getúlio.
9: Bom, Marcos.
12: Quero pedir uma música do Pedro Freitas, do Whisky Sem Gelo. Feliz Pedersi e pro Kennedy, pra vocês aí da coroada aí, pra todo que estiver ouvindo, beleza?
9: Beleza, vamos trazer também o uísque sem gelo aqui pra gente curtir, enquanto eu coloco os demais companheiros aqui na lista. Boa sorte, Serena de Souza também participando, aos 45 do segundo tempo, deu tempo ainda, vamos copiar e colar teu nome aqui também. vamos lá, quem mais aqui? O Wilson, grande presença, Wilson Vigilante aí, né, Wilson, bom trabalho pro amigo aí, né, tudo de bom. Gente, vamos encerrar aqui, né, as participações pra dar tempo aqui de colocar todos no sorteio. Tem mais alguns, enquanto toco as duas músicas, eu termino de colocar a turma na lista.

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1: Vamos lá fazendo o sorteio, então, deste ingresso VIP para o show do Luan Santana na Expo Centro. Vamos lá, 231 pessoas entre Coroado e Movimento FM aqui hoje. Deu bastante, hein? Rapaz do céu. Me apurei aqui, me apurei. Vamos lá, número 231, do 1 ao 231. Vamos ver quem está levando. 230, uma das últimas participações. Olha só, uma das últimas participações aqui. Vamos lá, então, no final da lista. Quem está no final da lista aqui, uma das últimas. Newton José Pires de Almeida. Newton José Pires de Almeida levou então ingresso VIP para o Luan Santana. Newton, tem que passar aqui na rádio, hein? É o horário comercial para retirar o teu ingresso. Tá bom, Newton? José Pires de Almeida ganhou então ingresso. Teremos ao longo da programação mais ingressos, hein? Talvez do Leonardo nos próximos programas. O Luan Santana também vai ter. Gente, fiquem ligados aqui com a gente então, hein? E obrigado a todos que participaram. 8 e 9, fechando a conta por hoje, então, do nosso Roda de Chimarrão. Na sequência eu trago a mensagem do dia. Vamos atender a última aqui, Aldair. Bom dia,
2: Harley. Tudo bem, graças a Deus. Terçou, graças a Deus. Ah, vamos que vamos. Gostaria de, se possível, ver aí junto com o módulo 4 e o 5. Poder tocar aí pra nós, meu amigo aí, o Tordilho Negro, oferecendo pra rapaziada aí da Crabim. Beleza? Quem está ouvindo aí, o pessoal também da Tomás, lá em Otacílio Costa, na garagem. É pra ter mandado mais cedo, mas só lembrei agora. Carcule, tranquilo?
1: Não, mas o bom que lembrou.
2: Um abraço, tudo de bom.
1: O bom que lembrou. Pessoal, então, do módulo 5, módulo 4 aí da Crabim. Valeu, Aldair, ouvindo aí o nosso programa. A Cleusa também tá com a gente em Florianópolis, né, Cleusa? Muito bom dia para você. Gente, ô Aldair, vamos fazer o seguinte, como a gente toca direto o Tordilho Negro, ela tá bem manjada aí já, eu vou trazer uma outra e oferecer para vocês aí do módulo 4 e módulo 5 da Clabin, beleza? Vai ser a música do Grupo Carqueja. Para fechar a conta de hoje, então, do nosso Roda Chimarrão, amanhã tem mais, na sequência, com a mensagem do dia.

0: obrigado, amigo Robson Garcia, por essa quarteada. Um abraço do Grupo Carqueja.
1: Eu que agradeço a gauchada magnífica do Grupo Carqueja aí pelo convite. Um baita abraço. Graças a Deus. Tamo junto, gauchada.

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1: Vamos à nossa mensagem de hoje, 8:16, terça-feira, 5 de maio, a lição da caveira. Um príncipe muito orgulhoso de sua realeza foi, numa manhã, cavalgar para os seus domínios. Suas terras eram bastante vastas e ele cavalgou através de vales e montanhas. Andou por colinas e prados, gozando a vaidade de ser senhor de tão larga extensão de terras. A certa altura do seu caminho, viu um velho eremita, sentado diante de uma gruta. Ele trazia nas mãos uma caveira humana e a contemplava com atenção. Ao passar por ali, o príncipe ficou indignado por não ter o velho, ao menos, levantado os olhos para observar a rica caravana que o acompanhava. Rude e zombeteiro, aproximou-se a figura real e disse: "Levanta-te quando por ti passa o teu senhor. Que podes ver de tão interessante nessa pobre caveira que chegas a não perceber a passagem de um príncipe e seus poderosos acompanhantes?" O eremita ergueu para ele os olhos mansos e respondeu em voz clara e sonora: "Perdoa, senhor. Eu estava procurando descobrir se esta caveira tinha pertencido a um mendigo ou a um príncipe. Por mais observe, não consigo distinguir de quem seja. Nestes ossos, nada há que me diga se a carne que os revestiu repousou em travesseiros de plumas ou nas pedras das estradas. Não há na caveira nenhum sinal que me aponte com certeza se ela é, que ela já carregou um chapéu de fidalgo ou se suportou o sol ardente na rudeza dos trabalhos de camponês. Por isso, eu não sei dizer se devo levantar-me ou me conservar sentado diante daquele que em vida foi o dono deste crânio anônimo." O príncipe baixou a cabeça e prosseguiu o seu caminho sem mais nada dizer, mesmo quando a noite chegou e ele retornou ao seu castelo. Ele continuou pensativo. A lição da caveira lhe abatera o orgulho. E a reflexão é: que são títulos? Que são honrarias, riquezas ante a enfermidade e a morte? O que são? Posições aí na sociedade? Né? Que são isso? Ante a morte, a enfermidade, ao estabelecer o seu reino no corpo humano, nunca indaga se a criatura é detentora de poder, se a criatura é detentora de glória, ou se é um simples alguém perdido na multidão. A dor, ao fazer morada no coração do homem, jamais se importa se ele tem posses ou se é alguém que simplesmente perambula pelas ruas sem teto, sem lar. A morte, ao arrebatar a vida física, não faz distinção de contas bancárias, de títulos financeiros ou bolsos vazios. O orgulho é um terrível inimigo da criatura humana. Torna o indivíduo insensível à piedade e ao sofrimento do próximo. Predispõe à arrogância e é causa ponderável da perdição de muitas vidas. Cria fantasias de força e poder que o ser está longe de possuir. Força e poder são momentâneos. Isso passa. A força, você vai ficando mais velho, vai perdendo força. O poder também passa de mão, né? E você se acha melhor por ter, de repente, hoje mais força, por hoje estar exercendo poder nessa ou naquela profissão. Então, cria fantasias, né? O orgulho ainda hoje é responsável por várias expressões de sofrimento, levando a duelos verbais e físicos que desestruturam famílias, desestruturam amizades e grupos sociais. Olha, né, escute o que o orgulho faz, hein? A verdadeira grandeza está no fato de se reconhecer a própria pequenez. Verdadeiramente grande é o ser que reconhece a sua fragilidade e sua possibilidade de errar. É aquele que luta por se manter nobre. Se algo faz de errado, dá-se conta do erro e se esforça para reparar os danos causados e o mal-estar que provocou. Assume seu erro e, em seguida, procura reparar. Há sempre elevação e dignidade naquele que se considera vulnerável, frágil, que entende que temos muito ainda a evoluir, que a gente vai cometer erros, mas se errar e puder corrigir, corrija. Essa é a mensagem de hoje. A lição da caveira, o título da nossa mensagem, no início desta manhã de terça-feira. Um bom dia para você.

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É o nosso Movimento das Cidades, começando a partir de agora, hein? Terça-feira, hoje 5 de maio de 2026. Temperatura em 13 graus, tempo bom aqui no centro de Curitibanos. E é daqui, de Curitibanos, que a gente fala para o Planalto, para a Serra, para o Meio Oeste, através da nossa frequência 98.9. Movimento FM, que faz parte da Fundação Frei Rogério, Comunicação para a Paz, na presidência Frei Augusto Luiz Gabriel. E aqui quem fala sou eu, Haile. É um prazer contar com a sua audiência. Está começando! Movimento das Cidades. 5 Seconds of Summer, pra gente abrir os trabalhos de hoje. Então...

5 Seconds of Summer na programação do Movimento da Cidade Splendor. Fechou então o primeiro som do nosso programa nesta manhã de terça-feira. Muito bom dia para você. 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

0: 8:30.
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0: nosso movimento das cidades por aqui em São Cristóvão do Sul, amigo Gustavo Grobe, bom dia, bom trabalho aí pra ti, o Marciano, o Ronaldo, o Mauri, o Lucão também com a gente aí na Gaboade, né? O Luiz Ubiratã também, toda a equipe aí de A a Z pra não esquecer de ninguém. Bom trabalho pra vocês. Uma top zérigo, uma top aqui, que tal Alex Orion com Ordinary?
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0: som do Post Malone, The Weeknd, aqui na nossa programação. Também tivemos Reality com Lost Frequencies. E a primeira hora foi Alex Oren com Ordinary. Fechando então essa sequência musical, vamos mandar uns alôs aqui para nossa audiência. A Raquel tá ouvindo a gente em Freiburgo, né, Raquel? Muito bom dia. Bom trabalho para ti, um obrigadão aí pela audiência. Tá bom, Raquel? Abração, hein? Quem mais aqui conosco participando nesta manhã, pedindo música também aqui? Vamos ver quem que tá pedindo música. Deixa eu ver se aparece o nome aqui. Vamos ver aqui o nome, cadê o nome, Ana Clara Silveira, que digitou agora. Muito bem, tá curtindo a programação aqui no centro da cidade. Gostaria de ouvir a música The Fate of a Filha, da Taylor Swift. Oferece para minhas amigas, estamos aqui trabalhando no centro de Curitibanos. Então tá bom, Ana Clara, bom dia para você, bom trabalho, hein, para você e toda a equipe aí, né? O Marcos Vinícius também pedindo Chosen the Texas. Essa música tem uma energia incrível, toca para nós aí. Abração para toda a equipe da rádio. Pô, obrigado, valeu, Marcos Vinícius. Também participando conosco. Gente, vamos trazer agora as informações do futebol. Já vou separar essas músicas para na sequência eu já trazer elas, né? Beleza? E vamos agora falar de futebol. Jogos de hoje, hein? Já tem Libertadores da América nessa semana. Começando com nessa terça-feira, já com jogos envolvendo brasileiros. Aí o Palmeiras joga hoje, né? Sporting Cristal e Palmeiras, 19 horas de hoje. O Barcelona de Guayaquil e o Boca Juniors se enfrentam às 21, né, pela Libertadores da América. E o Palmeiras é o único brasileiro que joga hoje na Libertadores. Já pela Sul-Americana, o Grêmio, 19 horas, enfrenta fora de casa Deportivo Riestra e Grêmio, às 19. Mesmo horário para Juventude e Atlético Mineiro. E a gente tem também o Santos, que joga fora de casa, Deportivo Recoleta e Santos, às 21h30. E o destaque de hoje também é o segundo jogo da Champions League, da semifinal. Quem será que vai para a final, hein? Atlético de Madrid ou Arsenal? Quem você aposta que vai passar para a final da Champions? No primeiro jogo, lá em Madrid, 1-1. E agora a decisão é lá no Arsenal Stadium, às 16 horas de hoje. Já amanhã também tem um outro jogaço, dessa vez lá na Arena de Munique, entre o Bayern de Munique e o Paris Saint-Germain. No primeiro jogo, o PSG venceu por 5-4, um dos melhores jogos do ano até o momento. Eram essas as informações do futebol. A gente volta já trazendo mais músicas e atendendo mais participações pelo nosso WhatsApp, hein? 98409-2970.
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0: 47.
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Sua companhia, muito bom dia pra você, faltando 10 minutos para as 9. Atenção, gente, hoje no programa teremos um sorteio de ingresso VIP agora para o show do Leonardo. Leonardo, né, Expo Centro 2026. O show do Leonardo é na sexta, dia 8 já, hein? Quer ingresso para o show do Leonardo, ingresso VIP? Então participe conosco, nome completo no nosso WhatsApp 98409-2970, tá bom? Participe! E muita atenção aqui no que eu vou te falar. 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Para concorrer então ao ingresso do Leonardo, é simples, 98409-2970 e manda o seu nome completo pra gente. Quem me pediu essa aqui do Chosen Texas, da Ella Langley, foi o Marcos Vinícius, né, Marcos? Bom dia!

No nosso movimento das cidades. Quem também tá com a gente aqui é o Ricardo Menezes, ligado conosco, tá em Campos Novos ouvindo a gente, né, Ricardo? Abração pra ti. Quero pedir uma música do Jorge Mateus, Instantes. É pra dedicar pra minha esposa, a Suzana, tá aqui ouvindo o programa comigo. E Jorge Mateus nunca erra, né? Claro que não, só tem música boa deles. E essa aqui que você pediu é totalmente excelente. Valeu, meu querido, grande abraço. Então, o Ricardo Menezes e a esposa Suzana ouvindo em Campos Novos o nosso programa.

hoje, Matheus. Instantes no nosso movimento das tardes. Valeu então, né? O Ricardo, né? Que pediu e curtiu essa música, oferecendo para a esposa. Vai participando com a gente também no nosso WhatsApp 98409-2970. Pode pedir música e também pode participar aqui do sorteio deste ingresso VIP para o show do Leonardo na Expo Centro. 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
4: E a Movimento FM é isso aí, né? Em todo lugar você pode sintonizar no seu radinho, na casa, no carro, aí no ônibus. Muito obrigado pela audiência de vocês, hein? Vamos agora com o Ronaldo Coutinho e a previsão do tempo, né, Ronaldo? Conta pra nós aí como é que vai se apresentar o tempo nesta terça-feira, quem sabe os próximos dias. Bom dia.
5: Bom dia. É, o tempo segue bom nessa terça, quarta e quinta. Fresco de manhã, pra época do ano é fresquinho. Claro que é friozinho, a pessoa tem que sair de uma manga comprida, um casaquinho, mas depois esquenta, passa aí dos 20, 24 graus pela região, um pouco mais, um pouco menos. E tempo bom nessa terça, quarta, quinta-feira. Hora ensolarada, hora com nebulosidade, bem aproveitável. Na sexta, entra uma frente fria, trazendo chuva trovada do meio, final da manhã para frente. Não dá para descartar alguma chance de alguma coisa mais forte, pontual, algum tempo severo, principalmente em relação a vento. No decorrer do sábado e domingo, melhora e faz muito frio. Pode ter geada já no sábado e geada mais forte no domingo. Da Climatera, Ronaldo Coutinho.
4: Valeu então, Ronaldo. Obrigado então pelas informações. Bom trabalho pra ti.
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4: 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Com você, a Beatriz Matos, ligadinha conosco também aqui em Curitibanos, pedindo o som do Felipe Duran, né? Viva a Vida. A letra é forte e é a cara aí do movimento da cidade. Toca para animar a minha manhã. Então tá bom, Beatriz. E a Helena, né, também curtindo a programação aí, é Beatriz Helena o nome dela, Matos, né? Tá bom, um grande abraço para ti. Vamos curtir então essa música que tem uma letra realmente fantástica.

0: 9:15.
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0: sua companhia, né, Adriano? Bom dia.
1: Bom dia, Raile.
0: Bom?
1: Adriano aqui de São Cristóvão.
0: Como é que tá, Adriano?
1: Como tá as coisas aí? Tudo na Santa Paz?
0: Sempre na Santa Paz.
1: Raile, que acha de tocar um Reação em Cadeia?
0: Acho ótimo. Me odeio. Bom, perfeito.
1: Pra nós curtir.
0: Vamos curtir alto e bom som.
1: No mais, tudo tranquilo. Aquele abração.
0: Valeu, aquele abraço.

0: Marcão, Kelly Brown, Alok também com Dive With Me e Reação em Cadeia com Me Odeie, foram as canções que a gente curtiu. Vem a primeira edição do Movimento News.
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4: O Comitê de Política Monetária Copom vê impacto do conflito no Oriente Médio sobre a inflação e piora nas expectativas para prazos mais longos, mostra ata divulgada pelo Banco Central nesta terça-feira. Na última semana, o Copom repetiu o corte de 0,5 ponto percentual na taxa básica de juros da Selic, de 14,75% para 14,5% ao ano. O colegiado do Banco Central optou por um ajuste conservador depois de ver as projeções para a inflação mais distantes da meta de 3% e não sinalizou abertamente o rumo de seus próximos movimentos, evitando se comprometer antecipadamente com ajustes futuros.
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4: Uma investigação revelou que atestados médicos falsos eram emitidos para justificar pedidos de prisão domiciliar ou liberdade de detentos no complexo penitenciário de Itajaí. Batizada de efeito colateral, a operação cumpre 4 mandados de prisão e 35 de busca e apreensão. A investigação conduzida pelo Ministério Público de Santa Catarina indica que uma advogada atuava com um médico para que fossem emitidos atestados falsos, simulando comorbidades graves e inexistentes para fundamentar pedidos de liberdade ou prisão domiciliar. As investigações indicam ainda que a maioria dos apenados beneficiados são lideranças criminosas, que uma vez em prisão domiciliar frequentemente rompem a tornozeleira eletrônica e tornam-se foragidos. Por isso, também são alvos da operação os que são procurados pela justiça.
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4: Um grave acidente de trânsito registrado na madrugada desta terça-feira resultou na morte de um homem na BR-116 em Santa Cecília. De acordo com o Corpo de Bombeiros, a colisão envolveu 3 veículos. Um deles, uma Fiat Strada, era conduzida por um homem de 28 anos que foi encontrado sem os sinais vitais fora do automóvel.

0: No mesmo veículo havia um passageiro de 26 anos que estava consciente e orientado, porém com suspeita de fratura nas costelas. Ele foi imobilizado e encaminhado ao pronto-socorro de Santa Cecília. Segundo o relato da vítima sobrevivente, o condutor da estrada teria perdido o controle e colidido com outros dois veículos, sendo um caminhão Scania e uma van Mercedes-Benz Sprinter. Os outros dois motoristas não tiveram ferimentos.
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sou do Pet Shop Boys. It's Sam. Fechando então essa sequência. Já já eu volto com o sorteio aí do ingresso VIP para o show do Leonardo.

0: 3951.
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Vamos trazendo então o sorteio deste ingresso VIP para o show do Leonardo. Foram um total de 76 pessoas, então do 1 ao 76. Vamos já fazer o sorteio aqui. Número I, foi lá no início. Lá no início, número 5. Número 5, quem que está aqui na lista? Número 5 é Juliana Veloso Ribeiro, hein? Juliana Veloso Ribeiro levou então o ingresso VIP para o show do Leonardo. Juliana, tem que passar aqui na rádio em horário comercial para retirar então o teu ingresso. E bom show aí, tá bom, Juliana Veloso Ribeiro? E ao longo da nossa programação teremos mais ingressos, então fiquem ligados aqui com a gente. 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Fechamos a conta por hoje. Eu, Raile, eu tô indo nessa. Na sequência tá chegando o Luiz Otávio Trautmann e o programa Estação Movimento. A todos uma excelente terça-feira.

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Vamos nessa então, tá começando aqui mais uma edição do nosso Estação Movimento, terça-feira hoje, 5 de maio de 2026. Você ligado aqui em 98.9 Movimento FM, emissora integrante da Fundação Frei Rogério Comunicação para a Paz, Curitibanos, Santa Catarina. A sua rádio, assim, sempre de bem com a vida. Eu sou o Luiz Otávio Trautmann e te faço companhia por aqui a partir de agora até o meio-dia, o nosso Estação Movimento, a sua estação, a estação mais musical e alto astral do seu rádio. Vambora! Estação Movimento. 10:09 agora, bom dia pra você ligado com o Movimento Lady Gaga, Free Woman, pra começar todas de hoje do nosso Estação. Vambora!

0: Charlie Puth, Beat Yourself Up, aqui no nosso Estação Movimento. Antes dessa, a gente curtiu o som da Lady Gaga, A Thrill Woman, lá do álbum Chromatica de 2020. 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
0: Vamos lá, conferindo o tempo e temperatura, Casa Global informando para você, tempo bom em Curitibanos, presença de sol, algumas nuvens, temperatura na casa de 20 graus aqui no centro. 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
1: A sua estação, vamos dar uma subida no ritmo aqui. Corn, Word Up, 10:20, bom dia pra você ligado com a Movimento, esse é o nosso Estação Movimento.

0: One Republic com Jelly Roll, fechando mais uma sessão aqui do nosso Estação Hurt. Falou também o Titãs, Desordem, de 87, esse som aí, o álbum Jesus Não Tem Dentes no País dos Bandeiras. Bons tempos do Titãs, hein? Esse é um tempo bom do Titãs e do Rock BR também. A gente ouviu aqui o Born com Word Up. Born que vai estar no Brasil, uma apresentação única em São Paulo, dia 16 agora, no mês de maio. Vai ter a rapaziada do Black Pantera, vai estar abrindo o show do Korn em São Paulo. E eu tô enganado, são 19 anos que o Korn não vem ao Brasil. E essa é a apresentação única, marca o retorno da banda ao nosso país, 16 de maio. Pra quem vai curtir, bacana, é bom demais, né? 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
3: O presidente Lula assinou ontem uma medida provisória que cria o novo Desenrola Brasil, programa de renegociação de dívidas voltado à população que ganha até 5 salários mínimos. Será possível negociar débitos do cartão de crédito, cheque especial e crédito pessoal. O programa é uma reformulação da política anterior de renegociação e tem como objetivo aliviar o orçamento das famílias, especialmente aquelas com dívidas de alto custo. Para entrar no Desenrola, os endividados devem procurar os canais oficiais dos bancos e operadores de cartão de crédito. A mobilização nacional terá duração de 90 dias.
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3: O inquérito para investigar a morte de uma criança de 1 ano e 4 meses registrada na noite de domingo no bairro Eldorado, em Chapecó, foi instaurado pela Polícia Civil. O caso, que inicialmente foi atendido como acidente de trânsito, passou a ser tratado como homicídio culposo por negligência quando não há intenção de matar. O inquérito policial vai apurar detalhadamente as circunstâncias do fato, com a realização de oitivas dos envolvidos, coleta de depoimentos, análise de elementos técnicos e inclusão de laudos periciais. Conforme as informações já levantadas, a criança foi atingida pelo próprio pai enquanto ele manobrava um veículo da família no pátio da residência. Após o acidente, os pais socorreram o menino e o levaram imediatamente a um hospital do município. Apesar do atendimento médico, a criança não resistiu aos ferimentos e teve a morte confirmada.
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3: Um homem ficou gravemente ferido após ser atropelado na tarde de segunda-feira na rua Prudente Visconde de Moraes, bairro Getúlio Vargas, em Curitibanos. De acordo com os bombeiros, a vítima foi encontrada inconsciente com suspeita de traumatismo crânio-encefálico. Após os primeiros atendimentos no local, ele foi encaminhado ao Hospital Hélio Anjos Ortiz pela equipe do SAMU. O atropelamento envolveu uma caminhonete conduzida por um homem de 59 anos que não sofreu

0: A Polícia Militar também esteve atuando na ocorrência.
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0: sua estação do Pash Mode aqui no nosso Estação Movimento. Ghosts Again. A gente curtiu também Barão Vermelho, A Solidão Te Engole Vivo, teve Rihanna com Disturbian e abriu a sequência DNC Dance. 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

0: Sandro Bruno Mars, Just Mine aqui na programação Movimento. Antes dele teve Selena Gomez com Single Soon. A gente abriu com Blink 182, Fall in Love. E assim foi mais um bloco aqui do nosso Estação Movimento, fechando também a primeira hora de programação do nosso Estação nesta terça-feira. 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
1: A sua estação fechou mais uma sessão aqui com Bruno Mars. Lembrando-se, super hits do Bruno Mars, Runaway Baby. Teve também CPM 22, Vai Mudar. E o som da Shakira abriu o bloco com Solteira.

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Agora a história de um cara que conheceu uma menina e depois saiu cantando um samba e um reggae pela noite.

0: Chapel Rowan, Good Luck Baby, aqui no Estação. Oh, por aqui também teve esse som aí que a gente curtiu. Chapel Rowan, teve Shaggy, Van Bastek. E lembrando esse hit das antigueiras aí, a de 95. Cat Roots abriu o bloco com Andei Só, a versão ao vivo. Liga aí que já já eu volto com mais Estação Movimento por aqui. Informações com Movimento News na área.
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4: A menos de um mês do fim do prazo, quase 60% dos contribuintes ainda não acertaram as contas com o Leão. Até o último sábado, a Receita Federal recebeu 18.380.905 declarações do Imposto de Renda Pessoa Física 2026, ano base 2025. O número equivale a 41,8% do total de declarações previstas para este ano. Em 2026, o fisco espera receber 44 milhões de declarações.
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4: Foram abertos.

0: abertas inscrições para a terceira edição do Santa Catarina Canta, Festival de Música Brasileira. A iniciativa do governo do estado é voltada à valorização de novos talentos e ao fortalecimento da música brasileira em todas as regiões catarinenses. As inscrições seguem gratuitamente até o dia 15 de maio pelo site santacatarinacanta.com.br. Podem participar candidatos catarinenses ou residentes em Santa Catarina há no mínimo 3 anos, nas categorias infanto-juvenil de 8 a 15 anos e geral de 16 anos completos ou mais.
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0: Um novo sorteio do programa Nota Premiada, executado pela Prefeitura Municipal de Curitibanos através da Secretaria de Administração e Finanças, está agendado para a próxima semana, no dia 13 de maio, e desta vez com novidades na relação de prêmios. Além da Smart TV de 65 polegadas, do refrigerador e do notebook, a edição deste mês de maio terá a inclusão de um tablet e de uma caixa de som. Para participar, o contribuinte deve pedir a nota fiscal e cadastrar no aplicativo Conecta Curitibanos. A cada R$100, um cupom eletrônico é gerado. Os sorteios acontecem todo mês e, além de participar, o contribuinte valoriza o comércio local e ajuda entidades da cidade, uma vez que instituições do município também são premiadas.
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0: som do Peter Jordan, é amor, eu sei, fechando o bloco aqui do nosso Estação. Peter Jordan, pra quem não tá ligado, o youtuber do canal Ei Nerd, tá ligado? Aí, e se lançando na carreira musical agora, na verdade já fazia parte do mundo da música em outros tempos, mas agora, como ele disse em recentes entrevistas, aí tem visibilidade, tem condições de poder se promover, porque a música no Brasil, infelizmente, é bem complicada, né? Principalmente quem vai para esse lado do pop rock e fica fora do mainstream da música, né? Nos dias de hoje, mais complicado ainda, porque há um abafamento, vamos assim dizer, desses estilos que estão dominando as paradas aí, que tem muita grana envolvida e acabam conseguindo topar nas paradas. Parabéns pela iniciativa aí, o Peter Jordan. É amor, eu sei o nome do som que a gente curtiu. Quebrando a bolha, né? Ela Langley passou por aqui com Be Hair e assim foi mais um bloco nossa Estação Movimento. Dito isso, vou pro intervalo e depois do break eu volto aqui com as últimas do nossa Estação Movimento desta terça-feira. 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

0: foto em grupo aqui na programação Movimento, abrindo o último bloco do nosso Estação. A gente curtiu o som deles, toda a espera. Vambora então, fechando Estação Movimento desta terça-feira, 5 de maio de 2026. Amanhã tem mais, 10 da manhã, Estação tá de volta por aqui. Eu, Luiz Otávio Trautmann, tô indo também, mas eu volto hoje ainda, 1 da tarde, no Retro, primeira edição, pra gente viajar no mundo da música, beleza? É isso. Vou deixar saideiras aqui do Estação. Já tem a oração do Ângelus e a bênção do almoço. Depois tem Pop Light, uma seleção especial de músicas pra você ouvir e relaxar no seu horário de almoço aqui, com a boa companhia da nossa Movimento FM, beleza? Dando nessa, agradecendo o carinho, audiência de todos, luz e paz, bons ventos, até mais.
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0: Faltou dizer, pra fechar a nossa estação de hoje, tem música nova da Madonna, parceria dela com a Sabrina Carpenter, Break Your Love. Depois tem David Garcia, Beautiful People.

0: Rainha do céu, alegrai-vos, aleluia.
1: Porque aquele que merecestes trazer em vosso seio, aleluia.
0: Ressuscitou como disse, aleluia.
1: Rogai por nós a Deus, aleluia.
0: Exultai e alegrai-vos, ó Virgem Maria, aleluia.
1: Pois o Senhor ressuscitou verdadeiramente, aleluia.
0: Ó Deus, que vos dignastes alegrar o mundo com a ressurreição do vosso Filho, nosso Senhor Jesus Cristo, concedei-nos, vos suplicamos, a graça de alcançarmos, pela proteção da Virgem Maria, sua Mãe, as alegrias da vida eterna. Pelo Cristo nosso Senhor.
1: Amém.
0: Glória ao Pai, e ao Filho e ao Espírito Santo.
1: Como era no princípio, agora e sempre. Amém.
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Hoje, dia 5 de maio, queridos irmãos e irmãs, queremos conhecer melhor São José e sua missão como patrono da Igreja Universal. No primeiro sonho, aprendemos como ele, com a sua afinidade e familiaridade com Deus, acolhe ser pai do menino Jesus, acolhendo Maria como sua esposa. Ontem, como São José protegeu o menino Jesus de ser vítima de Herodes e levando-o para o Egito. Hoje, o mensageiro divino informa àqueles que o procuravam matar o menino e ordena que ele se levanta, toma consigo o menino e sua mãe e regresse à terra de Israel. José, sem hesitar, obedece de novo ao anjo, tomando o menino e sua mãe. Entrou na terra de Israel. Em nossos dias, muitos homens, mulheres e crianças não podem viver em sua pátria. Vivemos num mundo que busca sempre mais o seu conforto e não disponível às necessidades do outro. Vive em suas zonas de conforto e admitem ao seu lado uma família como a formada por José, Maria e o menino Jesus, para partilhar com ele suas necessidades e alegrias também. O egoísmo de uma sociedade faz com que José tenha que se fazer estrangeiro em outras terras, juntamente com sua família. A bênção do almoço, você que nos acompanha pela TV Serinalta, aqui de Pato Branco e região, também em Curitibanos e região, e Guaratinguetá e região também. Abençoai, Senhor, a nós esses alimentos que vamos receber de vossa bondade, para que eles possam ser sempre fruto do trabalho do homem e da mulher, e assim nós possamos caminhar em paz e agradecidos com o Senhor que nos concede. Em nome do Pai, do Filho e do Espírito Santo. Amém.

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1: Muito bem, para você relaxar, ficando uma boa, curtindo as mais lights aqui na programação da Rádio Movimento. A partir de agora, vamos trazendo o nosso Pop Light para você até uma hora da tarde. Eu sou Anderson Maciel, esta é a Rádio Movimento de Curitibano, Santa Catarina, emissora que faz parte da Fundação Frei Rogério. Tem na presidência o Frei Augusto Luiz Gabriel. A partir de agora, para você, o Pop Light.

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0: certa, 12:28.
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0: E aí, você ouviu o Cidadão Kane com um dia especial em destaque por aqui na programação. Eu tenho também I'm Yours com o Jason Mars.
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0: Muito bem, as informações do tempo é com ele, Ronaldo Coutinho. Fala, Ronaldo, boa tarde.
5: Boa tarde. É, tivemos aí temperaturas agradáveis, fresquinho hoje de manhã, algum nevoeiro para variar um pouco, aqui na Serra também. As mínimas ficaram aí comportadas, na faixa aí de 8, 11 graus na região, até friozinho. Agora de tarde sobe a temperatura e pode chegar aí a 24, de 23 a 26, 24, 27 graus. Dependendo da região. Aí em Curitibanos, uns 22, 24 graus. Quentinho para mês de maio, mas que ainda acontece algumas vezes no ano, ou nos anos, né? A tendência de tempo bom também nessa quarta e quinta, fresquinho de manhã, esquenta de tarde, tempo seco. Vai ser 3 dias aí bom para quem quer colocar as coisas em dia ao ar livre. Na sexta-feira, passa a frente fria, chuva, trovada, algum risco de algum tempo severo na passagem da frente, não dá para descartar. E cai bem a temperatura. Muito frio no fim de semana do Dia das Mães. Da Climatea, Ronaldo.
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0: E aí você ouviu Armandinho com Ana Lua em destaque aqui na programação da Rádio Movimento. Nós vamos chegando ao final de mais um programa. Muito obrigado pela sua companhia. Uma ótima tarde. Eu volto numa outra oportunidade aqui na Rádio Movimento. Até mais.
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2: Se liga aí na sequência da programação Movimento, tá chegando o nosso Movimento Retrô, primeira edição.
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2: Vambora então, tá no ar a partir de agora o nosso Movimento Retrô, primeira edição. Terça-feira, hoje, 5 de maio de 2026. Você ligado aqui em 98.9 Movimento FM. Sua rádio, emissora integrante da Fundação Frei Rogério Comunicação para a Paz. Eu sou o Luiz Otávio Trautmann, muito prazer, te faço companhia por aqui até as 2. A gente vai juntos com o nosso Retro Primeira Edição. A nossa viagem no tempo através do mundo da música, relembrando o passado. Aqui nas ondas da nossa Movimento FM, recordando os hits, as músicas que bombavam nas rádios nas décadas de 70, 80, 90, nos 2000. A gente vai juntos até as 2 por aqui. E aí, tudo beleza? Tudo certo? Tudo bacana? Vambora então para começar o Retro.
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2: Primeira parada no ano de 1996 para relembrar esse som aqui do Skank. Hey! Garota Nacional, lembra? Oh!

0: nome deste cara é Just Another Day, apenas um outro dia. Essa canção que foi um marco na carreira do John Secada. Na verdade, essa música aí foi single do álbum de estreia do cara. A faixa título do álbum Just Another Day, lançado em 92 nos Estados Unidos. Posteriormente foi lançada no Reino Unido em junho daquele ano. Em março foi lançado nos Estados Unidos, em junho foi lançado no Reino Unido. E essa canção foi, como eu disse, um marco do consolidando a carreira solo do cantor, que antes integrava a banda de apoio de Gloria Estefan. Isso lá no início dos anos 90. A gente relembrou aqui Just Another Day, de 92, um super hit dos anos 90. Outro hit do cenário nacional, também da década de 90, foi do álbum O Samba Poconé, de 96, dos caras do Skank, a extinta banda Skank. O Garota Nacional foi um grande hit também, um dos maiores sucessos da banda, lançado em 96 como parte do terceiro álbum da banda, O Samba Poconé. Essa música foi gravada em São Paulo, no estúdio Mosh, e rapidamente já se tornou um hit nacional essa canção. E foi um impacto muito forte na carreira musical do próprio Skank também. Inclusive, ela esteve na liderança da parada da Billboard na Espanha por várias semanas consecutivas. Fez um grande sucesso também na Europa como um todo e aqui na América Latina. Tendo inclusive uma versão em espanhol chamada Chica Nacional. Sabia dessa? Pois é, curiosidades acerca da música Garota Nacional, um super hit do Skank. E a gente relembrou aqui duas da década de 90 no nosso retrô, nessa primeira parada da nossa máquina do tempo, Movimento FM, a nossa locomotiva do tempo 98.9, nos levando a viajar pelo mundo da música. Vamos fazer uma breve parada por aqui, uma pausa, e já já voltamos com mais Movimento Retrô por aqui.
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1: Movimento Retro, primeira edição. Fechou a sequência aqui com Janet Jackson, The Pale. 89, esse som, e a gente ouviu a clássica do Elton John. De 72, grande Elton John, Rocket Man. Intervalo por aqui, já já a gente volta com mais Movimento Retro.

0: Tem informações pintando na parada com o Movimento News. Daqui a pouquinho a gente volta com mais recordações do passado por aqui.
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4: Segue até o dia 8 de maio o pagamento do 13º salário para aposentados e pensionistas do INSS. Cerca de 35,2 milhões de benefícios serão pagos antecipadamente nos meses de abril e maio. A antecipação do 13º deverá injetar cerca de 78 bilhões de reais na economia brasileira. O calendário de pagamento da primeira parcela iniciou no dia 24 de abril e segue até 8 de maio. Já a segunda metade do 13º será paga de 25 de maio a 8 de junho. Tem direito à antecipação do 13º quem recebeu em 2026 benefício por incapacidade temporária, auxílio acidente, aposentadoria, salário maternidade, pensão por morte ou auxílio reclusão.
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4: A BR-470 terá uma operação de pare e siga entre essa terça, dia 5, e sexta-feira, dia 8 de maio, das 8 às 17 horas, para a execução de serviços de engenharia. A operação será implantada na BR-470 no município de Blumenau, no quilômetro 52, no sentido Indaial, em frente ao Norte Shopping. Devido à operação, o DENIT orienta os motoristas devem redobrar a atenção ao transitar pelo trecho, respeitando a sinalização e as orientações das equipes que atuam no local.
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4: Curitibanos recebe na noite de hoje, 5 de maio, no auditório da Associação dos Municípios da Região do Contestado, a AMURC, a palestra Turismo Rural, transformando produtos e serviços em experiências turísticas e renda. Com início às 19 horas, o evento é voltado aos empreendedores e gestores de estabelecimentos comerciais no meio rural. A programação terá a palestrante Catiúcia Michele, engenheira agrônoma e turismóloga da EPAGRE de Rio do Sul, e a participação de Karine Duarte França, dos Morangos França de Curitibanos. Durante o evento, também será realizada a apresentação e formação de turma do curso de turismo rural da EPAGRE.
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1: primeira edição da Clash 1980, Train in Vain.

0: The Bangles, Manic Monday, aqui no nosso Movimento Retrô, som de 1986. A gente relembrando aqui essa canção que foi single do primeiro, do segundo álbum da banda, o álbum Different Life. Embora o lançamento principal desse som tenha ocorrido no ano de 86, essa canção foi lançada na Holanda em 85, ou seja, pouco antes, né? E tem um detalhe aí que também foi, rolou na época, o videoclipe da canção, que chamou bastante atenção, foi um dos grandes sucessos também, que ajudou a alavancar o sucesso da canção nas rádios mundo afora com essa canção aí, Manic Monday, The Bangles. A gente ouviu também o punk rock inglês do The Clash com Train in Vain, de 1980. E essa música aí, quase, ela tem uma curiosidade, ela quase ficou de fora do álbum, o aclamado álbum London Calling. O álbum foi lançado em 79 e essa canção saiu como single do álbum lançado em fevereiro, né, do ano de 80. E ela quase ficou de fora, por quê? Porque o pessoal acabou demorando para finalizar a música e a arte que seria impressa para a capa do álbum já tinha sido enviado para a gráfica. E aí o pessoal teve que refazer o serviço adicionando a música Train in Vain. E essa música se tornou também um dos grandes sucessos dos caras do The Clash. Tá aí a curiosidade dessa música aí que a gente relembrou aqui no nosso retrô. Vamos fazer assim? Vou pro intervalo e depois do break eu volto por aqui com as últimas do nosso retrô, primeira edição desta terça-feira.
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0: Chegando às últimas do nosso Movimento Retrô, vamos nessa então. Amanhã tem mais Movimento Retrô, primeira edição, 1 da tarde. Amanhã, apresentação do Retrô com o Lucas Carvalho, tá bom? É isso aí, tá beleza? Então, nosso Movimento Retrô, primeira edição, vai ficando por aqui, fechando a nossa terça-feira do Retrô. Lembrando que às 6 da tarde ou da noite, como queira. 6 da noite, vamos colocar assim, né? Já final de tarde, início de noite. Então, das 6 às 7 tem o Retrô, segunda edição, também de segunda a sexta, aqui na programação Movimento. E amanhã o Retrô tá de volta a 1 da tarde aí com o Lucas, tá bom? Eu, Luiz Otávio Trautmann, volto já na programação Movimento com o nosso Movimento Mix. Vou deixar as saideiras do nosso Movimento Retrô, primeira edição de hoje, com Jody Warey, Looking for a New Love, de 87. A gente relembra o Cake com a sua versão de I Will Survive, lançada em 1996. Vamos nessa então?
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3: Contemplando as virtudes derramadas por Deus a Maria, São Francisco de Assis a saudava com títulos que lhe inspiravam a tê-la como modelo. Salve, ó Palácio do Senhor, salve, ó Tabernáculo do Senhor, salve, ó Morada do Senhor, salve, ó Manto do Senhor, salve, ó Serva do Senhor, salve, ó Mãe do Senhor, e salve vós todas, ó santas virtudes derramadas pela graça e iluminação do Espírito Santo, nos corações dos fiéis, transformando-os de infiéis em servos fiéis de Deus. Franciscanos, compartilhando a paz e o bem.
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0: Vambora então, tá começando aqui o nosso movimento Mix. A partir de agora, um mix dos melhores hits internacionais no seu rádio. As novidades, lançamentos, notícias do mundo da música, tudo isso pra você aqui no nosso movimento Mix. As músicas que estão topando nas paradas internacionais. Eu, Luiz Otávio Trautmann, a partir de agora no comando do nosso Movimento Mix, na sua tarde de terça-feira, 5 de maio de 2026, aqui na Movimento.
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0: Parei de novidades, então, eu já começo o programa de hoje com a recém-lançada parceria Madonna e Sabrina Carpenter, Bring Your Love. 12 e 4, ótima tarde para você ligado com a Movimento, vamos junto.

0: Cash J, Can Be or Be. Lembra dessa? Price Tag. Foi um super hit. Década de 2000 e tanto finalzinho de 2000 pra 2010. E a gente relembrou esse super hit aqui no nosso Movimento Mix. Quase esse aí, o Movimento Retrô. Mas o retrô já foi. Tá no clima do retrô, né? Relembrando hits do passado. Mas não é o retrô. No mix teve ainda One Republic, Give Me Something. E a gente abriu com a novidade Madonna e Sabrina Carpenter. Parceria inédita com Bring Your Love. Música que vai estar no próximo álbum da Madonna. Sai em julho, o Confessions Tour. Já lançou outro single também. Esta é a segunda amostra do novo álbum da Madonna. Vamos fazer o seguinte. Tem um ingresso para sortear aqui no nosso programa. Tem um ingresso VIP para o Luan Santana. Show na Expocentro 2026, dia 9 de maio, sábado. Tá chegando o dia. Tá bom? E pra você que quer participar, manda assim, ó. Manda nome completo na sua mensagem de texto, tá bom? Nome completo e hashtag movimento. Não esquece, nome completo, hashtag movimento, mensagem de texto. 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Então, fica a dica para você que quer garantir sua presença no show do Luan Santana, não só no Luan Santana, no Leonardo, no show de domingo e tudo mais, para conferir as atrações da Expo Centro 2026. 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Beleza? Fica a dica então, portanto, tem o sorteio de ingressos pro Luan Santana, um ingresso VIP. 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Esse é o recado aí da galera da organização da Expo Centro, que pediu pra gente avisar a todos aí de curitibanos e região. Copiou? 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

0: Imagine Dragons, Believer. A gente curtiu também nesta session. Teve Tate McRae com Access, Calvin Harris com a Elegant Outside. E a gente abriu com a parceria Rita Ora e Fatboy Slim, Praising You. Deixa eu mandar um salve pra Gilce Lebon Regis na sintonia. Alô, Gilce, um abração pra você, tá bom? Mandou o nome dela aqui, o nome da filha, a Kimberly Martins, que segundo a Gilce é super fã do Luan Santana, tá concorrendo, tá bom? Coloquei o nome das duas na lista do sorteio. Boa sorte, tá bom, Gilce? Boa sorte aí pra sua filhota, a Kimberly. Quem sabe hoje é o dia de sorte dela e ela leva pra casa esse ingresso VIP pra curtir o Luan Santana na Expo Centro, valeu? Boa sorte, tá participando. E a galera que tá mandando pra mim também aqui, nome completo, hashtag movimento, tá recebendo de volta aí o joinha da nossa equipe de produção. Tá concorrendo, não esquece, nome completo e a hashtag movimento para você concorrer a um ingresso VIP para o show do Luan Santana na Expo Centro 2026. Sorteio rola na finaleira do nosso Movimento Mix desta terça-feira, combinar? Pertinho das quatro. 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
0: Vamos lá, conferindo o tempo e temperatura, Casa Global informando para você, tempo bom, tempo firme, cenário de momento tem sol com algumas nuvens. E a temperatura está na casa de 25 graus, informou a Casa Global.
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3: Dados do Fórum Brasileiro de Segurança Pública de 2025 apontam que 37,5% das mulheres brasileiras de 16 anos ou mais sofreram algum tipo de violência. 31% já sofreram ofensas verbais e 49% foram vítimas de assédio no último ano. A maior taxa se comparada aos anos anteriores da pesquisa. O combate ao assédio e à discriminação é fundamentado por lei que instituiu o Programa de Prevenção e Enfrentamento ao Assédio Sexual e demais crimes contra a dignidade sexual.
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3: Os leitos de unidade de terapia intensiva, as UTIs, estão no limite em um cenário de baixa cobertura vacinal contra a influenza em Joinville. Na tarde de ontem, a taxa de ocupação dos leitos chegou a 95,5% na região norte de Santa Catarina, enquanto apenas 25,9% dos grupos prioritários receberam alguma dose da vacina contra a influenza. A preocupação enfrentada na região norte do estado em relação à ocupação dos leitos de UTI se espalha para as demais regionais, uma vez que a taxa de vacinação contra a gripe é baixa em todo o estado. A situação surge como um alerta, já que os pacientes do grupo de risco são os mais suscetíveis a desenvolver formas mais graves da doença, como a síndrome respiratória aguda grave, especialmente com a chegada do inverno. Por isso, a orientação do estado é que a população catarinense, especialmente as pessoas que integram os grupos de risco, busquem a vacina contra a gripe em uma unidade de saúde.
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3: Foram conhecidos os estudantes que farão parte da legislatura 2026-2027 do programa Câmara Juvenil de Curitibanos, iniciativa promovida pela Escola do Legislativo da Câmara de Vereadores com o objetivo de aproximar os jovens do funcionamento do poder legislativo. A eleição aconteceu em 5 escolas. No total, foram eleitos, por meio do voto dos alunos das próprias escolas, 13 titulares e 18 suplentes. Conforme o presidente da Câmara de Vereadores, Jairo Pereira Neto, a cerimônia de posse acontecerá em sessão solene, a realizar-se no final deste mês de maio. Antes, no entanto, os estudantes passarão por uma etapa preparatória. A relação dos vereadores juvenis eleitos pode ser acessada em nosso portal www.portalcoroado.com.br.
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1: Vambora, segue o nosso mix. Tem Jennifer Lopes com Pitbull, Dance Again. 2:38, 22 faltando para as 3.
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0: Show da Olivia Rodrigo, Get Him Back. A gente ouviu por aqui também Jennifer Lopez com Pitbull Dance Again no nosso Movimento Mix.
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0: Bora pro break, já já eu volto com mais Movimento Mix.
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2: Seguimos aqui o nosso Movimento Mix. Bora pra mais uma sequência, abrindo com I Got a Feeling. Lembrando-se, super hit, os caras do The Black Eyed Peas.

0: Twice, This Is For, aqui no nosso Movimento Mix. Olá, também eu sou da Robin, Talk To Me. A gente abriu com Black Eyed Peas, I Got A Feeling, pra relembrar esse solo de 2009 do Black Eyes. 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Fica ligado então.
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Seguimos aqui com a Top One das canções internacionais, do pop internacional, as mais ouvidas aqui no Brasil. Essa é aqui do Bruno Mars.

0: No Hard Crash Adams, aqui no nosso Movimento Mix. Antes dele a gente curtiu o som da Jess J, Believe in Magic. Teve Bruno Mars, I Just Mine. Atenção, recém-lançada aí do Bruno, que tá no top 1 do pop internacional, top 10 Brasil, das canções internacionais mais ouvidas por aqui, segundo a Crowley Charts. Bruno Mars na primeira posição com I Just Mine. Depois tem Alex Warren, Ordinary, na segunda posição. Terceira posição para Taylor Swift, The Fight of Ophelia. A Lola Young permanece no top 10 Brasil. Está na quarta posição com Messi. Na quinta posição tem Swim, do BTS. Depois tem Olivia Dean, Man I Need, na sexta posição. Os hits do passado aqui, de 2025, ainda no top 10 Brasil. Tem Sabrina Carpenter na sétima posição. Die With A Smile, da Lady Gaga, com Bruno Mars na oitava posição. Ted Swims, Lose Control, nona colocada. E Billie Eilish, com Birds Of A Feather, é a décima colocada do top 10 Brasil, das canções do pop internacional mais ouvidas por aqui, segundo o levantamento da Crowley Charts. Conferindo a Billboard, já que a gente está dando uma passada pelos tops internacionais, nacionais e internacionais, aliás, das canções, dos hits internacionais, não é? Lá nos Estados Unidos tem, permanece na primeira posição a Ella Langley com Shoes in Texas. E Ella Langley, na verdade, conseguiu colocar mais uma canção sua no top 10. Ela tem Be Her, que é a quinta posição na Billboard. O Bruno Mars, nos Estados Unidos, na Billboard Hot 100, aparece na segunda posição com a sua I Just Mine. Terceira posição por lá também, Olivia Dean com Man I Need. Depois tem na quarta posição a Olivia Rodrigo com Drop Dead. The Hair, da Ella Langley, a quinta colocada. Olivia Dean, So Easy, também aparece na sexta posição, duas dela aqui no top 10. Mais uma da Ella Langley, na parceria dela com Morgan Wallen, I Can't Love You and More, sétima posição. Por aqui o Alex Warren está na oitava posição com a sua Ordinary. Já foi a primeira posição essa canção do Alex Warren, chamou muita atenção quando foi lançada de cara, logo depois do seu lançamento, topou na Billboard. Na nona posição tem o Noah Kahan com Doors, e fechando o top 10 da Billboard tem Kelani com Folders. Tá bom? Assim você fica por dentro também como estão os tops internacionais aqui no nosso Movimento Mix. 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
1: Vambora, segue aqui o nosso Movimento Mix. O ano Billboard. Country Pop da Ella Lovelace, Susan Texas, 3:18.

Jonas Brothers, No Time to Talk, fechando o bloco aqui do nosso movimento Mix. Teve antes a Grace Abrams, a versão do James Walkers para a canção da Grace Abrams, That's So True. Nelly Furtado passou por aqui também com Marriage. E a gente abriu com Ella Longley, Susan Texas, Top 1 da Billboard nos Estados Unidos. Falando por lá, Susan Texas, Top 1 da Billboard nos Estados Unidos.

0: colocação com Fever Dream, assim completa o top 5 no Reino Unido. Concluindo aqui, as outras que vêm na sequência para fechar o top 10, tem Justin Bieber com Daisies na sexta posição, Sombor com Homewrecker é sétimo colocado no Reino Unido, Zara Larsson com Lush Life na oitava posição, tem também Olivia Dean com Man I Need na nona colocação, e o som de Dominic Fike, Babe Doll, é a décima colocada no Reino Unido. Tá bom? Bora pro intervalo e já já a gente volta por aqui com mais Movimento Mix.
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4: A previsão do mercado financeiro para o IPCA, referência oficial da inflação no país, passou de 4,86% para 4,89% este ano. A estimativa está no Boletim Focus, pesquisa divulgada semanalmente pelo Banco Central com a expectativa de instituições financeiras para os principais indicadores econômicos. A estimativa foi elevada pela oitava semana seguida, estourando o intervalo da meta que deve ser perseguida pelo Banco Central. Já a estimativa para a economia brasileira manteve-se em um crescimento de 1,85%.
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4: O governo de Santa Catarina reforçou as políticas públicas voltadas ao setor agropecuário com a entrega de equipamentos agrícolas, a regulamentação da compra de alimentos da agricultura familiar, o lançamento do Programa Estadual de Controle dos Borrachudos e o incentivo às hortas escolares. As ações foram anunciadas pelo governador nesta segunda-feira em um evento na Secretaria de Estado da Agricultura e Pecuária. Ao todo foram entregues 56 equipamentos agrícolas para 40 municípios, totalizando 10,8 milhões de reais. Recursos de emendas parlamentares federais e estaduais. O governo também assinou o decreto que regulamenta em 30% a porcentagem de compra de alimentos da agricultura familiar nas aquisições públicas. Outro anúncio foi em relação à operação do Programa Estadual de Controle dos Borrachudos para intensificar o combate do inseto, especialmente nas áreas rurais do estado. Pioneira no país, a ação tem um investimento de R$2 milhões e vai distribuir larvicida biológico para atender até 135 municípios.
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4: A Câmara de Vereadores de Curitibanos aprovou na noite de ontem moção de congratulações em homenagem ao Grupo Escoteiro Curitibanos, que celebra 13 anos de fundação. A iniciativa reconhece a trajetória da entidade e sua contribuição na formação de jovens e na promoção de valores sociais no município. Fundado em abril de 2013, o grupo se consolidou como uma importante instituição de caráter educativo. Ao longo dos anos, tem desenvolvido atividades voltadas ao crescimento integral de crianças e adolescentes, com foco em aspectos físicos, sociais, emocionais e intelectuais.
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2: Vambora, segue aqui o nosso Movimento Mix. Tem a Top One da parada do Reino Unido, Sun Fender e Olivia Dean, Rain Me In. 3:35.

0: Gwen Stefani, Marshmallow, I'm So Sick. A gente curtiu por aqui também, teve Miles Smith com Nice to Meet You. Antes teve Lisa com Moonlit Floor. A gente curtiu Sam Fender e Olivia Dean, parceria com Ryan Neen, que tá na primeira posição da parada do Reino Unido. Official Single Charts, number one por lá. Bacana, né? Olha só, deixa eu mandar um recado aqui. Participações encerradas. Pra quem quer concorrer ao ingresso do Luan Santana, tá bom, cruza os dedos, daqui a pouquinho eu volto com as últimas do nosso Movimento Mix de hoje e também já com o nome do ganhador ou da ganhadora, quem sabe pode ser você, tá bom? Então, se você participou, mandou o nome completo e a hashtag Movimento, recebeu de volta o joinha da nossa produção, tá concorrendo, tá bom? Cruza os dedos, quem sabe pode ser você. Pra quem não ganhar, fica a dica aí, tem q2ingressos.com.br para você acessar e garantir a sua presença. Lembrando, o pessoal tá me pedindo aqui se a entrada da Expo Centro é gratuita no Parque Pouso do Tropeiro, de 8 a 10 de maio, todos os dias da Expo Centro, a entrada, o acesso ao parque é gratuito, ok? E no show do Leonardo, na sexta-feira, o setor Arena também vai ser com entrada gratuita, exemplo do que foi naquela Expo Centro passada no show do Alok. Lembram? Pois é, então, tá falado, dado o recado, portanto, já eu volto com o resultado do sorteio e as últimas do nosso mix de hoje. 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
11: E olha só, falando em Expo Centro, nosso repórter, jornalista aqui da nossa Movimento FM, Lucas Becciolo, tá lá no Parque Pouso do Tropeiro, no palco da nossa Expo Centro 2026, de 8 a 10 de maio, para trazer as informações. O pessoal tá na preparação, tá arrumando tudo para as grandes festas de curitibanos e região que acontece por lá. Lucas, boa tarde, garoto.
12: Muito bem, boa tarde a todos os nossos ouvintes. Nós falamos direto aqui do Parque Pouso do Tropeiro, que está sendo preparado para mais uma grande festa, a maior festa dos curitibanenses, a Expo Centro 2026. Parque sendo preparado, expectativa muito grande. Conversava inclusive com o pessoal da empresa responsável pela festa. Os ingressos estão sendo comercializados de uma maneira muito satisfatória. Inclusive, nessa noite nós temos uma próxima virada de lote. Então, o pessoal que ainda não adquiriu os ingressos, tem aquele pessoal que está só na expectativa de ganhar o ingresso aí na nossa programação, que a gente tá sorteando diariamente, né? Mas quem não quer contar com a sorte, ficar dependendo só da sorte, já vai lá no q2ingressos.com.br e adquire o seu ingresso para os setores que são comercializados no sábado e na sexta-feira. Eu digo isso porque na sexta-feira o setor da arena é liberado, né? É livre para o pessoal assistir o Leonardo. E aqui no parque nós estamos então com a presença do prefeito Cleberson Luciano Lima, do presidente da festa, o Erlon Reck, e também com o secretário da Indústria e Comércio, o Bill Popinhac, para falarmos um pouquinho sobre a expectativa, né, presidente, sobre essa grande festa que se aproxima, que agora a gente já vai contando os dias para sexta-feira darmos o pontapé inicial para mais uma, que a gente espera seja a maior de todas, inclusive maior da última lá de 2024, que foi a maior até agora. Boa tarde.
13: Boa tarde, Lucas. Boa tarde, ouvintes da Movimento. De fato, a expectativa é muito boa, a procura por ingressos está superando as expectativas, então fica o alerta, né, para a nossa população, aquele que ainda não adquiriu o ingresso, que aproveite, hoje é a virada de lote, então para adquirir o ingresso num preço ainda mais módico. E o parque está pronto, né, estão montando as estruturas agora temporárias para que a gente faça realmente uma grande festa e, quem sabe, a maior de todos os tempos.
12: Importante ressaltar, né, os ingressos, como a gente falou, para os shows nacionais e para aqueles setores que são cobrados. No sábado, a gente sabe que todos os setores são cobrados, mas a entrada, o acesso no parque, assim como nas últimas edições, ele é liberado, né?
13: Exatamente. O parque, o acesso é gratuito todos os dias da festa. Na sexta-feira, o show com o Leonardo, no setor pista, também é gratuito. Haverá cobranças no setor premium e VIP. E no sábado, então, haverá cobrança de ingresso no pista, setor prêmio e VIP também.
12: Secretário da Indústria e Comércio, expectativa é grande para os shows, não diferente para o pavilhão da Indústria e Comércio, até porque nós tivemos uma divulgação nessa semana dando conta que todos os espaços do nosso Indústria e Comércio foram comercializados e teremos casa cheia também no Indústria e Comércio. Bill, boa tarde.
8: Boa tarde, Lucas, boa tarde, ouvintes. Então, Lucas, como a gente já sabe, aí, nossa festa está se desenhando aí com grande sucesso. A procura aqui pelos estandes aqui na feira multissetorial aqui é grande. A gente nota aí que o pessoal procurou, está bastante diversificada, o pessoal está animado, está fazendo uma feira bonita ali dentro. Vai ter então várias atrativos ali dentro, tanto ali dentro como ali fora. Também tem o pátio ali fora, onde tem o pessoal expondo da feira, da indústria, do comércio, enfim, vai ser muito bacana aqui essa parte de comércio, de visitação aos estandes.
12: É a festa da indústria e comércio também acontecendo aqui com a Expocendo no pavilhão multissetorial, que terá sua abertura logo após a solenidade de abertura que tradicionalmente acontece aqui na CCO, né? Aqui na casinha do parque que está em frente aqui à Casa da Imprensa, onde acontece então tradicionalmente a nossa solenidade de abertura, prefeito, e que aliás solenidade que é muito prestigiada, né, pelo curitibanense. Cada Expocentro a gente percebe, inclusive a gente já registrou aqui algumas Expocentros em que no momento acabou caindo uma chuva, o pessoal se abrigou aqui na Praça da Alimentação e ficou assistindo a abertura. É um dos pontos também da nossa Expocentro, né, prefeito? Boa tarde.
9: Boa tarde, Lucas. Boa tarde, André. Boa tarde a quem nos ouve. A Expocentro, tradicionalmente, ela chove antes e faz frio durante a Expocentro. E a previsão, ela está se confirmando aí. Então é uma festa feita com muito carinho, uma festa que gera uma grande expectativa, e essa é a festa feita para os curitibanenses. Então nós estamos muito otimistas, muito esperançosos em relação ao sucesso da festa. Né? Nós estamos aqui no parque, o parque está bonito, está bem organizado. Eu ouso dizer, Lucas e ouvintes, que é a vez que o parque está mais organizado. Então tudo isso é feito para o curitibanense e também o pessoal da região aproveitar da melhor maneira possível. É boa companhia, o parque bem organizado, bons shows, então só tá faltando você vir na Expocentro aí.
12: E é sexta-feira inicia a Expocentro, parque a partir das 19 horas já estará aberto, né? A partir das 19 horas aberto, a solenidade de abertura está agendada para entre 19 horas e 30 minutos e 20 horas. A partir das 19:30 nós devemos ter aí a abertura já acontecendo aqui, e fica o convite então para você estar prestigiando com a sua família. A previsão do tempo é de muito frio, é verdade, para o final de semana, mas isso também é característico da nossa Expocentro, da nossa festa maior aqui dos curitibanenses. Mais uma vez ressaltando, virada de lote para os ingressos na noite de hoje, à meia-noite, então você tem até a meia-noite de hoje para adquirir os ingressos ainda nesse preço desse segundo lote, e teremos então a próxima virada de lote a partir da meia-noite de hoje. Mais uma vez ressaltando, a expectativa é muito grande, quem sabe de superarmos o público da festa anterior, que foi um dos maiores até agora, especialmente lá na sexta-feira, quando nós tivemos na edição passada aqui Daniel, o Alok, fazendo uma grande festa a todos os curitibanenses. E a gente vive essa expectativa de, quem sabe, ainda nesta sexta-feira agora, já quebrar esse recorde que foi da edição passada. Conversava com o pessoal da empresa e, de fato, a expectativa é muito grande e o pessoal muito confiante que teremos uma grande festa. 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Aqui em Curitiba, o pessoal pode também adquirir nos postos Capital 1 e 2 e na Unifique. É a Expocentro que está chegando e nós, claro, estaremos aqui trazendo todas as informações e a cobertura da grande festa dos curitibanenses para você que está em nossa companhia. Sexta, sábado e domingo, de 8 a 10 de maio, você é convidado para prestigiar a Expocentro 2026. Lembrando que no domingo o parque é aberto e no domingo também todos os shows são gratuitos, né? O domingo, de fato, da família curitibanense para estar prestigiando uma programação de shows também extraordinária que será apresentada aí à comunidade no palco principal.

Vambora então, nosso movimento mix extrapolando um pouco o nosso horário aqui, mas tudo de bom, faz parte. Já tivemos a intervenção do nosso repórter Lucas Becciolo falando a respeito da Expo Centro, a preparação do Parque Pouso do Tropeiro, que de 8 a 10 de maio vai receber a Expo Centro 2026, trazendo importantes informações. Claro, um convite especial para você de toda a região também. E você em especial aqui de Curitibanos, é claro. Tá bom? Vambora então, senhoras e senhores, tem aqui o nome de quem vai curtir Luan Santana na área VIP por conta da Movimento FM, na parceria Movimento e organização da Expo Centro 2026. E o nome da ganhadora aqui é a Nadine Donamarque. Nadine Donamarque, parabéns, Nadine! Foi sorteada aqui, ganhou um ingresso VIP para o show do Luan Santana na Expo Centro, dia 9 de maio. Nadine, seguinte, recado especial para você, tá bom, querida? Tem que passar aqui na rádio até amanhã, aliás, depois de amanhã, dia 7, na quinta-feira, para retirar sua autorização aqui na recepção da emissora, tá bom? Não esquece de trazer um documento de identificação com foto. Caso você não possa vir pessoalmente, manda alguém de sua confiança aí com o seu documento. Pode ser uma foto no WhatsApp, tá valendo também. E a pessoa também tem que estar devidamente identificada, beleza? Parabéns então, Nadine Donamarque, foi a ganhadora do ingresso de hoje do nosso sorteio. Para quem participou e não ganhou desta vez, vai ter mais sorteios rolando por aqui ainda durante a programação da nossa Movimento, hoje, amanhã e até proximidades ali da Expo Centro, tá bom? É isso aí. Galera, seguinte, é o Luiz Otávio Trautmann, fico por aqui, agradecendo sempre de coração o carinho da audiência de todos vocês que se ligam com a gente todos os dias aqui na Movimento, tá bom? Amanhã eu tô de volta, 10 da manhã no Estação, e o nosso Movimento Mix volta amanhã também, às 2, logo após o Retro Primeira Edição. Pra fechar, tem som da Baby Rexha no Religion. 4:03 agora, já tem Pare e Pense, depois tem Marcelo Oliveira por aqui com

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1: Saudações, irmãos caríssimos. A cada um de vocês um fraterno abraço de paz e de bem. A salvação por nós oferecida é a maior graça que o Senhor poderia nos conceder. A possibilidade de sermos libertos do poder da morte, de estarmos fora da dominação do pecado, para participarmos da existência divina e vivermos como filhos e filhas amados de Deus. Vamos ouvir algumas palavras dos tratados de São Gaudêncio, bispo de Brécia, que diz assim: o vinho do seu sangue, proveniente de muitos cachos, quer dizer, feito das uvas da videira por ele plantadas, espremido no lagar da cruz, fermenta por si mesmo em amplos recipientes que são os corações dos fiéis. Todos vós, pois, que fostes libertados do Egito e do poder do faraó, isto é, do demônio, recebei com uma santa avidez de coração, junto conosco, este sacrifício pascal, portador de salvação. E assim, sejamos santificados até o mais íntimo de nosso ser, por Jesus Cristo, nosso Senhor, que cremos estar presente em seus sacramentos. Seu poder inestimável permanece por todos os séculos. São Gaudêncio nos apresenta uma bela imagem que traz presente a realidade do sangue de Cristo por nós derramado na cruz e o sacramento da Eucaristia. O vinho do sangue vem da grande vinha do Senhor, uma grande trajetória de amor e de cuidado do Pai que rende os seus frutos de salvação no ápice da cruz. As uvas oriundas de todos os profetas, patriarcas, tantos e tantas que doaram as suas vidas para que o projeto de amor do Pai se concretizasse. Esse vinho santo que jorra do peito aberto do Senhor não é derramado à toa nem se perde, mas é depositado no coração de cada fiel chamado a conservar sempre mais esse precioso líquido. Não é à toa que o próprio Senhor nos fala no Evangelho que vinho novo deve ser guardado em odres novos, para que os nossos corações possam conservar o vinho do Senhor, é necessário que eles sejam cada dia mais renovados. Com muita facilidade vamos ajuntando uma grande quantidade de impurezas. São tantos sentimentos e gestos que vão sedimentando-se nos odres dos nossos corações. Quanta raiva, ressentimento, mágoas, desejos de vingança vão nos azedando aos poucos e fazendo com que percamos o vinho do Senhor. Hoje é um bom dia para novas decisões, uma faxina nos nossos corações ao ponto de estarmos preparados para acolher a graça de Deus que se derrama incessantemente por cada um de nós. Ó Senhor da vinha e da messe, renova os nossos corações, pois queremos ser recipientes puros e dignos do vinho novo que jorra do teu peito aberto, e assim poderemos também te derramar em tantos outros corações. Abençoe, Senhor, a nós e aos nossos familiares, em nome do Pai, do Filho e do Espírito Santo. Amém.
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4: E na sequência da nossa programação, estamos chegando por aqui com o nosso Mais Movimento.
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4: Acerte ponteiros, 4:11.
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Fala, turma! Bora pra mais uma! Estamos chegando com mais uma edição do nosso Mais Movimento por aqui. Prazer, Lucas Carvalho. Tio Lucas, tô na área, tô por aqui pra te fazer companhia, trazer a boa música, então chega pra cá!

E esse é um programa livre para todos os públicos. É 4:03 e você, claro, é nosso convidado mais do que especial. Olha quem apareceu por aqui, sou eu, Lucas Carvalho, mas claro, pode me chamar de tio Lucas. Essa é a Rádio Movimento FM, emissora da Fundação Frei Rogério, que na presidência traz Frei Augusto Luiz Gabriel. Então chega pra cá porque a gente tá trazendo a boa música pra dar continuidade nessa tarde de trabalho, seja aí onde quer que você esteja, hein?

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curiosidade que parece até cena de filme, hein? No fim de um dos shows do mais lendários aí da carreira do rei do pop, Michael Jackson, ele simplesmente apareceu voando, sabia dessa? O momento aconteceu durante a Dangerous World Tour em Bucharest, diante aí de dezenas de milhares de fãs completamente hipnotizados aí pelo espetáculo. Depois de uma sequência de hits e de um show impecável do começo ao fim, veio o encerramento que ninguém esperava. No auge da emoção, Michael decolou do palco usando um sistema que simulava aí um jetpack, criando aí a ilusão perfeita de que estava voando para fora do estádio. Era mais do que um efeito especial, era teatro, impacto e controle absoluto do público. O show inteiro já era grandioso, imagina mais isso. Mas esse final aí transformou tudo em algo que deixou ele como um mito. Não era só música, era uma experiência, e talvez seja por isso que, até hoje, muita gente lembra desse momento como se fosse irreal. E a gente embala com Dangerous, lá de 91, Rei do Pop.

0: devem chegar a 90% com juros reduzidos e possibilidade de uso do FGTS para abatimento dos débitos. A nova medida destina-se a pessoas físicas que atendam, dentre os principais requisitos, ter renda mensal igual ou inferior a 5 salários mínimos, possuir contratos de operações de crédito celebrados até 31 de janeiro de 2026 e estar com parcelas em atraso entre 91 e 720 dias até ontem, nas seguintes modalidades: cartão de crédito, cheque especial e crédito pessoal com consignação em folha.
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0: O processo de renovação dos programas Universidade Gratuita e Fundo de Apoio à Manutenção e ao Desenvolvimento da Educação Superior Catarinense, o Fundesc, para o segundo semestre deste ano, será antecipado para o mês de maio, entre os dias 12 e 18. A atualização no cronograma vem acompanhada de mudanças importantes nos procedimentos, com o objetivo de garantir maior organização, transparência e segurança na concessão do benefício. Com a antecipação da renovação, será necessário enviar o documento acadêmico mais recente e posteriormente comprovar que atingiu o mínimo de 75% de aproveitamento nas disciplinas cursadas. Outra mudança importante é que a renovação só será confirmada após a assinatura do recibo do mês de junho, que ficará disponível no sistema a partir do primeiro dia útil.
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0: A Prefeitura de São Cristóvão do Sul entregou a pavimentação de quase 300 metros lineares e mais de 3.300 metros quadrados, além de calçadas acessíveis, da rua Loreno de Souza. O investimento é de quase R$ 600 mil. Conforme a administração municipal, a melhoria traz mais segurança, mobilidade e qualidade de vida. Além de contrapartida do município, o investimento teve a participação direta do senador Esperidião Amin e do deputado federal Jorge Guetem, que destinaram emendas para a referida obra.
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Oi, já tá com a roupa de ir pra Expo Centro? Ainda não? Então, vai se ajeitando, porque este final de semana tem Expo Centro 2026 aí. Na sexta-feira teremos aí o Leonardo, no sábado o Luan Santana, Grupo Chocolate, entre demais atrações, né? E claro, né? A gente vai curtir umas modas por aqui. Pra já ir aquecendo. Tá chegando ele por aqui agora, então, o Leonardo com Coração Espiado. Lembra dessa? Agora são 4 horas e 39 minutos pra você.

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1: É isso aí, já tem mais pra você por aqui, hein? São 4 horas e 44 minutos. Terça-feira, 5 de maio de 2026.
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E a gente segue por aqui com outras atrações que vão estar aí na festa da Expo Centro, hein? Grupo Chocolate chegando, não posso ficar nessa. Na sequência tem o Luan Santana por aqui, Olho Marrom. Agora são 4 horas e 48 minutos.

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1: 16:55.
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Eita, coisa boa demais, estamos por aqui, hein? De pé na patrola, na sintonia da 98,9, emissora da Fundação Frei Rogério, que na presidência traz Frei Augusto Luiz Gabriel. Tá aí curtindo a nossa programação, curtiu aí? Maneva, Morena, Marília Mendonça, com Flor e o Beija-Flor. Aquele abração pra você que nos acompanha, seja aí onde quer que você esteja. Hoje, Dia Mundial da Asma e Dia Nacional das Comunicações. Estamos por aqui, sintonizados juntos, na mesma frequência, hein? Quinta semana da Páscoa, lua cheia, e a gente segue com muito mais pra você. Ótimo trabalho, seja aí onde quer que você esteja, e bora daquele... tocar aquele rockzinho na veia, no coração. Então chega pra cá, os roqueiros de plantão, um som aí do Bon Jovi de presente pra vocês. Bora curtir.

esta é a sua rádio e sempre trazendo a boa música por aqui. Curtiu o sonzeiro aí do Michael Jackson, rei do pop, que está com o seu filme em cartaz ainda e que você pode correr pro cinema mais próximo de você e assisti-lo, se você é fã do cara e admira o trabalho dele e quer saber mais sobre a história. Então corre pros cinemas aí e aproveita, porque aqui a gente aproveitou e curtiu o som Remember the Time, lá de 1991. É, faz tempo aí que já esse som rodou e continua rodando, claro. Breve intervalo, já tem mais.

0: 17h15.
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Esta é a sua rádio, a Movimento FM. Prazer, Lucas Carvalho, tio Lucas. Tô por aqui, minha gente. Tamo por aqui fazendo aquele fervo, trazendo a boa música. A gente curtindo aí o som, Thrift Shop. Rodrigo Teaser também com Mexe com a Minha Cabeça, som novo do cara. Hugo e Guilherme com Marlon e Maicon. A gente recordou o som lá das antigas, Por Te Amar Assim, foi regravado por Hugo e Guilherme na participação de Marlon e Maicon. E Lucas Luco também com um batom vermelho por aqui. Curtiu essa sequência? Você quer mais? Eu sei que você quer mais. Então aguenta coração, porque já já tem B.O.B. por aqui com Bruno Mars. Já já, tá chegando aí na sequência o nosso Movimento News.

0: 17h34.
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3: Os bancos que vão participar da nova edição do Desenrola Brasil, anunciado oficialmente pelo governo nesta segunda-feira, terão que limpar o nome de pessoas com dívida de até R$100. Elas serão desnegativadas, segundo o ministro da Fazenda. A estimativa do governo é que 1 milhão de pessoas tenham o nome limpo imediatamente. O mesmo terá que ser feito em relação às pessoas que fizerem a renegociação de dívidas com os bancos. O prazo para a renegociação é de 90 dias.
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3: A Polícia Rodoviária Federal encerrou, na noite de domingo, a Operação Dia do Trabalho 2026 em Santa Catarina. A ação teve início no dia 30 de abril e se estendeu por 4 dias de fiscalização intensificada nas rodovias federais. Durante o período, foram registrados 89 acidentes, com 105 pessoas feridas e 3 mortes. Todos os óbitos ocorreram na BR-282, no oeste do estado. Ao longo da operação, os policiais fiscalizaram, em Santa Catarina, nas rodovias federais, 6.822 veículos.

0: e flagraram 2.212 infrações de trânsito.
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0: Encerra amanhã, 6 de maio, o prazo para quem vai votar nas eleições de outubro atualizar informações ou regularizar a situação com a Justiça Eleitoral. A partir de 7 de maio, serviços como tirar o primeiro título de eleitor, regularizar o documento, cadastrar biometria, transferir o domicílio eleitoral e atualizar dados cadastrais serão interrompidos e só poderão ser realizados novamente em novembro, após as eleições. Para quem tem a biometria coletada, é possível atualizar dados, regularizar o título e solicitar os serviços sem a necessidade de comparecer presencialmente a um cartório eleitoral, o que torna o processo mais ágil e acessível através do site do TSE. Já quem ainda não tem o título ou não tem a biometria cadastrada, precisa comparecer a um cartório eleitoral. Com atendimento diferenciado desde a última semana, o cartório eleitoral de Curitibanos atende ainda nesta terça e quarta-feira, das 9 às 19 horas, sem fechar ao meio-dia.
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0: 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Próxima edição amanhã, aqui na Movimento FM.
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1: Ótima tarde pra você que tá aí nessa terça-feira curtindo, trabalhando, semaninha só começando e a gente agitando aí, fazendo aquela trilha sonora da sua tarde. Eu sei que você gosta, hein? E a gente vai curtir o cara que vai estar aqui no dia 9, isso mesmo, sabadão agora o cara vai estar por aqui na nossa cidade de Curitibanos, da Expo Centro 2026. Chega pra cá, Luan Santana com Morena, trazendo pra você esse som pra continuar embalando. E tem eles também, Grupo Chocolate, já já, por aqui.

Expo Centro 2026 promete, hein? Curtiu aí o Grupo Chocolate que vai estar aí? Não posso ficar nessa, som lá de 2025. E Luan Santana, o cara do sabadão aí que você vai curtir. E você que tá participando aí dos sorteios da rádio, vai curtir, já ganhou aí? Ó, isso aí. Aproveita, viu? Aproveita. E a gente segue com o nosso breve intervalo, porque já tá em a saideira por aqui. E também tem Ronaldo Coutinho na programação. Música.

0: 17h50.
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6: E agora por aqui na nossa programação, Ronaldo Coutinho trazendo as informações em primeira mão para você. Boa tarde, Ronaldo. É com você as informações do nosso tempo.
7: Boa tarde. É, tivemos aí temperaturas agradáveis, fresquinho hoje de manhã, algum nevoeiro para variar um pouco, aqui na Serra também. As mínimas ficaram aí comportadas, na faixa aí de 8, 11 graus na região, até friozinho. Agora de tarde sobe a temperatura e pode chegar aí a 24, de 23 a 26, 24, 27 graus, dependendo da região. Aí em Curitibanos uns 22, 24 graus. Quentinho para mês de maio, mas que ainda acontece algumas vezes no ano, ou nos anos, né? A tendência de tempo bom também nessa quarta e quinta, fresquinho de manhã, esquenta de tarde e tempo seco. Vai ser 3 dias aí bom para quem quer colocar as coisas em dia ao ar livre. Na sexta-feira passa a frente fria, chuva, trovada, algum risco de algum tempo severo na passagem da frente, não dá para descartar. E cai bem a temperatura. Muito frio no fim de semana do Dia das Mães. Da Climatera, Ronaldo.
6: Obrigado, Ronaldo. Essas são as informações de Ronaldo Coutinho, que trouxe informações diretamente da Climatera. E a gente segue com o nosso intervalo por aqui.
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coisa boa demais é ter você em nossa programação, audiência aí, muito obrigado, você que nos acompanha através do aplicativo, através do rádio, no seu carro, no seu trabalho, muito obrigado pela audiência, pela sintonia. E agora a gente segue, trazendo a saideira por aqui, mas já a gente se encontra, sabe onde? Na segunda edição do nosso Movimento Retrô. É, tô por lá também, então não, sai daí porque tem muito som bacana pra gente curtir. Então, até já!

0: Rainha do céu, alegrai-vos, aleluia.
1: Porque aquele que merecestes trazer em vosso seio, aleluia.
0: Ressuscitou como disse, aleluia.
1: Rogai por nós a Deus, aleluia.
0: Exultai, alegrai-vos, ó Virgem Maria, aleluia.
1: Pois o Senhor ressuscitou verdadeiramente, aleluia.
0: Ó Deus, que vos dignastes alegrar o mundo com a ressurreição do vosso Filho, nosso Senhor Jesus Cristo, concedei-nos, vos suplicamos, a graça de alcançarmos, pela proteção da Virgem Maria, sua Mãe, as alegrias da vida eterna. Pelo Cristo nosso Senhor.
1: Amém.
0: Glória ao Pai, e ao Filho e ao Espírito Santo.
1: Como era no princípio, agora e sempre. Amém.

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1: E na sequência da programação aqui da Movimento FM, já sabe, estamos chegando aí com a segundíssima edição do nosso Movimento Retrô.
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3: 18 horas e 3 minutos.

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turma, e aí, bora pra mais uma edição por aqui, segundíssima edição tá na área e a gente vai curtir muito som bacana, então coloca essa velha agulha no disco e deixa a sonzeira rolar solta por aí, por aqui, então chega pra cá, você é meu convidado sempre muito mais do que especial e prazer, né? Lucas Carvalho, tio Lucas, sigo por aqui lhe fazendo companhia, távamos aí curtindo o nosso mais movimento e agora a gente segue, hein? Finalzinho de tarde, início de noite, é daquele jeito, com música boa que eu sei que você gosta, principalmente aqui na Rádio Movimento FM, emissora da Fundação Frei Rogério, que na presidência traz Frei Augusto Luiz Gabriel. Então, bora daquele jeito, da sequência, com muito som bacana por aqui.

0: 18:15.
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1: Seja aí onde quer que você esteja, terça-feira, dia 5 de maio, e a gente curtindo o Papo de Jacaré. Lembra aí? King Africa com La Bamba, lá dos anos 2000. E agora a gente tá seguindo com um som que são as quatro... quando você... Eu já tava falando outro nome aqui, quatro estações, não era nem isso. Sandy Júnior tá chegando por aqui com Quando Você Passa. Turu, turu. É isso aí. Bora curtir, sonzela lá de 2001. Bora curtir o turu, turu.

guru aqui dentro. É, eu tava cantando por aqui, aproveitando, claro. Quem canta seus males espanta. Porque a gente trouxe Luca, Sem Resposta, e Sandy Júnior com Quando Você Passa. É, quando você tá por aqui, esse turu, turu, turu aqui dentro. É, quando você tá aqui sintonizado na nossa programação, a gente fica tão feliz. E você participando também, eita, coisa boa. Um abração pra você que nos acompanha no seu trabalho, principalmente, tá levando de carona, eita, coisa boa. Então, relaxa, porque já já tem mais.

0: 18h34.
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Esta é a sua rádio, terça-feira, 5 de maio, e a gente na melhor frequência, 98,9, Dia Mundial da Asma e Dia Nacional das Comunicações. Quinta semana da Páscoa, lua cheia, e a gente curtindo muito som bacana. Eletrodomésticos com Choveu no Meu Chip, lá de 85. Eugênio Cello com O Menino da Porteira, na versão Dire Straits. Cover lá de 2021, The Beatles com Penny Lane por aqui. E agora a gente continua na mesma frequência e, claro, virando disco e curtindo muito mais. Já já, a saideira.

0: 18:50.
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8: Assim, São Francisco de Assis saudava a Mãe de Jesus Cristo. Salve, ó Senhora Santa, Rainha Santíssima, Mãe de Deus, ó Maria, que sois Virgem feita Igreja, eleita pelo Santíssimo Pai Celestial, que vos consagrou por seu Santíssimo e Dileto Filho, e o Espírito Santo Paráclito. Em vós residiu e reside toda a plenitude da graça e todo o bem. Franciscanos compartilhando a paz e o bem.

Esta é a minha, é a sua, é a nossa rádio e você sintonizado por aqui nessa frequência. Muito obrigado pela sintonia. Eu, tio Lucas, vou ficando por aqui. Me despeço com aquele beijão, aquele abraço. E amanhã a gente se encontra por aqui na Movimento com o nosso Mais Movimento. Sim, voltando para o horário que estava fazendo. Hoje fiz, né, por devido o Marcelo não estar presente, né, no horário ali, devido algumas questões pessoais, mas a gente segue aqui trazendo boa música sempre pra você. E agora sim, Marcelo Oliveira na sequência com o Movimento T. Marcelo, com você, tá bom? Eu vou nessa. Valeu, minha gente. Amanhã eu tô por aqui, a partir das 4, a partir do meio-dia já. Valeu!

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4: Boa noite pra você, sintonizado em 98.9, Movimento FM, sempre de bem com a vida. Eu sou Marcelo Oliveira, seu amigo do rádio, o locutor gaiteiro, e te faço companhia aqui no Movimento Tchê, hoje terça-feira, 5 de maio, 7:01. Você está sintonizado em rádio Movimento FM, emissora da Fundação Frei Rogério, presidente Frei Augusto Luiz Gabriel. Pra você que queira participar aqui comigo, fazer aquela indicação musical, é super fácil, rápido e simples. Me chama aqui no 98409-2970. 98409-2970. E vem comigo, que eu sou teu amigo. Me fala qual sucesso você quer ouvir, que eu rodo aqui pra você. Mas lembrando, aquelas músicas mais tradicionais, letra tema gaúcho, melodia bonita, aquelas músicas que a gente gosta. Pra puxar a fila de sucessos de hoje, Walter Moraes, A Cantiga dos Arreios.

vocês ouviram para abrir a programação de hoje a Cantiga dos Arreios com Walter Moraes. Chucro de Berço, essa aqui é do Baitaca na gravação do Manotaço. Puxa Cordona com Iguaria Campeira e depois da lida, Os Mateadores.

0: Acerto com o movimento 7:15.
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0: 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Seguimos com o Movimento Tchê, vamos ver quem temos por aqui.
1: Daí, Tchê.
0: Buena.
1: Bom.
0: Tchau,
1: é tá aí,
0: bom.
1: E aqui é o Tio Gomes pro lado do Lars, viu? Tá bom?
0: Bom.
1: Manda um abraço aí pro nosso amigo Tataruga, que tá escutando e tomando chimarrão aí. É, eu tá... não tô tomando chimarrão.
0: É, tá mandado um abraço.
1: E você também sabe que não é água com gás. E um abraço pra Bia também, esposa dele que tá aí do lado. Aí,
0: tá mandado então.
1: Não tá verde já. Tá bom?
0: Tá bom. Ô Tataruga, e a Bia então, um abração pra vocês. Abração pro Tio Gogas lá das Lages. Vou rodar aqui pra vocês. Vai Floriano, André Teixeira e Duênio Medeiros. Sei que você gosta dessa moda aí. Quem mais temos por aqui? Deixa eu ver. Boa noite, meu amigo. Bora tocar uma moda pra ouvir aqui no Vale do Itajaí, Indaial. Palco do momento. Pra minha esposa amada aí de Curitibanos, minhas filhas. Debulhando milho com fogo de chão. Então tá bom. Abraço pro amigo Gerson. Tudo bom? Quem mais temos aqui? Boa noite, Marcelo Adriano Schmidt dos Santos. Roda pra nós, Recuerdos da 28. Desejar uma ótima noite pra todos. Beleza. Abração pro amigo, já vou rodar aqui, tá bom? Hora de música. Vai Floriano.

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1: Mais sucessos, mais música boa, vocês ouviram Vai Floreando com André Teixeira, Debulhando Milho com Fogo de Chão e Recuerdos da 28 com Joca Martins.

0: 7h29.
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0: 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Seguimos com o Movimento Tchê, aqui comigo, Marcelo Oliveira. Hoje, terça-feira, 5 de maio, 7:31, você está sintonizado em Rádio Movimento FM de Curitibano e Santa Catarina. Vamos ver quem temos por aqui?
1: Boa noite, pessoal da Rádio Movimento. Mandou uma música bem buenache para nós aí. É o Arilson aqui do Painel, aqui na Fazenda do Banana.
0: Bem?
1: É o Arilson aqui do Painel, aqui na Fazenda.

Mais sucessos, mais música boa vocês ouviram nesse bloco. Madrugada Campeira com o Grupo Mil Ano, Até Onde os Piladerte a Barbaridade, Não Largo de Mão com o Grupo Rodeio e Atorando um Shot Walter Moraes.

0: Acerte com o movimento 7:45.
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Seguimos com música boa, com sucessos. Manda um abração lá pro Benjamin Bartolomeu, lá do Recanto do Tigre, tá lá sintonizado, curtindo a programação. Pô, Bigode, lá na Fazenda Cadeia, pro Guaiaca, pessoal ali de São Cristóvão do Sul, o Alex, o Enéas, sempre na sintonia. Vou rodar pra vocês, ó, Os Serranos, pra escutar minhas vaneiras lá fora.

Faz sucessos aqui no Movimento Tchê, vocês ouviram. Para escutar minhas vaneiras lá fora, com os serranos, repontando a tradição aos monarcas, o trem da saudade com os mirins e Galpão Crioulo, Ernesto Fagundes.

0: Acertou o movimento, 8-1.
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Faz sucessos, vocês ouviram nesse bloco Tropeiro Doma Tropilha, com José Cláudio Machado, Rio Grande Cordiona Gaiteira e Bugio, com Criolo Batista, e Ronda de Tropa Elton Saldanha.

0: 8 e 16.
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0: Movimento, a sua rádio. Seguimos com música boa, com sucessos aqui no Movimento Tchê. Hoje, terça-feira, 5 de maio, 8 horas 18 minutos. Bora de Grupo Rodeio, O Laçador.
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Nesse bloco vocês ouviram o Laçador com o grupo Rodeio, Só Por Causa do Bugio, João Luiz Correia, Sentimento de Trovador, Porca Véia, e grupo Renascença, Atropeando.

0: Acerto com o movimento 8h32.
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0: Movimento, a sua rádio. Seguimos com música boa, mandou um abração lá pro Moacir Neves, pra esposa, pra filha, esposa Franciela e filha Manuela, isso? Abração pro amigo que estão indo pro sítio, mandou mensagem aqui que estão na sintonia. Vou rodar a música pra vocês, com Chiru Missioneiro e Chiquito e Bordonei. Essa que é lançamento, hein? Louco por Vaneira.
1: Dá licença pro Chiru Missioneiro.

0: Nesse bloco vocês ouviram Louco por Vaneira com Chiru Missioneiro e Chiquite Bordoneio, Capricha Gaiteiros Nativos, Cantiga de Alma Terrunha com os Mateadores e Bica Meu Galo, Garotos de Ouro. Acerto com o Movimento 8:48.
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E chegamos ao final do Movimento Tchê, hoje terça-feira, 5 de maio, 8 horas e 50 minutos. Quero deixar aqui meu muito obrigado, você que me levou de carona aí no seu carro, no seu ônibus, no seu caminhão. Para você que está no conforto do seu lar, um bom descanso. Para você que está trabalhando, um bom trabalho. Eu sou Marcelo Oliveira, seu amigo do rádio. E amanhã eu tô de volta, amanhã tem o quadro Relembrando Festivais, às 8 horas. Eu vou trazer um sucesso, vocês vão gostar. Desejo a todos uma ótima noite, puxando as saideiras de hoje, vamos com o grupo Quero Quero, Filosofia de Andejo.

0: Está no ar a Voz do Brasil. As notícias do governo federal que movimentaram o país no dia de hoje.
1: Olá, uma boa noite.
2: Boa noite para você que nos acompanha em todo o país.
1: Terça-feira, 5 de maio de 2026.
2: Vamos ao destaque do dia. Desenrola FIES.
1: Mais de 1 milhão de estudantes podem ser beneficiados com a renegociação de suas dívidas.
2: Estudantes inscritos no CadÚnico contam com descontos de até 99% do valor do débito. Thaís Antônio.
3: O objetivo é do novo Desenrola Brasil é auxiliar na reorganização financeira e na ampliação do acesso ao crédito para milhões de brasileiros.
1: E ainda oportunidades para o agricultor familiar.
2: A partir de hoje, o pequeno produtor pode vender alimentos para a merenda escolar de mais de 146 mil escolas.
1: Para isso, basta se inscrever na plataforma Contrata Mais Brasil. Daniele Popotti.
4: A plataforma vai conectar quem produz e quem compra em um único ambiente digital.
2: Você vai ouvir também Água para Quem Precisa.
1: Mais de 120 mil cisternas e outras tecnologias sociais de acesso à água foram entregues no país nos últimos 3 anos.
2: Hoje vamos conhecer o impacto que essa tecnologia traz para quem vive na Amazônia. Érica Brás.
5: O governo do Brasil já levou 6 mil cisternas para populações que vivem na Amazônia. O investimento supera 180 milhões de reais.
1: Hoje na apresentação da Voz do Brasil, Luciana Vasconcelos e Nazi Brum.
2: E acompanhe a gente ao vivo, acesse radiogov.ebc.com.br ou canal Gov.
1: Um setor estratégico para a economia do país.
2: A indústria automotiva é uma das principais geradoras de emprego, renda e inovação no país.
1: E hoje em Brasília, o presidente Lula prestigia o aniversário da Associação Nacional dos Fabricantes, a Anfávia.
2: Quem está no Teatro Nacional aqui em Brasília e traz os detalhes ao vivo dessa participação é a repórter Gabriela Noronha. Boa noite, Gabriela.
6: Boa noite, Luciana, Nádia e ouvintes da Voz do Brasil. Olha, o evento ocorre em um momento estratégico com um avanço na produção e nas vendas do setor automotivo. Segundo a FENABRAVE, a Federação Nacional